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6: Hora certa. 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

0: top demais essa música, não é? É hora de carregar as baterias. Vamos fazer uma pausa para o intervalo comercial, mas já já a gente volta com mais sucesso dos anos 80. Não sai daí, hein?
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2: Bom, nós estamos de volta no Hits 80. Se liga aí que a sequência agora está demais, viu?

0: bem, vamos dar uma paradinha, mas daqui a pouco a gente tá de volta com mais sucessos dos anos 80.
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5: 9h50.
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0: bem, galera, a gente vai ficando por aqui, mas fique ligado que amanhã tem mais sucessos dos anos 80, com certeza. Agradecemos a todos que estiveram conosco durante todo o programa de hoje e a gente se fala novamente amanhã, beleza? Combinado? Então fique na paz e até amanhã. Tchau, tchau.
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4: Hora certa. 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

0: Boa noite. Está chegando mais uma edição do Love Night, trazendo uma seleção preparada especialmente para quem gosta de recordar os grandes sucessos que fizeram história. São músicas inesquecíveis para embalar a sua noite e despertar boas lembranças. Fique por aqui, porque tem muita coisa boa pela frente. Começamos agora.
1: Mortiba, Andrés Minau.

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0: Bill Withers, Something That Turns You On. No Love Night, os maiores sucessos de todos os tempos. Vamos fazer agora um pequeno break e logo em seguida tem mais emoção na sua noite. Até já.
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0: Hora certa. 10h41.
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7: 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Aumente o som e fique com a gente.
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8: Michael Learns to Rock, Someday.

0: Aerosmith, I Don't Want to Miss a Thing.
1: Essa é a magia do Love Night. Músicas que falam de amor e tocam o coração. Vamos para um breve intervalo e retornamos em instantes com mais sucessos.
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4: 11 e 9.
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8: Estamos de volta com mais uma viagem pelos grandes romances da música. No Love Night, cada canção desperta uma lembrança especial.
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8: Karen Souza, Get Lucky.

0: Mariah Carey, Hero.
1: Você está curtindo o Love Night, o programa que traz romantismo e emoção para o seu rádio. Vamos para um breve intervalo e daqui a pouco tem muito mais.
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9: Voltamos ao som de grandes canções românticas que nunca saem de moda. E no Love Night também tem espaço para os sucessos mais novos que já estão fazendo história.
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0: Mr. Mister, Broken Wings. O Love Night segue trazendo canções que atravessam gerações. Vamos fazer uma pequena pausa e em instantes estaremos de volta com mais sucessos inesquecíveis.
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2: 12:04.
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0: A noite ganha um toque especial com Love Night. Estamos de volta com mais uma seleção de músicas para apaixonados.
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0: Elton John, Blue Eyes. A noite fica muito melhor na companhia do Love Night. A gente faz uma pequena pausa, mas em instantes retorna com mais músicas inesquecíveis. Até já.
1: 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Meia-noite e 28.
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0: A noite continua e o amor também. O Love Night está de volta com mais músicas inesquecíveis para acompanhar seus momentos mais especiais. Fique com a gente.

0: sua noite está mais romântica com o Love Night. A gente faz uma pausa rápida e logo em seguida retorna com grandes canções e muita emoção. Até já!
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3: Voltamos para continuar essa noite de grandes emoções. No Love Night, os clássicos e as novidades se encontram ao som do amor.
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3: Gino Vanelli, It Hurts to Be in Love.

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0: Luther Vandross, Dance With My Father.
1: Você ouviu mais um sucesso no Love Night. Daqui a pouco tem muito mais música boa. Mas antes, vamos para um breve intervalo. Continue com a gente.
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3: Glenn Frey, The One You Love.

0: 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Foi uma honra fazer parte da sua noite. O Love Night se despede agora, mas já deixa o convite. Amanhã, no mesmo horário, tem mais músicas apaixonantes esperando por você. Até amanhã. 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
3: 1h49.
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6: Alô, como vão todos? Iniciamos agora mais um episódio do WhatsApp. Maravilhoso ter vocês aqui participando e enriquecendo este bate-papo que cresce com cada contribuição de vocês. Neste dia, deixe-se inspirar, abre espaço para grandes ideias e relaxe a mente. Há sempre aquela frase que chega na hora exata e a de hoje é: acredite no seu potencial interior. O essencial não é quão grande é o desafio, e sim manter viva a vontade de seguir em frente. E é com esse clima que a gente dá o pontapé inicial no WhatsApp.
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0: acabamos de ouvir uma música que realmente levanta o astral. Sempre tem um cantinho para essa energia boa no WhatsApp. A playlist segue adiante com mais sons incríveis para curtir.
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0: estamos só começando o nosso papo. Mais um instante retornaremos. Continue sintonizado aqui, pois temos mais novidades incríveis chegando no WhatsApp. Apenas um breve intervalo e em seguida voltamos a ficar juntos.
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3: Retornamos e o WhatsApp ainda está aqui por você. Agora é a ocasião perfeita para renovar nossa energia e avançar juntos em clima leve. 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Ainda vem muito mais por aí no WhatsApp, então não perca.
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0: Após essa faixa repleta de ritmo, continuamos no mesmo fluxo. Este é o espaço perfeito para relaxar e sentir o tempo passar suavemente. Logo após, temos mais uma faixa musical para acompanhar este instante.
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0: WhatsApp faz um intervalo rápido agora. Vamos dar um tempo, respirar com calma e nos aprontar para as próximas etapas. Não saia daí, logo mais retornamos com novidades.
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3: Ok, retornamos. E o WhatsApp segue a todo vapor. É hora de mantermos alta a nossa energia e seguirmos adiante com a agenda programada. Cada minuto passado aqui é desenhado para fazer seu dia ser mais leve e repleto de atividade. E claro, nunca falta aquela dose essencial de descontração. Continue acompanhando, porque o WhatsApp ainda tem muitas novidades para você.
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0: WhatsApp está sempre em movimento, continuamente trazendo novidades para a sua playlist. As músicas que embalam este instante foram meticulosamente escolhidas para estar com você. E temos mais uma pronta para continuar sem perder o pique.
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0: WhatsApp agora vai pausar rapidamente. Só um instante para afinarmos o ritmo e em breve trazemos mais novidades para vocês. Permaneça conosco, pois há ainda mais novidades à sua espera.
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3: 2h44. 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
5: Aqui estamos novamente no WhatsApp, prosseguindo a todo vapor. A pausa foi curta e chegou o momento de continuarmos nosso percurso juntos. Cada momento passado aqui traz consigo energias variadas para alterar o curso do seu dia. Agora é momento para descontrair, escutar e deixar os pensamentos fluírem. E o WhatsApp continua entregando novidades para você até o final.
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0: Encerramos essa parte, mas a jornada continua. Prepare-se, pois já temos muito mais músicas e conteúdos prontos para você. Eleve o volume agora, porque a próxima canção está chegando.
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0: Neste momento, o WhatsApp faz uma pausa rápida. Permita-me um instante para regular o ritmo e preparar os próximos conteúdos. Mantenha-se conosco. Já voltamos, trazendo ainda mais para você.
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3: Retornando com o WhatsApp, seguimos adiante na nossa jornada sem quebrar o fluxo. Agora vamos continuar com vigor, oferecendo mais fluidez e atividade para o seu cotidiano. Cada pormenor neste lugar visa a sua conexão e sintonia contínuas. Chegou a hora de relaxar, aproveitar e deixar a sua mente viajar com a gente. Continue conosco, pois muito mais conteúdo está por vir no WhatsApp.
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1: É uma alegria ter você aqui com a gente neste ambiente musical. Assim se define o WhatsApp. Movimento, companhia e leveza. Próxima da fila, mais um som para seguir no mesmo embalo.
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0: WhatsApp pausa rapidamente neste momento. Somente o período suficiente para uma recarga de energia. No seu retorno, encontrará muito mais à sua espera.
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0: Retornamos, e o WhatsApp ainda está firme ao seu lado. Agora é hora de pegar o ritmo e seguir adiante com essa maré positiva. Tudo aqui é pensado para proporcionar uma experiência mais leve e descontraída. Agora é hora de curtir e manter o passo nessa trajetória até seu término. O WhatsApp não acabou, muito mais está a caminho só para você.
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0: brilhante essa parte, mas a jornada nessa trilha segue. Mantenha-se conectado com o WhatsApp do primeiro ao último momento. E agora é o momento de acrescentar mais música para enriquecer a experiência.
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0: O WhatsApp fará uma pequena interrupção neste momento. Este é o ponto exato para uma breve pausa e uma respirada antes de avançarmos. Fique ligado, pois em instantes teremos muito mais para você.
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3: 6h34.
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1: Iniciamos nossas transmissões e o WhatsApp permanece com você. Hora de revitalizar o espírito e seguir adiante com a sequência da nossa programação. Cada elemento aqui é projetado para tornar seu tempo mais agradável e divertido. Não saia daí, o WhatsApp ainda reserva muitas surpresas.
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0: Acabamos de ouvir uma daquelas músicas que fazem você se sentir nas nuvens. No WhatsApp sempre há um lugar para essa vibe positiva. E a jornada musical continua, com mais faixas para você curtir.
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0: seleção musical incrível acabou de tocar por aqui. Neste momento, o WhatsApp realiza uma pequena parada. Apenas uma pausa rápida para suavizar o andamento. E já voltamos com muito mais conteúdo para nossa audiência.
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3: Aqui estamos novamente no WhatsApp, prosseguindo com nossa sequência sem quebrar o fluxo. Continuemos com impulso, enriquecendo seu dia com mais leveza e fluidez. Neste ambiente, cada aspecto é pensado para garantir sua conexão e sintonia perfeita. Agora é hora de se divertir, descontrair e deixar o pensamento voar conosco. Continuem conosco, pois muito mais conteúdo está por vir no WhatsApp.
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0: Após essa faixa repleta de ritmo, continuamos no mesmo fluxo. Aqui você encontra o ambiente certo para descontrair e deixar as horas fluírem tranquilas. A seguir, uma nova melodia para acalentar este instante.
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0: Agora o WhatsApp entra em uma pequena pausa. Tempo justo para reabastecer as energias. Na volta, mais enxurrada de novidades te espera.
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0: Retomando nossa sequência no WhatsApp. O passo é leve e constante, mantendo a sua conexão com a gente. Antes de terminarmos, ainda temos muitos momentos bons planejados. Pronto para outra? Vamos embalar com a próxima faixa musical.
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0: movimento. O WhatsApp continua a enriquecer a sua experiência musical com novidades. Toda canção que ouvimos aqui é pensada para marcar positivamente o seu tempo. E temos outra na sequência, garantindo que o ritmo não caia.
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0: Assim, finalizamos mais uma transmissão do WhatsApp. E com esse último sucesso que tocamos, concluímos nosso encontro de hoje. Foram instantes de pura leveza, ótimas conversas e aquele ambiente único que apenas este programa oferece. Em cada nova edição, nosso objetivo é aproximá-lo ainda mais, enchendo seu dia a dia de companhia e energia. Desde o começo até o fim, você esteve presente, fazendo parte deste ciclo de renovação constante. É hora de nos despedirmos por agora, mas fique ligado, pois na próxima edição muitas surpresas aguardam por você. Sou grata pela sua atenção, pelo carinho e por estar ao nosso lado, em cada detalhe. É hora de me despedir por aqui. Deixo um abraço caloroso para todos e, claro, um tchau energizado com positividade. Até mais e não se esqueça de cuidar de si mesmo.
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3: 4:25.
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4: Deus abençoe você e toda a sua família. Que alegria estar aqui com você, começando mais um programa Eu Seguirei. Eu tenho certeza de que Deus vai falar muito ao seu coração através deste programa. Olha, se você pode, eu já quero convidar você a pegar a sua Bíblia, porque hoje nós vamos meditar a palavra de Deus. A palavra de Deus é o nosso alimento, a palavra de Deus que é o nosso sustento. Eu tenho certeza que essa palavra vai mover seu coração. Olha, aqui você vai ouvir a palavra de Deus, aqui você vai poder cantar. São minutos que ficaremos juntos, onde você vai fazer uma experiência com Deus. Lembrando que tudo que você ouvir aqui, depois fica registrado no meu canal do YouTube, Frei Gilson / Som do Monte, no meu Instagram, no meu Facebook, todos com o mesmo nome, Frei Gilson / Som do Monte, para que você possa também compartilhar essa palavra com os seus amigos, tá bom? Então, vamos escutar a palavra de Deus.
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4: No evangelho de hoje nós vamos ver uma mulher que lava os pés de Cristo. Em outro evangelho nós vamos ver Cristo lavando os pés dos discípulos, mas nesse evangelho uma mulher lava os seus pés. Só que detalhe, ela lava os seus pés de Jesus com as suas lágrimas. Você imagina essa cena, uma mulher que chega aos pés de Jesus e começa a chorar, chorar, chorar, e as lágrimas vão caindo nos seus pés, e as lágrimas vão caindo nos seus pés. E ainda diz a Bíblia que ela começa a enxugar com os seus próprios cabelos. E não bastava isso, ela ainda beijava aqueles pés e ela ainda ungia aqueles pés. Que ato de amor. Será que eu e você também não deveríamos lavar os pés de Cristo? O que significa lavar os pés de Cristo? Em nome do Pai, do Filho e do Espírito Santo. Amém. Lucas 7, de 36 a 50. Naquele tempo, um fariseu convidou Jesus para uma refeição em sua casa. Jesus entrou na casa do fariseu e pôs-se à mesa. Certa mulher conhecida na cidade como pecadora soube que Jesus estava à mesa na casa do fariseu. Ela trouxe um frasco de alabastro com perfume e, ficando por detrás, chorava aos pés de Jesus. Com as lágrimas, começou a banhar-lhe os pés, enxugava-os com os cabelos, cobria-os de beijos e os ungia com perfume. Vendo isso, o fariseu que o havia convidado ficou pensando: se este homem fosse um profeta, saberia que tipo de mulher está tocando nele, pois é uma pecadora. Jesus disse então ao fariseu: Simão, eu tenho uma coisa para te dizer. Simão respondeu: fala, mestre. Certo credor tinha dois devedores, um lhe devia 500 moedas de prata, o outro 50. Como não tivessem com o que pagar, o homem perdoou os dois. Qual deles o amará mais? Simão respondeu: acho que é aquele a qual perdoou mais. Jesus lhe disse: tu julgaste corretamente. Então Jesus virou-se para a mulher e disse a Simão: estás vendo esta mulher? Quando eu entrei em tua casa, tu não me ofereceste água para lavar os pés. Ela, porém, banhou meus pés com lágrimas e enxugou-os com os cabelos. Tu não me deste o beijo de saudação. Ela, porém, desde que entrei, não parou de beijar meus pés. Tu não derramaste óleo na minha cabeça. Ela, porém, ungiu meus pés com perfume. Por esta razão, eu te declaro, os muitos pecados que ela cometeu estão perdoados, porque ela mostrou muito amor. Aquele a quem se perdoa pouco, mostra pouco amor. E Jesus disse à mulher: teus pecados estão perdoados. Então os convidados começaram a pensar: quem é este que até perdoa pecados? Mas Jesus disse à mulher: tua fé te salvou, vai em paz. Palavra da salvação. Ambrósio, Santo Ambrósio, sobre esta passagem diz assim: Cristo morreu uma só vez, foi sepultado uma só vez. Ainda assim, ele quer que o unguento seja derramado em seus pés a cada dia. Que bonito. Jesus morreu uma vez, sepultado uma vez, mas o unguento derramado aos seus pés ele quer a cada dia. Quais são os pés de Cristo? Então a pergunta que eu faço para você, mas quais são os pés de Cristo para que eu possa lavar os pés de Cristo? Quais são os pés de Cristo sobre os quais derramamos unguento? São os pés de Cristo de quem Ele mesmo diz. Então Ele mesmo vai dar a resposta. O que fizeste a um desses meus irmãos mais pequeninos foi a mim que o fizeste. A mulher do Evangelho refresca estes pés. Ela os molha com as suas lágrimas. Quando o pecado é perdoado ao mais humilde, e a culpa é levada e a absolvição é concedida. Quem ama, até mesmo o menor do povo de Deus, beija estes pés. Para Santo Ambrósio, os pés de Cristo são os mais necessitados. Para Santo Ambrósio, os pés de Cristo é o meu próximo. Igual aquela parábola do samaritano. É aquele que precisa da minha ajuda. Santo Ambrósio continua: quem manifesta o favor de sua ternura aos fracos, unge estes pés com unguento. Isso que Santo Ambrósio está falando, o próprio Jesus, ele falou em João capítulo 13, versículo de 14 a 15. Logo, se eu, vosso mestre e senhor, vos lavei os pés, também vós deveis lavar-vos os pés um dos outros. Os pés de Cristo agora são os pés uns dos outros. Dei-vos o exemplo para que, como eu fiz, assim façais também vós. Abra sua Bíblia em Tiago capítulo 2, versículo de 15 a 17. Se a um irmão ou a uma irmã faltarem roupas e o alimento cotidiano, e algum de vós lhes disser: ide em paz, aquecei-vos e fartai-vos, mas não lhes der o necessário para o corpo, de que lhes aproveitará? Assim também a fé, se não tiver obras, é morta em si mesma. Lavar os pés de Cristo é ajudar os irmãos, é fazer caridade para os irmãos que mais precisam de nós. Preciso lavar os pés dos irmãos. Pai, Filho, Espírito Santo. Amém.
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4: Resposta a essa palavra, eu quero convidar você agora a cantar comigo.
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1: O programa de hoje está bom demais e eu quero lembrar você, se você quiser ouvir mais pregações, mais meditação da palavra, basta você me acompanhar no meu canal do YouTube, Frei Gilson barra Som do Monte, no meu Instagram, no meu Facebook, no meu TikTok, e lá você vai encontrar muito mais palavra de Deus para você.
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1: Nós vamos terminar este programa rezando. Eu quero clamar agora por você, quero clamar pela sua família. Senhor Deus, libera agora o teu Espírito Santo sobre cada pessoa que acompanha este programa. Vem, Espírito Santo, enche todos os que estão acompanhando este programa agora. Libera, Senhor, para esta pessoa o que ela mais precisa, para o corpo e para a alma. Libera, Senhor, curas e libertações em nome de Jesus para esta pessoa que assiste, que acompanha, que escuta e para toda a sua família. Eu clamo a tua poderosa bênção. Visita agora com bênção de proteção. A bênção que só o Senhor pode dar. Abençoe-vos o Deus Todo-Poderoso, Pai e Filho e Espírito Santo. Amém.
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0: Olá, meu amigo, olá, minha amiga ouvinte, graça e paz da parte de Cristo Jesus. Este é o momento Despertai. Que bom que estamos juntos mais uma vez. Gostaria de conversar sobre a importância de superar as projeções no amor. O que significa isso? Isto vale para todos nós para compreendermos como funciona também os nossos sentimentos. No início do amor, há sempre muita projeção. Então, a pessoa que começa a namorar alguém, ela projeta nessa pessoa aquilo que ela imagina de melhor. Então, parece que ela encontrou a pessoa mais perfeita possível. É o tempo do apaixonamento, onde não se percebe erros no outro, onde também um faz tudo para agradar o outro. No início do relacionamento, então, os namorados estão no céu. Eles vivem dentro de um clima de lua de mel, de felicidade. Parece que tudo é pleno, tudo é maravilhoso. Um corresponde às expectativas do outro. Ambos pensam ter encontrado a pessoa ideal dos seus sonhos. Por isso, um diz para o outro: você é tudo para mim, eu encontrei em você tudo aquilo que eu imaginava. Mas de repente, após certo tempo, as conversas que os dois mantêm terminam em brigas e não se sabe por quê. No dia seguinte, tudo parece pacífico de novo. Até que pouco tempo depois surge outra briga, seguida de nova reconciliação e assim por diante. O que acontece nessa realidade? Por que ocorrem essas brigas apesar de os dois se amarem? E muitas vezes, quanto mais brigam, mais se amam. Como podemos entender esse comportamento contraditório? É agora que os parceiros começam a confrontar-se com a problemática das projeções inconscientes e dos seus efeitos sobre o relacionamento. Aquilo que eu falava no início, eles projetam no outro aquilo que é ideal, parece que no início do namoro tudo é maravilhoso e depois percebem que não é bem assim. Então essas projeções precisam ser percebidas e precisa ser percebido o que é real na outra pessoa. No início de todo relacionamento, cada um se esforça para corresponder à imagem do outro. Então, um tenta fazer o máximo para agradar o outro. No começo de um namoro, a pessoa, de certa maneira, não é ela mesma. Ela também, dá para dizer na linguagem popular, se faz muito para agradar o outro. Ela tenta, muitas vezes, até inconscientemente, corresponder às expectativas reais ou imaginadas do parceiro ou da parceira. A pessoa imagina, acho que ele espera de mim isso, acho que ela espera de mim isso. Então ele procura adequar-se a essas expectativas, só que não consegue suportar isso por muito tempo. Incentivado pelas expectativas do parceiro ou da parceira, cada um tenta desenvolver aquilo que há de melhor nele e nela. Preocupa-se então em mostrar as características positivas e ao mesmo tempo tenta esconder as outras das quais pensa que o parceiro não vai gostar. Caro ouvinte, espero que este tema também ajude a muitos a compreenderem certas situações muitas vezes complicadas. Incentive a outros escutarem também este momento Despertai. Um forte abraço para você, Deus te abençoe em nome do Pai, do Filho e do Espírito Santo. Amém.
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3: Olá, uma excelente quinta-feira para você.
4: Já está no ar a edição do Jornal Rádio Fatos de número 4.894.
3: Hoje é 17 de setembro e faltam 105 dias para terminar o ano de 2026.
5: As manchetes de hoje.
3: Mídia internacional chama julgamento no STF de crise histórica.
4: campanhas para a presidência giram em torno de julgamento no STF.
3: Conselho Superior do Ministério Público Federal decidirá se abre investigação contra Paulo Gonê.
4: TSE e Ministério da Justiça definem regras para a PRF nas eleições.
3: Greve. Funcionários dos Correios param entregas no interior de São Paulo.
4: Atividade econômica caiu 0,2% em julho, segundo o índice do IBCBR.
3: Mega Sena acumulada sorteia hoje 102 milhões de reais.
4: Chega a 4 o número de casos de sarampo no Amazonas.
3: Atividade econômica caiu 0,2% em julho, segundo o índice IBCBR.
4: Copom reduz Selic para 13,75% ao ano, no quinto corte consecutivo.
3: E você ainda confere as informações esportivas desta quinta-feira com Tony Silva.
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3: O Jornal Rádio Fatos desta quinta-feira já está no ar. E o julgamento sobre uma possível investigação contra Alexandre de Moraes ganhou repercussão internacional e foi apresentado por veículos estrangeiros como um momento histórico e uma das maiores crises enfrentadas pelo Supremo Tribunal Federal desde a redemocratização brasileira.
4: A crise começou depois da divulgação de um relatório da Polícia Federal com mensagens atribuídas ao ex-banqueiro Daniel Vorcaro, fundador do Banco Master, e supostamente enviadas a Moraes.
3: O plenário deveria analisar se existem elementos para aprofundar as investigações, mas o mérito do caso nem chegou a ser examinado.
4: O jornal britânico The Guardian classificou o episódio como uma luta feroz, com consequências imprevisíveis para a democracia brasileira.
3: A agência Reuters descreveu a sessão como histórica e uma crise institucional sem precedentes, enquanto a Associated Press destacou a polarização política entre Moraes e André Mendonça.
4: Já o jornal espanhol El País chamou o processo de caso monumental e comparou a dimensão com a Operação Lava Jato. A repercussão foi provocada pelas acusações trocadas entre ministros, pelos questionamentos sobre a atuação da Polícia Federal e pelos intensos bate-bocas registrados durante uma sessão que se estendeu por várias horas.
3: A crise também entrou definitivamente na campanha presidencial. Durante compromissos em Juazeiro do Norte, no Ceará, Flávio Bolsonaro classificou a sessão como um triste espetáculo e afirmou que houve uma tentativa de proteger Alexandre de Moraes.
4: Flávio declarou que sem os ministros indicados por Lula, a democracia, o Brasil e o próprio judiciário continuariam vivos.
3: O candidato do PL também voltou a dizer que votar em Lula seria o mesmo que votar em Moraes, apesar de o ministro ter sido indicado ao Supremo em 2017 pelo então presidente Michel Temer.
4: Ronaldo Caiado também explorou a crise durante a campanha. O candidato do PSD acusou Lula de estar com as mãos sujas e afirmou que o presidente deveria ter convocado os ministros do Supremo ao Palácio do Planalto para tentar evitar o agravamento do conflito institucional.
3: Caiado criticou ainda Flávio Bolsonaro e declarou que nenhum dos dois adversários teria autoridade moral para pacificar os três poderes. Ele também questionou a condução de Edson Fachin e defendeu que as suspeitas envolvendo Alexandre de Moraes e André Mendonça sejam analisadas separadamente.
4: O deputado federal Nicolas Ferreira manifestou apoio a André Mendonça antes e durante a sessão. Em uma publicação nas redes sociais, escreveu, abre aspas, não seja moderado com o mal. Estamos com você, fecha aspas. O parlamentar também criticou a possibilidade de os casos de Moraes e Mendonça serem julgados conjuntamente.
3: Lula, por sua vez, tentou afastar seu governo da indicação de Alexandre de Moraes e afirmou que Flávio Bolsonaro deveria ter votado pela aprovação do ministro no Senado. A declaração, porém, estava incorreta. Em 2017, Flávio era deputado estadual no Rio de Janeiro e só foi eleito senador no ano seguinte.
4: Moraes foi indicado por Michel Temer e teve seu nome aprovado pelo Senado por 55 votos favoráveis e 13 contrários. Lula também afirmou não ser responsável pelas indicações de Cássio Nunes Marques e André Mendonça, feitas durante o governo de Jair Bolsonaro.
3: O julgamento ficou suspenso depois de um pedido de vista apresentado por Flávio Dino. O ministro terá até 90 dias para devolver o processo, o que poderá empurrar a retomada para dezembro. Somente depois dessa questão preliminar, o Supremo poderá discutir a validade do relatório da Polícia Federal e decidir se existem elementos para autorizar uma investigação contra Alexandre de Moraes.
4: A sessão sobre suspeitas envolvendo André Mendonça está prevista para o dia 23 de setembro, mas a sua realização passou a ser considerada incerta.
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3: Conselho Superior do Ministério Público Federal decidirá se abre investigação contra Paulo Gonê.
6: O Conselho Superior do Ministério Público Federal confirmou para o dia 25 de setembro uma reunião para decidir sobre a abertura de investigação em relação às citações ao Procurador-Geral da República, Paulo Gonê, e mensagens encontradas no celular do ex-banqueiro Daniel Vorcaro. Durante sessão no Supremo Tribunal Federal nessa terça-feira, Gonê disse não ter relacionamento de proximidade com Vorcaro e que se encontrou com o ex-banqueiro apenas uma vez, de forma brevíssima e banal, ao lado de diversas autoridades. Gonê afirmou que a atuação do MPF sempre foi voltada ao total esclarecimento dos fatos e pelo sucesso da apuração penal. O procurador-geral pediu ao STF a anulação da investigação da Polícia Federal, que revelou uma suposta troca de mensagens entre autoridades públicas e Daniel Vorcaro. Em relatório encaminhado ao ministro do Supremo, André Mendonça, a Polícia Federal relatou diálogos que envolveriam o ministro Alexandre de Moraes, o diretor-geral da corporação Andrei Rodrigues e o próprio Paulo Gonê. O procurador-geral teria sido citado por terceiros nas trocas de mensagens com Vorcaro. Conversas entre o ex-banqueiro e o advogado Ciro Soares mostram uma suposta relação entre Gonê e Vorcaro, inclusive com um convite para uma viagem a Londres, na Inglaterra. Para Paulo Gonê, o ministro André Mendonça agiu de forma irregular ao determinar que a PF realizasse investigações sobre as supostas conversas entre Moraes e Vorcaro. Para o procurador, essa investigação só poderia ocorrer após a autorização formal do plenário do STF.
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3: Os candidatos à presidência da República cumpriram uma agenda movimentada de campanha nesta quarta-feira. Lula, do PT, participou de um ato do Movimento Brasil Pronto para Mais, na Praça do Trabalhador, em Ceilândia, no Distrito Federal.
4: Flávio Bolsonaro, do PL, passou por duas cidades do Nordeste. Pela manhã, realizou um comício em Juazeiro do Norte, no Ceará. Depois, seguiu para Recife, onde participou de uma caminhada.

0: No interior paulista, Wilson Grassi, do Democrata, reuniu-se com a equipe de campanha.
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0: TSE e Ministério da Justiça definem regras para a Polícia Rodoviária Federal nas eleições.
2: O objetivo é garantir que eleitor consiga chegar ao local de votação.
3: Há menos de um mês para o primeiro turno das eleições, um acordo firmado entre o Tribunal Superior Eleitoral e o Ministério da Justiça e Segurança Pública estabelece diretrizes para o trabalho da Polícia Rodoviária Federal. O acordo foi firmado na noite desta terça-feira pelo presidente do TSE, ministro Cássio Nunes, e pelo ministro da Justiça e Segurança Pública, Wellington Silva, com o objetivo de garantir que todos os eleitores consigam se deslocar até seus locais de votação com segurança e sem interrupções indevidas. Ficou definido que o patrulhamento da PRF nas rodovias federais deve focar na proteção das pessoas e na fluidez do trânsito. A portaria determina que não aconteçam bloqueios desnecessários, que qualquer necessidade de bloqueio seja informada com antecedência à Justiça Eleitoral e que os veículos só devem ser parados para averiguação de infrações leves e se houver risco à vida ou à integridade física das pessoas. Pela primeira vez, o acordo inclui apoio logístico da PRF para enfrentar eventos climáticos extremos, principalmente por causa da possibilidade desses eventos ligados ao fenômeno El Niño neste ano. O clima adverso pode afetar a mobilidade e o acesso aos pontos de votação. A Polícia Federal, a Polícia Penal Federal e a Força Nacional também têm atuação prevista na portaria, de acordo com as atribuições de cada entidade. Tudo isso para garantir que mais de 158 milhões de eleitores tem o direito ao voto assegurado e com tranquilidade. São quase 2 milhões e 300 mil eleitores a mais que em 2022.
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0: O ex-presidente José Sarney, de 96 anos, recebeu alta hospitalar na manhã desta quarta-feira, depois de permanecer 3 dias internado na UDI Hospital, em São Luís, no Maranhão.
2: Sarney havia sido internado no último domingo após apresentar uma infecção respiratória. Os exames confirmaram um quadro de pneumonia e o ex-presidente permaneceu em tratamento na unidade hospitalar.
0: Segundo o boletim médico, Sarney apresentou evolução clínica favorável e quadro estável. Com a alta, o tratamento continuará em casa, com cuidados domiciliares e acompanhamento ambulatorial.
2: Durante a internação, o ex-presidente publicou uma mensagem nas redes sociais, informando que realizava exames e agradecendo as manifestações de apoio recebidas.
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0: Funcionários dos Correios ocuparam o centro logístico de distribuição de Indaiatuba, no interior de São Paulo. A mobilização faz parte da greve iniciada no último dia 10 e bloqueou a entrada e saída de cargas da unidade.
2: Com bloqueio, as entregas destinadas às cidades atendidas pelo centro logístico poderão sofrer atrasos. Segundo o sindicato da categoria, nenhuma cidade da região recebeu os volumes programados, enquanto a movimentação das cargas permaneceu interrompida.
0: Os trabalhadores rejeitaram a proposta apresentada pelos Correios para o acordo coletivo de 2026 a 2028. Entre as principais reclamações estão o reajuste salarial considerado insuficiente e as regras do plano de saúde, cujo custo teria levado mais de 30 mil funcionários a abandonar o benefício.
2: Para reduzir os impactos da greve, os Correios remanejaram veículos e funcionários administrativos e organizaram mutirões. As agências permaneceram abertas, mas a estatal não informou quando as entregas afetadas pelo bloqueio de Indaiatuba serão normalizadas.
0: O Tribunal Superior do Trabalho determinou que pelo menos 80% dos funcionários permaneçam em atividade em cada unidade. A exigência vale para os setores de atendimento, transporte, tratamento e distribuição das encomendas.
2: O julgamento do dissídio coletivo está marcado para o dia 21 de setembro. Até lá, a empresa e trabalhadores ainda poderão chegar a um acordo.
0: O sindicato estimou que a maioria da categoria aderiu à greve, embora ainda não tenha divulgado um balanço completo da paralisação.
2: Falando em greve, a Caixa Econômica Federal marcou uma nova reunião com os funcionários em meio à greve iniciada no último dia 10. O encontro foi convocado depois de uma solicitação da Confederação Nacional dos Trabalhadores do Ramo Financeiro.

0: A reunião tratou de renovação do acordo coletivo. Segundo a entidade sindical, mais de 90% das bases rejeitaram a proposta anterior apresentada pelo banco.
1: O principal impasse envolve o Saúde Caixa. Os funcionários são contrários às mudanças no custeio do plano, alegando que elas poderão aumentar os gastos de empregados, aposentados e dependentes.
0: A categoria também reivindica reajuste acima da inflação, novas contratações e melhores condições de trabalho.
1: Entre as propostas do banco estava um prêmio de R$3.000 por empregado e o aumento da participação da Caixa no custeio do plano de saúde, de 6,5% para 8%. Apesar da retomada das conversas, a greve continuou sem previsão de encerramento.
0: Durante a paralisação, os clientes podem utilizar o Caixa Tem, o aplicativo da Caixa, o Internet Banking e os demais canais digitais e telefônicos. A instituição afirmou que já realizou 54 reuniões e apresentou 4 propostas aos representantes dos trabalhadores.
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0: Polícia Federal apreende R$600 mil em ação contra crimes eleitorais em Niterói.
1: Anvisa determina recolhimento dos lotes do produto Not Shake Protein.
0: Programa Pequenos Cariocas é ampliado para toda a cidade.
1: Aumento do preço do boi começa a preocupar os consumidores de carne. Essas e outras notícias depois do intervalo.
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5: 5h47.
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0: A atividade econômica caiu 0,2% em julho, segundo o índice IBC-BR.
1: A queda foi puxada pela agropecuária, que teve redução de 1,2%.
7: A atividade econômica caiu 0,2% em julho em relação ao mesmo mês do ano passado, de acordo com o IBCBR, índice do Banco Central. Ele é considerado uma prévia do PIB e foi divulgado nesta quarta-feira. A queda foi puxada pela agropecuária, que teve redução de 1,2% na atividade. O setor industrial também caiu e o setor de serviços permaneceu estável no mês. Essa desaceleração da economia era esperada, como efeito das altas taxas de juros no país, atualmente em 14% ao ano, comentou o economista César Bergo, professor da UNB.
8: Então, esse nível de taxa de juros acaba gerando dificuldade de caixa para as empresas, e o que a gente pode observar é que o desempenho da indústria realmente foi bastante negativo nesse período. Agora, o agro já era esperado uma queda, porque ele é muito bom no primeiro semestre, sobretudo nos primeiros meses.
7: Os próximos meses devem seguir difíceis pelas incertezas com o petróleo, eleições, dúvidas sobre políticas fiscais e El Niño.
8: Nos próximos meses, nós vemos dificuldade com relação a alimentos, por conta do comportamento do El Niño, né, que tem gerado secas, enchentes, sobretudo no Paraná também. Isso é muito complicado. Então nós temos que ficar atento, que pode haver uma pressão na inflação e isso influenciar na decisão do Banco Central com relação à redução da taxa Selic, que hoje é provavelmente o maior empecilho a que o Brasil apresente um desempenho na sua atividade econômica positivo.
7: Apesar da queda em julho, nos últimos 12 meses, o IBCBR avançou 1,5%, segundo o Banco Central. O índice acompanha mês a mês a atividade econômica a partir dos setores de agropecuária, indústria, serviços e arrecadação de impostos. Ele é considerado uma prévia do PIB porque o Produto Interno Bruto Oficial é calculado pelo IBGE e divulgado apenas a cada 3 meses.
0: O Comitê de Política Monetária do Banco Central reduziu na quarta-feira a taxa Selic de 14 para 13,75% ao ano. O corte de 0,25 ponto percentual foi o quinto consecutivo e ficou dentro das expectativas do mercado financeiro.
1: O atual ciclo de redução começou em março, depois de a taxa permanecer em 15% ao ano desde junho de 2025. A decisão foi favorecida pela desaceleração da inflação. O IPCA registrou deflação de 0,32% em agosto e acumulou alta de 4,22% em 12 meses.
0: Mesmo assim, a projeção para a inflação de 2026 está em 4,90%, acima do teto de 4,5% estabelecido pelo sistema de metas. A atividade econômica também perdeu força, com queda de 0,2% no índice do Banco Central em julho e redução da estimativa de crescimento do PIB para 1,89% neste ano.
1: O cenário internacional marcado pela alta do petróleo e pelo aumento dos juros nos Estados Unidos e na Europa ainda exige cautela.
0: O mercado prevê que a Selic permaneça em 13,75% até o final de 2026, mas acompanhará a comunicação do Banco Central para saber se haverá outro corte na reunião de novembro.
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0: Mais de 1 milhão de brasileiros se excluíram de plataformas de apostas.
1: Pedidos foram registrados em sistema gratuito do governo.
9: O número de brasileiros que decidiram se afastar das plataformas de apostas por conta própria já ultrapassa 1 milhão. A ferramenta que possibilita isso é o SIGAP, o Sistema de Gestão de Apostas, criado pelo SERPRO, ligados ao Ministério da Fazenda, para regular e fiscalizar o mercado de apostas licenciado no país. Na prática, funciona assim. O usuário entra na plataforma de autoexclusão com sua conta gov.br e formaliza o pedido de exclusão. É preciso ter conta de nível prata ou ouro para ter acesso ao serviço. Nessa plataforma, a pessoa indica o motivo da solicitação e define o tempo de afastamento, que pode ter data para acabar ou ser por prazo indeterminado. A partir da confirmação, o CPF fica impedido de operar em qualquer casa de apostas licenciada e deixa de receber anúncios dessas empresas. Para quem escolhe o bloqueio permanente, a liberação só pode ser solicitada 1 ano depois e exige um laudo médico atestando que a pessoa não sofre mais de transtorno do jogo. O mesmo sistema tem ainda uma segunda camada de proteção, essa sem participação do apostador. Por ordem do Supremo Tribunal Federal, beneficiários de programas sociais têm o CPF bloqueado automaticamente. As apostas online acenderam um alerta no país. Um levantamento recente do Ministério da Saúde mostrou que os atendimentos pelo SUS ligados a jogo patológico, que é a incapacidade de controlar o impulso de apostar, mais que dobraram desde 2018. Foi um salto de 104% até maio deste ano. Os casos se concentram principalmente na faixa dos 20 aos 49 anos. A Organização Mundial da Saúde já trata o transtorno do jogo como uma condição de saúde mental.
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0: Nenhum apostador acertou as 6 dezenas do concurso 3.058 da Mega Sena, realizado na última terça-feira. Com isso, o prêmio acumulou e está estimado em 102 milhões de reais para o sorteio desta quinta-feira.
1: As dezenas sorteadas foram 14, 23, 53, 56, 57 e 60. 49 apostas acertaram 5 números e cada uma delas recebeu mais de R$ 53.300.
0: Outras 3.632 apostas fizeram a quadra com 4 dezenas corretas. Nesse caso, cada ganhador recebeu pouco mais de R$ 1.185.
1: E atenção, porque hoje tem novo sorteio da Mega Sena, com prêmio estimado em 102 milhões de reais. As apostas podem ser realizadas até às 8 horas da noite, nas lotéricas ou pelos canais digitais da Caixa. A aposta simples com 6 números custa R$ 6.
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0: Anvisa faz alerta para quem usa carbidopa e levodopa e tem Parkinson.
1: Remédios podem causar deficiência de B6 e assim favorecer convulsões.
5: A Agência Nacional de Vigilância Sanitária, Anvisa, emitiu um alerta sobre um possível risco para pacientes que fazem tratamento da doença de Parkinson com medicamentos à base de carbidopa e levodopa. Segundo a agência, o uso desses remédios pode estar relacionado à deficiência de vitamina B6, condição que, em alguns casos, pode favorecer a ocorrência de convulsões. A preocupação surgiu após a FDA, Agência Reguladora dos Estados Unidos, identificar registros de convulsões associados à falta dessa vitamina em pacientes que utilizavam medicamentos com essa combinação. Com base nessas evidências, autoridades de saúde decidiram adotar medidas preventivas para reforçar a segurança dos pacientes e ampliar o monitoramento desse possível efeito. Como parte das ações, a Anvisa determinou a atualização da bula do medicamento de referência Carbidol. O documento passará a trazer informações sobre o risco de deficiência de vitamina B6 e a orientação para que os níveis da vitamina sejam avaliados antes do início do tratamento e verificados periodicamente durante o uso do medicamento. Até o momento, não existem registros de casos semelhantes comunicados no Brasil. A Anvisa reforça que a medida tem caráter preventivo. O objetivo é ampliar as informações disponíveis para profissionais de saúde e pacientes, contribuindo para o uso mais seguro desses medicamentos e para a identificação precoce de possíveis sinais de deficiência de vitamina B6 ao longo do tratamento.
0: O Brasil realizou 7,5 milhões de cirurgias eletivas pelo SUS no primeiro semestre deste ano. O número representa um crescimento de 8% em comparação com o mesmo período de 2025.
1: Segundo o Ministério da Saúde, o resultado manteve a trajetória de crescimento registrada nos últimos anos. Somente em 2025 foram realizados quase 15 milhões de procedimentos, o maior número já registrado no país.
0: O aumento das cirurgias eletivas foi observado em 19 estados e também no Distrito Federal, que apresentou o maior avanço. Na sequência, apareceram Sergipe, Paraíba, Bahia e Ceará.
1: Os procedimentos contemplados pelo programa Agora Tem Especialistas também cresceram 9% entre janeiro e junho, chegando a quase 3 milhões de atendimentos realizados durante o período.
0: O programa busca reduzir o tempo de espera dos pacientes do SUS por meio da ampliação dos atendimentos em hospitais públicos e filantrópicos. A iniciativa também permite a participação de rede privada que atende os pacientes gratuitamente.
1: Mantido o ritmo observado no primeiro semestre, o Ministério da Saúde projetou um novo recorde anual. A estimativa é que o SUS ultrapasse a marca de 15 milhões de cirurgias eletivas realizadas em 2026.
0: A Agência Nacional de Vigilância Sanitária proibiu nesta quarta-feira a importação, o armazenamento, a distribuição e a comercialização, também a propaganda e o uso da caneta emagrecedora T36 no Brasil.
1: Segundo a Anvisa, o produto da categoria GLP-1 não possui registro sanitário no país. Isso significa que sua composição, procedência, qualidade, conservação, segurança e eficácia não foram avaliadas pelas autoridades brasileiras.
0: A proibição vale para empresas, pessoas físicas e veículos de comunicação. A agência também reforçou que medicamentos sem registro não oferecem garantia sobre as substâncias presentes na fórmula, nem sobre os possíveis efeitos no organismo.
1: A fiscalização atingiu ainda o site GoPharma, que anunciava medicamentos sem autorização. A orientação é que os consumidores não comprem nem utilizem canetas emagrecedoras sem registro ou acompanhamento profissional.
0: Chega a 4 o número de casos de sarampo no Amazonas.
1: O levantamento foi realizado pelo Centro de Informações Toxicológicas da Unicamp.
10: Após a confirmação de mais um caso de sarampo em Tabatinga, equipes da Fundação de Vigilância em Saúde do Amazonas e do Ministério da Saúde vão reforçar as ações de vigilância em municípios da região da Tríplice Fronteira. Com o novo registro, Tabatinga chega a 4 casos confirmados da doença neste mês. Entre os dias 21 e 25 de setembro, as equipes vão atuar em Tabatinga, Atalaia do Norte e Benjamin Constant. O trabalho inclui busca e investigação de casos suspeitos, coleta de amostras, monitoramento de contatos e bloqueio vacinal para evitar a transmissão do vírus. O caso mais recente é de uma criança de 2 anos, de nacionalidade peruana. Assim como nos outros registros, o atendimento de saúde foi feito no Brasil. Quem explica é Alexandro Melo, diretor de Vigilância Epidemiológica da Fundação de Vigilância em Saúde do Amazonas.
11: Vale destacar que dos 4 casos, nenhum é nacional. Então todos eles foram as pessoas se contaminaram no Peru e vieram procurar o atendimento no Brasil.
10: Os 4 casos foram confirmados por exames realizados pelo Laboratório Central de Saúde Pública do Amazonas. Outros 2 casos suspeitos ainda estão sendo investigados. Alexandro Melo afirma ainda que Tabatinga, Atalaia do Norte e Benjamin Constant estão com cobertura vacinal acima de 95%, superior à meta nacional de imunização. Mesmo assim, ele reforça que a principal forma de prevenção contra o sarampo é a vacina tríplice viral, que também protege contra caxumba e rubéola. O diretor de vigilância também alerta para os principais sintomas da doença e orienta a população sobre quando procurar atendimento.
11: Vale destacar, sinais de sarampo são sintomas parecidos com uma síndrome gripal. O indivíduo vai apresentar uma febre alta, vai apresentar uma coriza, mas o que vai destacar para a gente é a presença de exantema, ou seja, manchas pelo corpo. Então, se você está nessa região, você teve contato com alguém que veio do Peru, um caso suspeito, que ele apresente febre, tosse, olhos vermelhos e manchas vermelhas pelo corpo, então procure uma unidade básica de saúde para se vacinar. 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
0: Fatos. 2 drogas sintéticas, pouco conhecidas, foram identificadas pela primeira vez em amostras de saliva humana coletadas entre frequentadores de festas no estado de São Paulo. As substâncias são a desclorocetamina, conhecida como DCK, e a 2-flúor, ou desclorocetamina, chamada de 2-FDCK.
1: Os compostos apareceram em 4 amostras e, em alguns casos, os participantes afirmaram não saber que haviam consumido essas substâncias.
0: 2 participantes disseram ter utilizado apenas bala ou MD, nomes associados ao MDMA. A descoberta indicou que as novas drogas podem estar sendo vendidas misturadas a outros compostos no mercado ilegal, sem o conhecimento dos consumidores.
1: A DCK e a 2-FDCK possuem uma estrutura química semelhante à da cetamina, anestésico também utilizado ilegalmente por seus efeitos dissociativos. Os compostos podem provocar confusão mental, alucinações, agitação, perda de consciência e dificuldade de coordenação motora.
0: Também foram relatados aumento de pressão arterial e aceleração dos batimentos cardíacos. No caso da 2-FDCK, pesquisas internacionais já relacionaram o consumo a intoxicações graves, hospitalizações e até mortes.
1: A Operação Força Integrada 4 cumpriu nesta quarta-feira 106 mandados de prisão contra integrantes de diferentes facções criminosas.
0: As ações ocorreram em 19 estados e tiveram como alvos suspeitos de envolvimento com o tráfico de drogas e armas, lavagem de dinheiro e organizações criminosas violentas.
1: As Forças Integradas de Combate ao Crime Organizado também cumpriram 173 mandados de busca e apreensão. Durante a operação foram recolhidos celulares, drones, drogas, dinheiro e outros materiais que poderão contribuir com as investigações.
0: A Justiça ainda determinou o bloqueio de mais de 508 milhões de reais em bens e valores. A medida atingiu imóveis, veículos e ativos financeiros que, segundo as investigações, podem ter ligação com as atividades criminosas.
1: As chamadas FICOs foram criadas para integrar o trabalho das forças de segurança no combate ao crime organizado. Participaram da operação as polícias federal, rodoviária federal, civil, militar e penal, além das guardas municipais e órgãos estaduais e federais de segurança pública.
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0: Polícia Federal apreende 600 mil reais em ação contra crimes eleitorais em Niterói.
1: O dinheiro estava em uma bolsa de viagem carregada por uma mulher.
12: A Polícia Federal apreendeu 600 mil reais em espécie durante uma ação contra crimes eleitorais na cidade de Niterói, região metropolitana do Rio de Janeiro. O dinheiro, dividido em 10 maços de 50 mil reais e um de 100 mil reais, estava em uma bolsa de viagem carregada por uma mulher. A abordagem aconteceu no bairro Nobre de Piratininga, após trabalho de inteligência e troca de informações pelos agentes. Além do dinheiro, foram encontrados com ela documentos e planilhas. A mulher, o dinheiro e tudo mais apreendido foram encaminhados à Delegacia de Polícia Federal em Niterói. De acordo com a PF, as investigações seguem com o objetivo de esclarecer a origem dos 600 mil reais e identificar a destinação da quantia. A apuração também busca verificar eventual relação do dinheiro com crimes eleitorais. As denúncias sobre esse tipo de crime, incluindo propaganda irregular, compra de votos e boca de urna, podem ser feitas pelo aplicativo Pardal, ferramenta do Tribunal Regional Eleitoral, por onde é possível enviar, inclusive, fotos e vídeo. O sigilo do denunciante é garantido. Também podem ser feitas denúncias pelo telefone da ouvidoria do TRE-RJ, através do número 21-2436-9000.
0: Um professor de educação física foi cercado e agredido por um grupo de alunos durante uma partida de futsal no Ícone Colégio e Curso, na unidade de Taquara, em Jacarepaguá, na zona sudoeste do Rio de Janeiro.
1: Segundo os relatos, a confusão teria começado depois que o professor marcou uma falta durante o jogo, que fazia parte de uma competição entre turmas da instituição.
0: Imagens divulgadas nas redes sociais mostraram o professor cercado pelos estudantes, enquanto outros profissionais da escola tentavam separar os envolvidos e controlar a situação.
1: Os alunos identificados foram suspensos temporariamente. O caso foi encaminhado ao Conselho Geral da escola, que deverá definir as punições disciplinares. A instituição também informou que comunicará o episódio ao Conselho Tutelar. A instituição também informou que comunicará o episódio ao Conselho Tutelar.
0: O colégio pediu cuidado com o compartilhamento dos vídeos, lembrando que o Estatuto da Criança e do Adolescente protege a imagem, a identidade e a dignidade dos menores envolvidos em situações de violência.
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0: Suprema Corte dos Estados Unidos barra regras de Donald Trump sobre voto pelo correio.
1: E você ainda confere as informações do esporte com Tony Silva.
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1: O aumento do preço do boi no campo começou a preocupar os consumidores, mas ainda não foi repassado integralmente para as carnes vendidas nos supermercados.
0: Em agosto, os cortes bovinos registraram alta, embora o grupo de alimentação e bebidas tenha apresentado queda de 0,34%.
1: A oferta mais limitada de animais e a demanda sustentaram a valorização da arroba. Se essa pressão continuar, frigoríficos e supermercados poderão ter menos condições de absorver os custos, aumentando a possibilidade de novos reajustes para os consumidores.
0: O preço final, no entanto, também depende de fatores como transporte, processamento, promoções e do tipo de corte escolhido. Contrafilé e alcatra, por exemplo, podem ser substituídos por opções mais econômicas, como patinho, acém, músculo e peito.
1: A alta da carne bovina também pode aumentar a procura por frango, carne suína e ovos, porém essas proteínas também podem encarecer, dependendo dos preços do milho, do farelo de soja, da oferta de animais e da demanda dos consumidores.
0: Por enquanto, não há elementos que indiquem uma disparada generalizada do preço da carne nos supermercados. A recomendação é acompanhar os valores, comparar o preço por quilo e avaliar qual proteína oferece o melhor custo no momento da compra.
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0: Uma praga conhecida como moleque da bananeira pode provocar perdas de até 80% na produção de bananas. O inseto ataca principalmente durante a fase larval, penetrando no rizoma e abrindo galerias no interior da planta.
1: O ataque prejudica a formação de novas raízes, reduz o vigor da bananeira e diminui o tamanho dos cachos. Nos casos mais graves, a planta perde sustentação e pode tombar. A disseminação também pode acontecer pelo transporte de mudas contaminadas com ovos ou larvas. Por isso, os produtores devem verificar a procedência das mudas e monitorar constantemente as condições do bananal.
0: Entre os principais sinais de infestação estão o amarelecimento das folhas, a secagem precoce, o desenvolvimento reduzido e a diminuição dos cachos. O problema pode passar desapercebido no começo porque as larvas permanecem escondidas dentro do rizoma. O controle pode envolver produtos registrados, limpeza do rizoma, armadilhas com feromônio e o fungo Bealveria baciana, utilizado como alternativa biológica. A escolha do método depende do nível de infestação e das condições da plantação.
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0: O iFood anunciou na quarta-feira um investimento de 24 bilhões de reais no Brasil. Os recursos serão aplicados entre abril de 2026 e março de 2027, representando um aumento de 41% em comparação com os 17 bilhões anunciados no ciclo anterior.
1: O investimento será dividido entre restaurantes, expansão para farmácias, supermercados e lojas de produtos para animais, além do desenvolvimento de novas tecnologias e da integração entre operações digitais e estabelecimentos físicos.
0: Mais de 2 bilhões de reais serão destinados à tecnologia e à inovação. Entre os projetos está um modelo próprio de inteligência artificial, capaz de analisar buscas, compras, cancelamentos e avaliações para oferecer recomendações mais personalizadas aos consumidores.
1: A empresa também pretende ampliar a oferta de crédito pelo iFood Pago e aumentar em quase 20% a renda total gerada para os entregadores.
0: Atualmente, a plataforma reúne 65 milhões de consumidores, 500 mil estabelecimentos e 600 mil entregadores parceiros em 2.800 cidades brasileiras. 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Suprema Corte dos Estados Unidos barra regras de Donald Trump sobre voto pelo correio.
16: A Suprema Corte norte-americana negou o pedido do governo Donald Trump para tornar mais rígidas as regras para votação por correio nas eleições de meio de mandato este ano. A decisão manteve a suspensão das normas editadas pelo Serviço Postal dos Estados Unidos, que exigiam novos cadastros de eleitores e embalagens padronizadas para o envio das cédulas. As normas foram publicadas no mês passado, após uma ordem executiva do presidente Donald Trump, que determinavam quatro exigências centrais. Todos os envelopes com cédulas eleitorais deveriam conter um logotipo oficial e um código de barras exclusivo de rastreamento. As autoridades eleitorais dos estados deveriam registrar os dados de cada eleitor em um novo sistema. O serviço postal verificaria se cada envelope correspondia às informações registradas e os envelopes com dados divergentes ou sem cadastro prévio seriam rejeitados. No último domingo, um tribunal de Washington suspendeu liminarmente essas regras. Atendeu a pedidos de entidades de direitos civis e organizações do Partido Democrata. Segundo o juiz, o serviço postal deve gerenciar a entrega de cartas, mas não recebeu do Congresso dos Estados Unidos a permissão para criar novas regras sobre a votação por correio, nem impor obrigações sobre cadastros de eleitores. Além disso, mudanças drásticas a menos de 2 meses das eleições poderiam criar confusão na definição do controle do Congresso norte-americano. Outros tribunais, como o de Boston, analisaram ações paralelas sobre o mesmo tema. O governo Trump apelou para a Suprema Corte, mas a maioria dos juízes manteve a proibição, impedindo que o serviço postal recuse envelopes ou exija novo cadastro. Diferente do Brasil, no sistema eleitoral norte-americano, alguns estados permitem o voto antecipado, mandando as cédulas pelos correios, até mesmo do exterior. Mais de 46 milhões de pessoas votaram dessa forma em 2024 nos Estados Unidos, quase um terço do total de votos.
0: Esporte. Olha, agora nós vamos chamar o Tony Silva, como sempre, com as informações esportivas. Vai lá, Tony, agora é com você.
17: Olha eu aqui, hoje é quinta-feira, dia 17 de setembro, meu amigo Douglas, foi uma noite ontem daquelas, hein? Para o torcedor que tem um coração forte segurar a onda. Vamos começar pela Libertadores da América, o jogo mais cedo foi do Palmeiras, que chegou a estar vencendo a LDU lá no estádio Casablanca por 2-1 e nos minutos finais tomou 2 gols de estrada. Com o resultado de 3-2, a definição foi para os pênaltis. E aí brilhou o goleiro Carlos Miguel, que fez 2 defesas. O Palmeiras está classificado e na semifinal terá o Fluminense como adversário em 2 jogos. Aí chegou a vez do Corinthians, Neoquímica lotadinha, 0-0, jogo caminhando para o final, para ir para os pênaltis, quando Castro fez 1-0 para a equipe argentina aos 42 minutos do segundo tempo. E aí veio o último lance, já no último minuto dos acréscimos, pênalti claro para o Corinthians e Memphis Depay foi cobrar, isolou a bola por cima do travessão. O Corinthians está eliminado. O Estudiantes vai pegar na semifinal o classificado do jogo entre Flamengo e Independiente Del Valle, que vai acontecer hoje às 21h30 no Maracanã. Como venceu o jogo de ida por 2-0, o Flamengo pode perder até por 1 gol de diferença, que estará na semifinal da Copa Libertadores da América. Já pela Copa Sul-Americana, jogaço, duelo de brasileiros na Arena MRV em Belo Horizonte. O Atlético Mineiro derrotou o Santos por 4-2. Na soma dos resultados 4-4, a decisão foi para os pênaltis e o goleiro da equipe do Atlético, Gabriel Delfim, defendeu 3 pênaltis e brilhou com o resultado nos pênaltis 3-1 para o Galo, que vai ter como adversário o vencedor do duelo de hoje às 9:30 da noite entre Montevideo City Torque e Cienciano. E ontem, pelo Campeonato Brasileiro da Série A, teve um jogo atrasado da 21ª rodada, uma partida muito movimentada no Engenhão, e o Botafogo derrotou o Grêmio pelo placar de 3-2. O destaque nesta partida foi para o técnico Tite, que será o novo comandante do Botafogo, que estava em um camarote assistindo a partida, chegou a descer para o vestiário. Do outro lado, a estreia de Renato Gaúcho, que comandou a equipe ao lado de Luiz Felipe Scolari. Com este resultado, a equipe do Botafogo deu uma subida na classificação. Agora é o 11º com 35 pontos e o Grêmio segue como porteiro da zona de rebaixamento, 16º com 28 pontos ganhos. E para fechar por hoje, uma notícia da seleção brasileira: a primeira baixa na convocação do técnico Carlo Ancelotti. O atacante João Pedro, do Chelsea, está lesionado, foi cortado da convocação e para o seu lugar foi chamado o volante Martinelli, da equipe do Fluminense. Amanhã eu volto com outras informações para você aqui no Rádio Fatos.
0: Bem, termina aqui o nosso Jornal Rádio Fatos desta quinta-feira.
1: A todos uma excelente quinta-feira e até amanhã.
0: Valeu, pessoal, pela companhia, pela audiência. Até amanhã no mesmo horário, hein? Até lá. Tchau, tchau.
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3: Olá, bom dia! Chegamos com mais uma edição do Ufersa no Ar, o programa da Universidade Pública gratuita e de qualidade. Esta é uma iniciativa da Assessoria de Comunicação da Ufersa. Produção, edição e apresentação, eu, Paiva Rebouças, na técnica de áudio Enio Tiziano. Todas as quintas-feiras nos encontramos aqui neste horário para apresentar as últimas informações da UFERSA e conversar sobre algum tema relevante para as nossas vidas e para o fortalecimento do desenvolvimento regional. No programa de hoje, você fica sabendo que a UFERSA abre seleção para 60 vagas na licenciatura em Educação no Campo. Também que a Pinacoteca Potiguar prorroga inscrições para o primeiro Salão Universitário de Artes Visuais. E ainda que a UFERSA abre seleção para o curso de Letras Libras em Caraúbas. E na entrevista de hoje, vamos conversar com o professor Francisco Tarcísio Rocha Gomes Júnior, do Departamento de Ciências Sociais Aplicadas da UFERSA, sobre o projeto Rede de Estudos Constitucionais do Semiárido, o REC Semiárido. Nosso foco principal é o uso da inteligência artificial no dia a dia, mas principalmente na sala de aula. Não sai daí que o Ufersa no Ar só está começando.
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3: Atenção, muita atenção! A Ufersa abriu seleção para 60 vagas na licenciatura em Educação do Campo, com habilitação em Ciências da Natureza, para o ingresso no semestre 2027.1. O curso é presencial e as inscrições começaram na última terça-feira, dia 15, e seguem até o dia 4 de outubro, exclusivamente pela internet, em formulário disponibilizado pela Pró-Reitoria de Graduação, a Prograde. A seleção é destinada a públicos ligados à educação do campo. Podem se inscrever professores que atuam em escolas públicas do campo, profissionais da educação vinculados a centros de alternância, movimentos sociais ou sindicais do campo e programas governamentais voltados à população do campo. Também podem participar jovens e adultos que moram em comunidades do campo e tenham concluído ou estejam concluindo o ensino médio em 2026. Pessoas que já têm um diploma de licenciatura ou de outro curso superior também podem concorrer, desde que atendam aos critérios de atuação ou pertencimento às comunidades do campo, das águas e das florestas previstos no edital. O processo seletivo tem duas etapas. Primeiro é a análise dos documentos solicitados no edital. Depois, os candidatos aprovados fazem uma prova de português e matemática com 10 questões cada e produzem uma carta de intenção. As três avaliações são eliminatórias e classificatórias. As provas serão realizadas nos dias 23 e 24 de outubro, nos campi da UFERSA em Mossoró, Pau dos Ferros, Caraúbas e Angicos. O edital completo e o formulário de inscrição estão disponíveis na página da Pró-Reitoria de Graduação, a Prograde. Mas para facilitar, o interessado também pode dar um Google e pesquisar por Educação do Campo UFERSA 2026, que também vai dar muito certo. As inscrições para o primeiro Salão Universitário Potiguar de Artes Visuais foram prorrogadas. A iniciativa é voltada à comunidade universitária do Rio Grande do Norte e busca valorizar e incentivar a produção artística nas instituições de ensino superior. Podem participar estudantes, professores e servidores técnico-administrativos. O tema dessa primeira edição é Universidade, Diversidade e Contemporaneidade, com espaço para diferentes linguagens e formas de expressão nas artes visuais. A proposta é aproximar arte, universidade, ciência e cultura, reunindo trabalhos produzidos no ambiente acadêmico. Os interessados devem consultar o edital para conferir os critérios de participação e o novo prazo de inscrição. O regulamento e formulário estão disponíveis na plataforma da Pinacoteca Potiguar. A Feira de Ciências do Semiárido Potiguar foi aprovada em uma chamada do Conselho Nacional de Desenvolvimento Científico e Tecnológico, o CNPq, com recursos para a realização da iniciativa durante 2 anos. Em 2026, a feira chega à sua 16ª edição. A 16ª Feira de Ciências do Semiárido Potiguar será realizada de 1º a 4 de dezembro, com 750 trabalhos científicos nas modalidades Kids, Júnior e Juvenil. A iniciativa integra o programa Ciência para Todos no Semiárido Potiguar, desenvolvido a partir da UFESA, em parceria com instituições, redes de ensino e escolas de diferentes regiões do Rio Grande do Norte. A feira busca incentivar a iniciação científica e a popularização da ciência entre estudantes da educação básica, aproximando escolas, universidade e sociedade. A aprovação dos recursos para 2 anos garante a continuidade da feira e das ações de incentivo à produção científica de crianças e jovens no semiárido Potiguar. Chegou a hora da gente ouvir as recomendações do projeto Segurança no Elemento Humano sobre segurança na internet. Logo após, a gente anuncia mais uma oportunidade na UFESA. Até já!
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3: Atenção, estudantes! A UFERSA abriu processo seletivo para o curso de licenciatura em Letras Libras, no campus Caraúbas. São 20 vagas para ingresso no semestre 2027.1, com classificação prioritária para candidatos surdos. As inscrições acontecem de 15 de setembro a 4 de outubro pela internet. No momento da inscrição, o candidato deve escolher onde fará a prova, se em Caraúbas ou em Mossoró. O vestibular está previsto para 23 de outubro e terá 20 questões objetivas apresentadas em vídeo sinalizado em Libras, além de redação em língua portuguesa como segunda língua para os candidatos surdos. A prova terá questões de conhecimentos gerais, língua portuguesa, Libras e matemática. A seleção amplia as oportunidades de acesso da comunidade surda ao ensino superior e à formação de profissionais na área de Libras. Vamos fazer um rápido intervalo e no retorno conversaremos com o professor Francisco Tarcísio Rocha Gomes Júnior, do Departamento de Ciências Sociais Aplicadas da UFESA, sobre o projeto Rede de Estudos Constitucionais do Semiárido, o REC Semiárido. Nosso foco principal é o uso da inteligência artificial no dia a dia, sobretudo na sala de aula. Não sai daí!
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3: Estamos de volta com o Ufersa no Ar, o programa que fala sobre as ações da universidade pública para a comunidade, com foco no desenvolvimento regional. Você já ouviu falar no projeto REC Semiárido? Trata-se da Rede de Estudos Constitucionais do Semiárido, que é um relevante grupo de pesquisa e extensão da UFES. Mas não pense que estamos falando apenas de teoria e livros jurídicos guardados em prateleiras. Não. O REC tem a missão de aproximar o direito constitucional da realidade das pessoas que vivem e transformam o nosso semiárido. Através da iniciação científica e de ações de extensão, o projeto joga luz sobre temas como legitimidade das leis, cidadania, justiça e o fortalecimento de direitos fundamentais na nossa região. É a universidade pública cumprindo o seu papel, produzir conhecimento de ponta que conversa diretamente com a nossa comunidade. E para mergulhar fundo e entender como essa iniciativa funciona na prática, quais são os seus principais estudos e como ela impacta a sociedade, vamos conversar agora com o coordenador do projeto. Francisco Tarcísio Rocha Gomes Júnior é professor do Departamento de Ciências Sociais Aplicadas da UFERSA. Tarcísio é bacharel em Direito, mestre e doutor em Direito e Desenvolvimento e é o coordenador do REC Semiárido. Nosso papo fala sobre tudo isso que eu já falei, mas vamos focar especificamente em inteligência artificial no nosso dia a dia, mas também na sala de aula. Nossa entrevista começa logo após a vinheta.
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3: Muita alegria receber você aqui, Tarcísio, para conversar sobre extensão, sobre ciência, sobre inovação na universidade.
6: É isso, meu amigo Paiva. Eu também agradeço o convite de estar aqui divulgando para a comunidade acadêmica e também para a comunidade em geral os projetos que a gente tem aqui trabalhando, né, na Universidade Federal Rural do Semiárido.
3: Vamos começar tentando entender o que é o projeto REC, quer dizer, essa rede de estudos constitucionais do semiárido e como é que ela surgiu, como é que surgiu essa ideia, como é que surgiu a ideia de criar essa rede?
6: Então, essa pergunta é muito boa porque realmente é um projeto que tem uma especificidade. A gente se esforça muito com o tripé universitário e a sua indissociabilidade. Uma vez conversando com colegas da comunicação, eles disseram assim, professor, indissociabilidade é uma palavra meio difícil. Então, é tudo junto e misturado. Ensino, pesquisa e extensão. Alguns alunos da graduação, do mestrado, né, a gente se uniu para propor uma rede. Esse nome é importante porque a gente não quer centralizar, mas somar forças com outros projetos de extensão, grupos de pesquisa que já existem tanto no direito, que eu sou vinculado ao curso de direito, como em outros cursos da universidade e também fora da universidade. Então a nossa proposta é essa: executar ações, aproximar a universidade a partir do curso de direito da comunidade externa e, a partir dessa proximidade, produzir pesquisa e também realizar atividades de ensino.
3: Todo projeto nasce para resolver um problema, projeto acadêmico. O que motivou a equipe a levar debates sobre leis e tecnologia especificamente para jovens em escolas públicas da nossa região?
6: Outra boa pergunta. É uma história que eu gosto de contar, inclusive, porque eu estava ministrando uma disciplina curricular do curso de Direito que se chama Lógica e Teoria da Argumentação Jurídica. E somos do direito, né? E a argumentação é muito importante. E dentre as dimensões que a gente tem de trazer para a disciplina está a inteligência artificial. Porque hoje em dia, na comunidade em geral, é algo muito presente já no cotidiano potiguar, no cotidiano do semiárido e no Brasil inteiro. E entre as diretrizes que a gente traz é o uso responsável dessa ferramenta. Porque muitas vezes ela cria informações que não existem, muitas vezes ela mente, é o que se chama tecnicamente de delírio. Ela delira. Ela cria e depois você tem que colocar lá, está errado. Ela vai dizer, desculpe, realmente estava errada. Então a gente procura trazer diretrizes para isso. E eu tive uma aluna que depois se tornou monitora da disciplina, que é a Maria Eduarda. A gente ainda tem algum contato em um outro projeto, que é a Escola de Democracia, que eu tenho que citar aqui também, que foi um projeto que me acolheu quando eu entrei na universidade há 2 anos. Então, quando ela escutou, quando ela assistiu a aula sobre inteligência artificial, a Maria Eduarda, ela me disse: Tarcísio, eu também faço pedagogia e eu tenho experiência em escolas públicas aqui do município de Mossoró, e eu percebo que em feiras de ciências os estudantes e as estudantes estão colocando como única referência o ChatGPT. Então, essas diretrizes que você tem trazido aqui, tudo bem, na área do direito, para uma argumentação jurídica responsável, mas elas também são básicas, inclusive, para o uso em geral da inteligência artificial. E aí, naquele momento, eu já com uma experiência anterior em curricularização da extensão, eu percebi que ali a gente poderia trazer genuinamente uma atividade que fosse a contribuir com a comunidade escolar do município de Mossoró. Porque realmente a extensão, ela, vou abrir aqui um parênteses, ela é muito mais do que você levar um conhecimento da universidade para a comunidade. Ela é muito mais que isso. Na verdade, a primeira coisa que nós temos que fazer, nós, comunidade acadêmica, é ouvir a comunidade no entorno, ouvir as necessidades, aprender com a comunidade, ouvir e, a partir disso, produzir conhecimento que seja útil para a comunidade a partir da nossa expertise. Então, a partir desse momento, a Maria Eduarda, ela me ajudou a nos aproximar de escolas aqui do município, né? No caso, foi a Escola Maurício Fernandes, aqui do Barro Costa e Silva, próximo também do território da universidade, que é algo, uma decisão que a gente tomou, e nós

0: e ouvir os estudantes a respeito desse assunto. E, graças a Deus, a gente foi muito bem recebido.
1: Agora, é importante a gente deixar claro aqui, Tarcísio, que é necessário discutir e aprender a usar a inteligência artificial. Mas não dá para prescindir dela, ou seja, a inteligência artificial já faz parte do dia a dia de todo mundo, e a gente que vive nesse meio acadêmico, na universidade, nós que pesquisamos também, não podemos dizer que não a utilizamos, né? Qual é a preocupação que você tem nesse percurso para fazer com que as pessoas entendam que o problema não está exatamente na inteligência artificial ou na tecnologia, mas no uso dela?
0: Esse tema da inteligência artificial é um tema, assim, interdisciplinar, realmente. E ela alcançou um grau de acesso, né? É muito intuitivo você lidar com a inteligência artificial. É um trabalho de muitos anos, essas empresas. Não é um tema essencialmente novo. A grande novidade é a sua popularização. Então, qualquer nível, qualquer pessoa que esteja apta a se comunicar por meio da linguagem pode usar a inteligência artificial, né? Pela escrita, pela falada, ela está apta a produzir conhecimento em torno disso. E isso é maravilhoso, mas da mesma forma é um risco, porque nós corremos esse risco de nos tornar dependentes desse instrumento. E é algo muito simples de acontecer, porque ele é realmente muito amplo. E a atuação ética, né, a partir de diretrizes, ela serve para nos guiar nesse processo de lidar com o instrumento, como qualquer outro instrumento relacionado à educação, como foi em algum momento você lidar com ferramentas de busca, como o Google, né? Não se pode confiar em tudo que se acha lá. Então, a inteligência artificial, ela surge como essa nova realidade que está presente no cotidiano de todo mundo, você decida ou não, mas que a sua utilização, aqui mais especificamente no que se trata do processo de ensino e aprendizagem, ela precisa ocorrer dentro de algumas diretrizes, porque fora delas nós podemos nos tornar dependentes dessa ferramenta, né? Mentalmente dependente, que eu estou dizendo. Como, por exemplo, algo relacionado a uma produção de textos, né? Como você tirar dúvidas, será mesmo que todas as informações que a gente pergunta, elas estão corretas? É algo que a gente não pode fazer, é confiar 100% nessa ferramenta. E eu digo de maneira ampla, mesmo na ferramenta gratuita, como na ferramenta paga, há algumas pessoas, e eu concordo de certa forma, muito empolgadas com essa ferramenta, é impressionante mesmo. Ela nos auxilia em trabalhos de baixa complexidade. Mas a grande diretriz é que nós devemos utilizar a inteligência artificial, especialmente naqueles assuntos que nós temos o domínio. Porque nós precisamos avaliar o trabalho da inteligência artificial. Porque se a gente não fizer isso, nós não podemos estar à mercê de um conhecimento de uma máquina que acaba acumulando conhecimento da internet e sem fazer a distinção sobre o que é verdadeiro, o que é falso.
1: Você que chegou agora, nós estamos conversando com o professor Francisco Tarcísio Rocha Gomes Júnior, lá do Departamento de Direito aqui da UFERSA. A gente está falando sobre um projeto muito interessante, que é a Rede de Estudos Constitucionais do Semiárido, o REC Semiárido, que entre muitas das suas atividades está essa discussão sobre a inteligência artificial nas escolas. Agora, na engrenagem do dia a dia, como é que funciona a estrutura do projeto para integrar os estudantes que estão na graduação com a turma que já está no mestrado acadêmico em Direito e também envolver nesse balaio aí os estudantes de ensino regular?
0: Isso, exatamente. Então, a gente tem esse pilar de envolver ensino, pesquisa e extensão. Então, nós temos reuniões quinzenais e nessas reuniões os três assuntos são tratados. A gente se reúne, são reuniões bem divertidas normalmente, porque os alunos, eles são bem participativos. E nós temos aqui nos três pilares, né? No que se refere à pesquisa, a gente produz na área da teoria da Constituição,

0: né? E esse projeto ele é rede de estudos constitucionais, porque a Constituição, a defesa da democracia e a defesa da autonomia da universidade são pilares também desse projeto. No que se refere à extensão, nós temos focado 100% do nosso tempo ao pilar da curricularização da extensão, que é algo que o Brasil inteiro está enfrentando esse desafio, e o nosso curso de Direito da UFESA também, a gente está se ajustando a essa realidade, e temos feito contribuições importantes, né, nessa área. E ao final, na parte do ensino, nós fazemos seleções de monitoria, em que a gente prepara os alunos interessados para debater práticas pedagógicas relacionadas à curricularização da extensão. Então, acaba que tudo isso acaba se juntando ao final, né? E também publicamos trabalhos, já temos aí textos produzidos, estamos publicando para alguns periódicos científicos sobre a nossa atividade de curricularização de extensão também.
1: Tarcísio, além da tecnologia, há uma vertente dedicada à história comunitária aqui de Mossoró. Como é que esse resgate da memória local dessa cidade, da nossa cidade, ajuda a explicar para os estudantes que estão envolvidos os direitos previstos na Constituição Federal, por exemplo?
0: Muito obrigado, rapaz. Essa é só pergunta boa. Então, é algo que a gente está também trazendo para esse semestre, que é trazer essa aproximação da história do direito, com o chão que a gente pisa, né? A realidade de Mossoró. Então, nesse semestre, na disciplina de História do Direito, que eu estou ministrando esse semestre aqui no curso de Direito da UFESA, a gente vai fazer um trabalho sobre Celina Guimarães, que é a primeira brasileira a votar. E em um período eleitoral, isso é muito importante, porque o voto feminino vai definir as eleições. E é importante lembrar, por meio da nossa própria história, que essa cidade aqui, que o povo potiguar, e aqui é a capital do semiárido, Mossoró, ela tem uma grande contribuição nesse assunto.
1: Qual tem sido o principal indicador de sucesso do projeto REC Semiárido? O que um diretor de escola interessado precisa fazer para levar sua equipe para sua instituição?
0: Então, nosso indicador ele tem sido baseado em formulários que a gente passa as nossas atividades, né, nas escolas. Primeiro, para ouvir o nosso público, né? Mais uma vez, avaliar as nossas atividades. Então, a gente passa um formulário para os estudantes em si darem nota, darem sugestões. Então, a gente está ajustando nossas atividades diretamente com o que a gente recebe de informação desse público. E também fazendo pesquisa sobre o que é que eles acham de inteligência artificial. É daí que a gente vê que realmente o uso está banalizado mesmo, né? O que mostra que é um tema transversal. Todas as áreas elas devem contribuir para esse assunto. E convidamos aqui, somos um projeto ainda, né, começando, né? Eu gosto de contar a história de que quando a gente chegou lá na Escola Maurício Fernandes, a gente fez a primeira atividade, a professora gostou. A professora disse assim: Tarcísio, que legal. Então, você pode fazer nas outras 11 turmas aqui que a gente tem na escola. Eu disse: professora, calma, né? Queremos chegar a esse momento. Mas nós temos o nosso Instagram, que eu coloco aqui como principal instrumento de contato, @recsemiárido. Tem um material super legal lá a respeito das nossas atividades, tanto de ensino, como de pesquisa, como de extensão. Temos vídeos dessa nossa atividade que aconteceu na Escola Maurício Fernandes, e a gente ainda está realizando essas atividades de uma maneira mais ampla neste semestre de 2026.2. Inclusive, ontem, a gente teve no IFRN, né, a gente teve com mais duas oficinas sobre o uso ético da inteligência artificial, com alunos do mestrado, alunos da graduação. Então, a gente está em pleno vapor e também nós estamos abertos a receber propostas de diretores de escolas. A gente não nega trabalho. E é bom que a gente tenha esses contatos, porque aí, quanto mais a gente tiver, mais respaldo a gente vai ter para chegar na PROEC, para chegar aqui na Ascom. Galera, estamos precisando, está dando certo, existe uma demanda. Então, podem nos procurar, que a gente vai estar aí à disposição para reforçar esse trabalho de aproximação da universidade com a comunidade.
1: Nós conversamos com o Francisco Tarciso Rocha Gomes Júnior, do curso de Direito aqui da UFERSA, coordenador do REC Semiárido, que é o projeto Rede de Estudos Constitucionais do Semiárido, um projeto interessantíssimo. Professor, parabéns pelo trabalho e muito obrigado por vir aqui conversar com a gente.
0: Eu que agradeço pela oportunidade de estar aqui, né, na SECOM, fui muito bem recebido. E espero que seja a primeira conversa de muitos aí que a gente e projetos que a gente vai ter junto.
1: E com essa conversa encerramos aqui o UFERSA no Ar de hoje. Valeu pela atenção e pela companhia. Espero vocês na próxima quinta-feira. Até lá.
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4: Um médico brasileiro explicou a fome para o planeta. E você talvez não o conheça. Josué de Castro, nascido em Recife em 1908, cercado pelos mangues do ciclo do caranguejo, e virou o médico que fez a pergunta proibida. Examinando operários, percebeu que a doença da maioria era fome, com salário que não alimentava. Geografia da Fome, de 1946. O livro que quebrou o tabu mundial, provando que fome não é seca nem destino, é obra do homem, e correu o planeta em dezenas de idiomas. O mundo o pôs para presidir a FAO e fez embaixador na ONU, e o indicou ao Nobel da Paz. Em 1964, o Brasil cassou os direitos dele no primeiro ato do novo regime, e o homem que a humanidade consultava sobre como alimentar gente morreu exilado em Paris, no ano de 1973, pedindo para voltar. Josué de Castro deixou a frase que resume o país melhor que qualquer relatório: metade dos brasileiros não dorme porque tem fome, e a outra metade não dorme de medo dos que têm fome. Meio século depois, o Brasil segue entrando e saindo do mapa que ele ensinou ao mundo a ler. Lá fora, cátedra e instituto. Aqui, nome de rua que ninguém sabe quem foi. Mas você, aqui no Tempo Vivo, sabe. Josué de Castro. Não esqueça. Eu sou Aline Linhares e este é o Tempo Vivo, aqui na 105 FM.
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1: 6h54.
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6: Mais Mossoró! Bom dia! Quinta-feira, 17 de setembro de 2026. Está no ar a edição de número 1311 do Jornal Mais Mossoró, com a apresentação de Fábio Oliveira. Prefeitura inicia obra de drenagem no bairro Ilha de Santa Luzia. Encerra-se hoje prazo para inscrições para a prova ciclística Governador de Ser Rosado. Mossoró realiza grande mobilização contra a dengue nesta quinta-feira. Detalhes agora no Mais Mossoró. Mais Mossoró! A Prefeitura de Mossoró, por meio da Secretaria Municipal de Infraestrutura, CEINFRA, iniciou na manhã desta quarta-feira, dia 16, uma importante obra de drenagem na rua Francisco Rebouças Sobrinho, no bairro Ilha de Santa Luzia. A obra foi planejada para melhorar o escoamento das águas e diminuir os transtornos provocados pelas chuvas. Além de drenagem, o bairro também vem recebendo outras ações de infraestrutura, como serviços de pavimentação e manutenção e limpeza urbana. Encerra-se nesta quinta-feira, dia 17, o prazo para que os ciclistas interessados em participar da prova ciclística Governador de Ser Rosado realizem sua inscrição. A prova chega à sua 77ª edição. A disputa acontece no próximo dia 27 de setembro, a partir das 6 horas da manhã, na Avenida Rio Branco, no Corredor Cultural de Mossoró. Para a edição deste ano, foram disponibilizadas 400 vagas para participantes a partir dos 14 anos. A taxa de inscrição é de R$ 50,00. Vivaldo Dantas, titular da Secretaria Municipal de Esporte e Lazer, a Sesporte, pasta organizadora da prova, lembra aos esportistas do prazo que está acabando e da premiação recorde a ser paga na edição deste ano.
7: Então, aqueles que estão deixando para cima da hora, vá lá no site provaciclistica.mossoró.rn.gov.br, faça sua inscrição, né? Esse ano a premiação está em R$ 40 mil. E é uma prova que oportuniza muita inclusão com categorias para pessoas com deficiência, para categorias master. Também temos a mais competitiva, que são as categorias elite.
6: A Prefeitura de Mossoró realiza nesta quinta-feira, dia 17, a partir das 7h30 da manhã, uma grande mobilização contra a dengue nos bairros Paredões, Barrocas e Santo Antônio. A ação é promovida pela Secretaria Municipal de Saúde e tem como objetivo conscientizar a população para o combate à dengue. As atividades terão concentração na Cobal, no bairro Paredões, na UBS Dr. Ildone Cavalcante, no bairro Barrocas, e próximo à Escola Municipal Rotary, no bairro Santo Antônio. A secretária de Saúde, Morgana Dantas, reforça a importância da ação e da participação da população.
8: Então a gente vai para dentro desses bairros para conscientizar a população do cuidado que eles devem ter com o seu lixo, com tudo que eles jogam fora ou guardam no quintal, que pode servir, né, de espaço para criadouro do mosquito da dengue. Seja para o mosquito que já está voando ou seja para a larva desse mosquito. Então nós estaremos também com um caminhão da Censur fazendo a coleta de pneus que as pessoas tenham dentro de casa e possam nesse momento estar colocando pelas calçadas para que a gente possa estar recolhendo tudo que possa ser criador, né? Então tem guarda no quintal, móvel velho que não presta mais, bota para fora para poder a gente levar durante essa ação ali nesses três pontos principais. Nós vamos começar ali o primeiro ponto na praça do CPP, ali em frente ao CPP, por trás da Cobal. Também vamos para a praça do Diocesano. Então será uma manhã bem importante e na frente da UBS também, para que a gente consiga conscientizar a população desses três pontos da importância do cuidado, para que a gente evite uma doença que pode levar à morte.
6: Termina aqui mais uma edição do Mais Mossoró, com produção da Secretaria de Comunicação Social da Prefeitura Municipal de Mossoró. 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Um bom dia a todos e até amanhã, se Deus quiser.
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17: 7:26. 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
3: Alô, minha amiga. Alô, meu amigo. Bom dia. Boas vibrações para você. Hoje, uma quinta-feira, dia 17. Meu amigo, minha amiga, a vida nem sempre acontece do jeito que a gente planeja, mas todos os dias Deus nos dá uma nova oportunidade de recomeçar. Não permita que as dificuldades de ontem roubem a esperança de hoje. Agradeça pelo que você tem, valorize quem caminha ao seu lado e siga em frente com fé. Que Deus abençoe sua família, ilumine suas decisões e coloque serenidade no seu coração. E lembre-se, o dia pode até não ser perfeito, mas sempre existe um motivo para agradecer e uma oportunidade para fazer o bem. Agradecendo a Deus o milagre da vida, estamos começando mais um programa Na Boa de Mossoró.
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enquete. Perguntinha seguinte: quem mais promete e menos cumpre, o homem ou a mulher? Quem faz mais promessa, o homem ou a mulher? Tá valendo um pacote do pão árabe, o legítimo pão árabe, que você encontra nos principais supermercados da cidade. E aí, vamos começar bem a nossa manhã? Vamos começar pra cima? Então faz o seguinte, manda uma mensagem pra mim agora, 981050105, diz onde você está curtindo a gente agora. Bom dia! Ariana Grande para começar.

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0: Bom, gente, deixa eu falar uma coisa. 105! Qualidade musical em primeiro lugar. 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
4: Vamos nessa, gente. 7h54, quinta-feira. Já dá pra ver a sexta daqui, né? Início do final de semana e você curtindo a melhor programação do Rádio Mostrou esse. 5 FM. Frejar.

0: Nilson Cardoso, bom dia ouvintes da FM 105 Santa Clara. Hoje, quinta-feira, 17 de setembro, é o dia em que a família franciscana celebra os estigmas de São Francisco, o dia em que ele recebeu as chagas do Senhor, assemelhando-se assim a Cristo Jesus de uma maneira muito especial. Vamos escutar com muita alegria o Evangelho de hoje. Aleluia, aleluia, aleluia. Vinde a mim todos vós que estáis cansados, e descanso eu vos darei, diz o Senhor. Aleluia, aleluia, aleluia. O Senhor esteja convosco, Ele está no meio de nós. Proclamação do Evangelho de Jesus Cristo segundo Lucas. Glória a vós, Senhor. Um fariseu convidou Jesus para uma refeição em sua casa. Jesus entrou na casa do fariseu e pôs-se à mesa. Certa mulher, conhecida na cidade como pecadora, soube que Jesus estava à mesa na casa do fariseu. Ela trouxe um frasco de alabastro com perfume e, ficando por detrás, chorava aos pés de Jesus. Com as lágrimas, começou a banhar-lhe os pés, enxugava-os com os cabelos, cobria-os de beijos e os ungia com o perfume. Vendo isso, o fariseu que o havia convidado ficou pensando: se este homem fosse um profeta, saberia que tipo de mulher está tocando nele, pois é uma pecadora. Jesus disse então ao fariseu: Simão, tenho uma coisa para te dizer. Simão respondeu: Fala, mestre. Certo credor tinha dois devedores. Um lhe devia 500 moedas de prata, o outro 50. Como não tivessem com que pagar, o homem perdoou os dois. Qual deles o amará mais? Simão respondeu: Acho que aquele ao qual perdoou mais. Jesus lhe disse: Tu julgaste corretamente. Então Jesus virou-se para a mulher e disse a Simão: Estás vendo esta mulher? Quando entrei em tua casa, tu não me ofereceste água para lavar os pés. Ela, porém, banhou meus pés com lágrimas e enxugou-os com os cabelos. Tu não me deste o beijo de saudação. Ela, porém, desde que entrei, não parou de beijar meus pés. Tu não derramaste óleo na minha cabeça. Ela, porém, ungiu meus pés com perfume. Por esta razão eu te declaro: os muitos pecados que ela cometeu estão perdoados, porque ela mostrou muito amor. Aquele a quem se perdoa pouco, mostra pouco amor. E Jesus disse à mulher: teus pecados estão perdoados. Então os convidados começaram a pensar: quem é este que até perdoa pecados? Mas Jesus disse à mulher: tua fé te salvou, vai em paz. Palavra da salvação, glória a vós, Senhor. Minhas irmãs e meus irmãos, para a nossa oração neste dia, contemplemos este Jesus que se deixa afetar, esse Jesus que se deixa tocar por uma conversão sincera. Olha para a contrição do coração, não para os muitos pecados que a pessoa tem. E como Jesus quer ajudar aqueles que se acham justificados, aqueles pretensos a santos, a reconhecer que eles não demonstram muito amor, porque também não reconhecem seus pecados. Tenha um bom dia, fique com Deus. E até amanhã, se ele assim nos permitir.
1: Muito obrigado, Padre Crisanto Borges, pela participação aqui no nosso programa todos os dias. Agora é hora do 105 News, a notícia na medida certa. 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Cada ganhador da faixa principal receberá R$4.488.579. Libertadores América, ontem nos pênaltis, o Palmeiras eliminou a LDU do Quito. Já o palmeirense comemorou e muito, né? a derrota do Corinthians. O Corinthians, o Memphis Depay teve um pênalti perdido e aí, ó, deu Estudiantes da Argentina. Campeonato Brasileiro, uma partida ontem. O Botafogo venceu o Grêmio 3-2. Já pela Sul-Americana, o Galo Mineiro, nos pênaltis, venceu o Santos e avançou. 105 News, a notícia na medida certa. 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
4: 105,87.
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0: 13 na 105 e a nossa enquete do dia valendo um pacote de pão árabe. Você participa comigo, quem mais promete menos cumpre? O homem ou a mulher? Eu quero saber a sua opinião de forma bem objetiva. Fala pra mim. Alô, Gleice, bom dia.
1: Bom dia, meu querido. Eu quero pedir a música de Balara.
0: Ah,
1: de Jorge Vercillo.
0: Linda essa música. Ai,
1: é Gleice aqui da Boa Vista.
0: Valeu, Gleice.
1: Eu quero oferecer a música pra toda a galera da IC Mossoró.
0: Certo.
1: Operações Vivos.
0: Aí, maravilha, Gleice. Já já vai rolar pra você, tá bom? Eu quero a sua opinião, Gleice. E aí, quem mais promete menos cumpre, o homem ou a mulher? Hein, fala aí. Hein, Lucélia, quem mais?
2: Oi, bonitos Gilson.
0: Oi, bom dia.
2: Bom dia a todos. Que Deus nos abençoe grandemente. Vanderlei Santos, tudo bom, pastor?
0: Bom dia,
3: meu amigo Gilson Cardoso.
0: Oi, Carlinhos, qualidade.
3: CD5. E aí, meu garoto, como sempre estou conectado na melhor de Mossoró, que é a 105.
0: Ah, sim.
3: Quer pro meu amigo mandar um som pra sua amiga Carlinhos, qualidade aqui. Mandar uma música pra mim aí de Peço Paz, só pra relaxar. Tô aqui na Nova Mossoró, pelo que eu serviço.
0: Tá certo,
3: mandar
0: então.
3: Mandar pro amigo Juca, se me embora com o Juca, e o demais tá conectado na melhor de Mossoró.
0: Aí, valeu, Carlinhos, um abraço pra você. Ah, depois da opinião aí, Tonho Moura, a Lúcia tá dizendo que quem mais promete menos cumpre é o homem. É, rapaz, o homem promete demais e não cumpre nada, né? É isso aí, Lúcia, bom dia! Araci, bom dia, minha amiga! Fala, Araci, bom dia!
4: Bom dia, Gilson Cardoso.
0: Oi, bom dia.
4: Sou Araci, estou no Bom Jardim,
0: e
4: sobre
0: aí?
4: A enquete.
0: Ah.
4: Quem promete mais é o homem.
0: É o homem, promete mais.
4: Muitos homens prometem e não cumprem.
0: Ah, Araci, um beijo no seu coração.
5: Bom dia, Gilson, é o homem,
0: é claro. É o homem, Neta.

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1: Bom dia, 8h17, alô Rosa, bom dia Rosa, Rita Paiva do Santa Delmira também, bom dia, né? Bom dia pra vocês, ó, tô chegando aí, Bill Medley e Jennifer Warnes, aí depois tem o Balá.

0: Alô, galera da 105 FM, aqui é o Balara e agora é a hora de Algo Me Diz. Aumenta o som.
1: Algo me diz.

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1: 105:8:26.
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1: 8 horas 34 minutos, é hora do 105 News. A notícia na medida certa. 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Hoje, uma quinta-feira, 17 de setembro, a Prefeitura de Mossoró realiza hoje, a partir agora pela manhã já, uma grande mobilização contra a dengue nos bairros Paridões, Barrocas e Santo Antônio. A ação é promovida pela Secretaria Municipal de Saúde e tem como objetivo conscientizar a população para o combate à dengue. A Caerne iniciou na manhã de ontem um serviço de manutenção na adutora Podi Mossoró. Por causa do trabalho, o fornecimento de água foi reduzido em bairros e conjuntos de Mossoró, incluindo Bela Vista, Cidade Nova de Serrosado, Bom Pastor, Santa Delmina e Nova Betânia. Também foram afetados os conjuntos Mossoró 1, 2 e 3, parte do Abolição 3 e Pousada das Termas. O município de Governador de Serrosado também terá redução no envio de água. Segundo a Caerne, a previsão é que o serviço seja concluído no fim da tarde de hoje. O bombeamento será retomado imediatamente após a conclusão. Hoje tem Malvadão, hoje tem Flamengo. Vamos torcer? Vamos, né? Eu estarei na torcida. Sério, estarei torcendo hoje pelo Flamengo. O Flamengo é o Brasil. Vamos tomar suco hoje. Flamengo e Del Valle. 9:30. 105 News, oferecimento RN Peças e Rebouças Supermercados.
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0: Michael Jackson, 105,1, qualidade musical em primeiro lugar. Bruno Mars, 981050105 é o nosso WhatsApp.
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0: Nossa clínica e hora certa, 8h45.
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2: 8h48 na 105, eu tô perguntando o seguinte pra você hoje aqui na enquete do dia. Quem mais promete, menos cumpre, o homem ou a mulher? Tá valendo o pacote do pão árabe e você participa comigo. 98105-0105. Bom dia!
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7: Maravilha, então, gente. Ah, 8h53, muita gente participando aqui da nossa enquete do dia. Tá valendo um pacote do pão árabe para você. Ah, quem mais promete menos cumpre, o homem ou a mulher? O homem tá disparado aqui, rapaz, você não tem vergonha não, né? Rapaz, tá disparado aqui, viu? É, vamos reagir.
8: Bom dia, meu amigo Gilson.
7: Oi, fala, João.
8: Gilson, com certeza, quem mais promete é o homem.
7: É o homem, né?
8: Um abraço, rapaz. Amigo João Palito, aqui na escuta do Sumaré, meu irmão.
7: Valeu, João, obrigado, meu irmão. Fátima Moreira, bom dia pra você. Bom dia, Gilson. Essa é de lascar. Só quem promete é o homem, as mulheres são todas boas. Quem falou aqui, rapaz? Deixa eu ver aqui, mandou uma... Dedé, um abraço pra você, meu irmão. Obrigado. Ah, rapaz. Homem, não me bota em problema. Sabe problema, Gerson. Gerson Maia. Sabe problema, o que é que ele disse aqui, rapaz? Deixa eu ler aqui. Ah, é sobre o jogo do Flamengo hoje. Vou torcer pro Flamengo perder. É, 2-0. Perder nos pênaltis, que é mais sofrido. Ah, Rafael Santos, um abraço. A mulher que manda, meu amigo. Ah, tá bom, Rafael, um abraço.
9: Bom dia, Jesus. Oi. Verdade, Jesus. Oi, sobre a enquete que promete mais é o homem.
7: É o homem, é.
9: Cheiro cheiroso, um abraço carinhoso. Deus
7: prometo o céu na terra.
9: Grandemente.
7: Amém, tchau. Obrigado.
10: Mas é o homem, com certeza, né?
7: É o homem.
10: Porque essas promessas deles, ninguém mais acredita. Então, é um santo que nunca cumpre as suas promessas,
7: tá,
10: né?
7: Tá bom. Obrigado, amiga. Valeu.
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0: 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A recuperação da malha rodoviária do Rio Grande do Norte chegou a 81% de execução, segundo a atualização mais recente do governo do estado. O programa prevê investimentos de 1,037 bilhão de reais em intervenções em mais de 2.100 quilômetros de estradas. No oeste, o lote 6 tem 56 quilômetros de rodovia e já alcançou 49 quilômetros concluídos. Tá bom. O governador aproveita, bota a Serra do Mel também aí. Nesse aí que a Serra do Mel tá uma tábua de pirulito lá, viu? Olha, gente, alunos da rede municipal representarão Mossoró nos Jogos Escolares Brasileiros em Brasília, viu? Três alunos da Escola Municipal Dr. José Gonçalves, aqui em Mossoró, embarcaram ontem rumo a Brasília para disputar os Jogos Escolares Brasileiros. As competições começam agora sábado e seguem até o sábado 18, né? 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
2: 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São 9 horas 15 minutos. 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
4: Maravilha, então. Vem pra 105 você também. A melhor programação do Rádio Mossoroense. 981050105. Vamos curtir música? 5 Harry Styles.

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1: 105,927.
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0: Bom, você participando 98105-0105, onde você está nos ouvindo, manda aquela mensagem agora para o nosso programa e fala. Agora tem 105 News, a notícia na medida certa. 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Vamos às notícias. Ainda aqui nas notícias do dia, a segunda etapa do Programa Estadual de Recuperação de Rodovia chega a 81% de execução no Rio Grande do Norte. O UBS no bairro Barrocas é alvo de assalto aqui em Mossoró. A Polícia Civil afasta servidores e apura crimes de corrupção no Detran do Rio Grande do Norte. Hoje tem Libertadores da América, tem Del Valle e Flamengo. E ainda, a Caerne iniciou na manhã de ontem um serviço de manutenção na adutora Pudim-Mossoró. Por causa do trabalho, o fornecimento de água foi reduzido em bairros como Bela Vista, Cidade Nova, de Ser Rosado, Bom Pastor, Santa Delmira e Nova Betânia. Também no Mossoró 1, 2 e 3, parte do Abolição 3 e Pousada das Termas. O município de Governador de Ser Rosado também terá redução no envio de água. Segundo a Caerne, a previsão é que o serviço seja concluído no fim da tarde da quinta-feira, hoje. O bombeamento será retomado imediatamente após a conclusão. 105 News, a notícia na medida certa, oferecimento RN Peças e Rebouças Supermercados.
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4: Opa, tô indo embora, gente. Obrigado pelo carinho, audiência. Que manhã maravilhosa nós passamos mais uma vez aqui na 105, hein? Bom demais. Alô, minha amiga Gleice, sendo farol, Gleice Oliveira Rocha, acho que é Boa Vista, né? Ela ganha o pacote de pão árabe, ela vai lá na Kisfirra, República do Peru, Nova Betânia, e retira. Tá bom, então? O legítimo pão árabe, viu, Gleice? Das 18 às 22 horas. Selo Farol, vem Jackson Lira e o painel 105. Amanhã nós estamos no sexto da 105. Tchau, tchau, minha linda Mossoró.
5: Falou, Tim Maia. Vamos que vamos.

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8: Na Boa de Mossoró, pontualmente 10 horas.
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1: Epa! Bom dia, bom dia, bom dia! Bom dia, Mossoró, Rio Grande do Norte, Brasil, mundo! E aí, como é que você tá? Tudo bem? Tudo jóia? Tudo tranquilo? Espero que sim, a partir de agora tá no ar mais uma edição do nosso painel, depois do brother Gilson Cardoso, agora chega com Jackson Lira, que tem muita coisa boa pra rolar por aqui, tá bom? Então aumenta o volume, vem curtir, porque tá no ar!
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1: E o nosso WhatsApp 98105 0105 está liberado.

0: Mossoró, Uerê, Cidade Negra, pra gente curtir a beça nessa manhã maravilhosa de quinta-feira. E daqui do alto já dá pra ver o final de semana, né, minha gente? Bom dia, bom dia! Bom demais, hein, ó.
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0: Vamos fazer o seguinte, convidar você para mandar mensagem no nosso WhatsApp 981050105. Fica à vontade aí, manda ver, participa, tá? Fica à vontade para você, né, deixar aqui o seu recadinho, pedir sua música, fazer essa programação maravilhosa junto com a gente aqui, beleza? Fechado assim? Lembrando também que você pode nos acompanhar através da internet. Pesquisa lá radios.com.br e dentro da aba de pesquisa do radios.com.br você pesquisa 105 FM Mossoró e aí você nos ouve em qualquer local do planeta, em qualquer local do mundo. Então aproveita para você garantir agora essa programação na palma da sua mão, tá bom? Fica à vontade aí, ó. Agora tem Skank. Resposta.

0: Na boa de Mossoró, Netinho, menina, bom demais, hein, gente, que maravilha, fechando aqui o nosso primeiro bloco musical. Você já mandou a sua mensagem, 98105-0105, fica à vontade, ainda hoje teremos aqui informações dentro do nosso 105 News, teremos também aquela oportunidade de emprego que você tanto procura, então fica ligado, fica sintonizado e participe, tá bom? Nosso WhatsApp tá liberado, manda sua mensagem, pede sua música, participe aqui com a gente, fechou?
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0: Na boa de Mossoró, 10h24.
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1: Maravilha, nosso painel 105, essa é a boa de Mossoró, mandando um abraço aqui pra minha amiga Isabel Cristina. Alô, Isabel Cristina, tá lá no Alto da Conceição, minha amiga Maria do Socorro, lá no bairro Boa Vista também, minha amiga Luzimar Tomás Pereira, bairro Aeroporto, obrigado pela audiência, tá, querida? Obrigado pela participação de sempre.
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1: A Prefeitura de Mossoró conclui instalação da iluminação da BR-304 em Mossoró. Segundo o secretário de Serviços Urbanos, Miguel Rogério, a Prefeitura já concluiu toda a instalação. Para ligar os dois últimos trechos, falta apenas a COSERN instalar 6 transformadores necessários para suportar a carga da nova iluminação. Está tudo pronto por parte da Prefeitura, agora aguardamos a COSERN instalar os transformadores para que os últimos trechos sejam ligados e possamos aí marcar a entrega da iluminação, informou ali o secretário Miguel Rogério.
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0: Vamos nessa, agora 10 horas 43 minutos. Obrigado pela audiência, obrigado pela sintonia. Eu volto já, manda sua mensagem 98105-0105. Bom dia, bom dia.
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0: Na boa de Mossoró, 10h44.
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1: Vamos nessa, minha gente. Esse é o nosso Painel 105. Deixa eu mandar um abraço, minha amiga Guinete Maria, lá no Planalto. Tá dizendo o seguinte: estou ouvindo aqui e passando para desejar uma quinta-feira abençoada por Deus para você e os seus ouvintes aí da 105 FM, a boa de Mossoró. Valeu, minha amiga Guinete. Meu amigo Gilvan Silva, bom dia, meu irmão. Tá desejando aqui uma abençoada quinta-feira para todo mundo. Valeu, Gilvan. Abraço para você, minha amiga Eliette Chagas também, Francisca Augustinho. Daqui a pouquinho eu solto os áudios da galera. Beleza? Fechado assim, ó.
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1: Vamos nessa, só. Hoje eu tenho disponíveis 280 oportunidades, entre elas 4 vagas para auxiliar de depósito, 1 vaga para lavador de carros, 1 vaga para balconista, 1 vaga para motorista AD, 2 vagas para ajudante de carga e descarga, 5 vagas para cozinheiro ou cozinheira, 3 vagas para marceneiro, 4 vagas para vendedor interno, tenho também 3 vagas para ajudante de caminhoneiro. Todas essas vagas disponíveis no site prefeituradeMossoró.com.br, vai na aba Painel de Empregos e faz o seu cadastro, beleza? Fechado assim, ó.

0: Ainda Bem, aqui na sua número 1 em qualidade musical. Vamos nessa, 11 horas pontualmente, virando aqui para nossa segunda hora, agradecendo a sua audiência, a sua participação também. Daqui a pouquinho tem a galera mandando áudio aqui, né? Ó, manda o seu, 98105-0105.
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0: Na boa de Mossoró, 11-1.
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3: Alô, galera da 105 FM, aqui é o Balara e agora é a hora de Algo Me Diz. Aumenta o som.
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0: Nando Reis e Ana Cana. Aqui, ó, pra você, guardei o amor.
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0: Vamos nessa, minha gente, ó, trazendo aqui a sua participação, a galera que tá mandando mensagem de áudio, desejando uma ótima manhã. Minha amiga Eliette Chagas, bom dia.
2: Bom dia, meu amigo Jackson Lira. Quero os paredões, colocar um sanduíche pra Joana pra curtir aqui na boa, viu?
0: Valeu, minha amiga. Minha amiga Francisca Augustinho, bom dia. Seja bem-vinda, viu?
3: Talvez pra mim, oferecer pra essa menina que pega uma marca em São José. E eu fiz pra todos os meus amigos que moram em Mossoró, minha família aqui na Serra do Mel. Um bom dia.
0: Valeu, minha amiga.
3: Eu fiz pro meu amigo Gilson.
0: Bom dia pra você também. Agora, minha amiga Isabel Cristina, lá no Alto da Conceição. Bom dia.
4: Bom dia, meu amigo Jackson Lira. Bom dia a todos da 105. A boa de Mossoró. Meu amigo, um abraço. Uma ótima quinta-feira.
0: Pra nós.
4: Abençoada por Deus.
0: Amém.
4: Pra você. Pra sua família. Para nós todos, com muita saúde, com muita paz. Amigo, achei que pediu uma música aí de Marisa Monte.
0: Certo. Valeu, minha amiga. Abraço para você. Minha amiga Neta Souza, lá no sítio São José. Bom dia.
5: Bom dia, Jackson Lira. Toca a música Nada Tanto Assim, que de abelha.
0: Valeu, minha amiga. Abraço para você. Meu amigo Damião dos Canudim, rapaz. Bom dia.
6: Bom dia, Jackson Lira. Aqui é Damião dos Canudim, meu lindo. Eu estou fazendo um canudinho com minha menina Daiane, certo. Minha namorada Ana Patrícia. E eu quero mandar um alô para aquele chinês que ele disse aquela frase.
0: Certo.
6: Não sei se é bom dia, boa tarde, que tem. Agora pense.
0: Ni hao.
6: O nome dele, manda um
0: Long.
6: Alô para ele, que
0: amanhã
6: tem
0: Long.
6: Canudinho, meu amigão.
0: Valeu, meu amigo Damião dos Canudinhos. Damião, o nome dele é Long. A frase que ele diz é ni hao. Ni hao é um cumprimento em mandarim, né? Pelo menos foi assim que ele me ensinou, tá bom? Valeu, Long, a turma lá da Leme Shop também, sempre acompanhando a gente, ouvindo a gente aqui. Meu amigo Damião dos Canudinhos, abraço pra você, meu irmão, tamo juntos!
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0: Vamos lá, trazendo mais uma edição do nosso 105 News. A Polícia Civil do Rio Grande do Norte, por meio da Delegacia Especializada de Defesa da Propriedade, Veículos e Cargas, a DEPROV, de Mossoró e do Núcleo de Investigação Qualificada, a NIC, deflagrou nesta quarta-feira, no caso hoje, dia 17, nesta quinta-feira, hoje, dia 17, a segunda fase da Operação Agrado, que investiga um suposto esquema de corrupção e pagamento de propina envolvendo aí o Departamento Estadual de Trânsito, DETRAN, do Rio Grande do Norte, em Mossoró. A investigação apura crimes de lavagem de dinheiro, corrupção ativa, corrupção passiva, também falsificação de documentos e organização criminosa. Ao todo, foram cumpridos 20 mandados de busca e apreensão em Mossoró, Natal e Fortaleza, no Ceará. Os alvos incluem a sede do DETRAN em Mossoró e residências de pessoas investigadas.
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0: Coldplay, Viva La Vida, pra gente fechar mais um bloco musical nesta manhã maravilhosa de quinta-feira, né, minha gente? Faz o seguinte, manda sua mensagem no nosso WhatsApp 981050105, a gente já volta na sequência trazendo muito mais, tá bom? Bom dia, bom dia! 105
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0: adoraria.
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4: Na boa de Mossoró, 11:21.
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0: Isabela Taviani, a canção que faltava. Vamos nessa, agora 11 horas 40 minutos. Intervalinho, a gente volta na sequência trazendo muito mais. Alô, minha amiga Nevinha, lá no Santo Antônio. Também minha amiga Maria do Socorro ouvindo a gente. Obrigado pela audiência, tá, querida? Seja sempre bem-vinda aqui, ó, na boa!
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0: Na boa de Mossoró, 11:41.
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0: 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Terminam nesta quinta-feira, 17, as inscrições para a 77ª prova ciclística Governador de Serrosado. A competição, organizada pela Prefeitura de Mossoró, será realizada no dia 27 de setembro na Avenida Rio Branco, reunindo aí atletas de diferentes idades e categorias. Para a edição deste ano, foram disponibilizadas 400 vagas para participantes a partir dos 14 anos. A taxa de inscrição é de R$50. A prova é considerada a mais antiga da América do Sul, né? Realizada sem interrupção e a única do Brasil a alcançar essa longevidade de forma ininterrupta.
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0: Na boa de Mossoró, Herbert Viana, só pra te mostrar, fechando aqui o nosso painel 105, a penúltima de hoje, na verdade, né? Que a gente sempre deixa uma pro finalzinho, é bom demais, ó.
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0: Maravilha, gente, tô indo nessa, obrigado pela audiência, obrigado pela sintonia, a gente se encontra amanhã aqui pra fechar essa semana, só agradecer a sua participação, a turma que mandou mensagem, a você que ouviu aí, mas não mandou nenhuma mensagem, muito obrigado também, tá? Bom também ter você aqui na Boa de Mossoró. Como eu disse, a gente se encontra amanhã a partir das 10 horas da manhã, depois do brother Gilson Cardoso, e aqui ó, vai a minha frase de todos os dias, pense sempre positivo, pensamento positivo abre qualquer porta. Cheiro no coração, ó. Fui!

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3: Um médico brasileiro explicou a fome para o planeta. E você talvez não o conheça. Josué de Castro, nascido em Recife em 1908, cercado pelos mangues do ciclo do caranguejo, e virou o médico que fez a pergunta proibida. Examinando operários, percebeu que a doença da maioria era fome, com salário que não alimentava. Geografia da Fome, de 1946, o livro que quebrou o tabu mundial, provando que fome não é seca nem destino, é obra do homem, e correu o planeta em dezenas de idiomas. O mundo o pôs para presidir a FAO e fez embaixador na ONU, e o indicou ao Nobel da Paz. Em 1964, o Brasil cassou os direitos dele no primeiro ato do novo regime, e o homem que a humanidade consultava sobre como alimentar gente morreu exilado em Paris, no ano de 1973, pedindo para voltar. Josué de Castro deixou a frase que resume o país melhor que qualquer relatório: metade dos brasileiros não dorme porque tem fome, e a outra metade não dorme de medo dos que têm fome. Meio século depois, o Brasil segue entrando e saindo do mapa que ele ensinou ao mundo a ler. Lá fora, cátedra e instituto. Aqui, nome de rua que ninguém sabe quem foi. Mas você, aqui no Tempo Vivo, sabe. Josué de Castro. Não esqueça. Eu sou Aline Linhares e este é o Tempo Vivo, aqui na 105 FM.
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6: 11:56.
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1: 1:09.
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5: 1:25.
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1: 1:31 agora. Boa tarde, ouvinte da Boa de Mossoró. Seja sempre bem-vindo. Estamos juntos no ar para você em mais uma edição do nosso programa Estúdio 105 nesta quinta-feira. Hoje é 17 de setembro de 2026 e estaremos juntos durante esta tarde, eu, Bárbara Tavares e você, tocando os grandes sucessos da música brasileira agora no Estúdio 105 e eu aguardo você com a sua participação pelo nosso WhatsApp 981050105. Mande sua mensagem, peça sua música, manda alô pra turma, confirma a sua audiência junto com a gente na Boa de Mossoró. Independente de onde você esteja ouvindo o nosso programa, ouvindo através das ondas do rádio ou ouvindo pela internet, no nosso site fm105mossoró.com.br. Vamos juntos com você, ouvinte 105, curtindo a melhor programação do Rádio Mossoroense, a tarde musical que tem a nossa cara e você curte aqui.
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2: 1:39.
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8h50 minutos, se tu não estás. Agradecendo aqui a audiência, quero mandar um abraço pro meu amigo Sátaro, que tá ouvindo o nosso programa, ligado com a gente sempre. E também hoje

0: tá com a companhia aí do seu amigo vigilante, o Júnior Florencio, lá de Governador de Ser Rosado, acompanhando aqui a programação da Boa de Mossoró. Um abraço para vocês, valeu pela audiência e pela sintonia, o Sátaro e o seu colega aí, o Júnior Florencio, o vigilante, lá de Governador de Ser Rosado, ouvindo aqui a Boa de Mossoró. Quero também agradecer ao Luiz Ventura, que tá acompanhando o nosso programa, minha amiga Rosa no Liberdade 1, o Edilson Silva, turma da Vila Guanabara, Serra do Mel, acompanhando a gente, o Raimundo Oliveira no Santa Delmira, obrigada pela sintonia. Na reta final do nosso programa, trazendo para você a dose dupla de hoje ao som de Fábio Júnior, Lua e Esqueça. Lembrando que até às 4 horas eu tô na sua sintonia e audiência aqui na Boa. Afinal, tem o Estação 105 na sequência.
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1: Olha só, se o cara não te ama mais, já não tá muito afim, tá meia boca, sai fora. 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
2: Hora certa, 1h58.
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0: São 2:02 agora. Agradecendo a você, ouvinte 105. Você que nos acompanha, tá ligado com a gente, ouvindo a programação da Rádio 105. Hoje, quinta-feira, 17 de setembro de 2026, estamos começando nosso Estação 105. Pois é, até às 4 horas da tarde, eu, Bárbara Tavares, te faço companhia e aguardo a sua participação aqui junto comigo na Boa de Mossoró. Vamos juntos até às 4 horas da tarde. Quero agradecer a sintonia, quem nos ouve, nos acompanha aqui no Som da 105, seja em casa, no trabalho, no carro, nos dando aquela carona amiga. Como é bom ter você em sintonia junto com a gente no Som da Boa de Mossoró. Lembrando que você pode ouvir a nossa programação, estar ligado com a gente através do nosso WhatsApp 981050105 para você enviar mensagens aqui no WhatsApp. E o nosso site para você se ligar é o fm105mossoró.com.br. Aí tem também os aplicativos de rádio, tem a sua Alexa. Vai você sintonizando aqui a programação da Rádio 105, a gente sempre com você, tocando músicas 24 horas, aquelas que tocam o seu coração, que você gosta de ouvir e sabe que rolam aqui no Som da Boa de Mossoró. Até às 4 da tarde o clima é esse e você junto comigo.
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0: Começando ao som de Carlinhos Brown. Você, o amor e eu.

De volta agora 2h16, você que está acompanhando a gente aqui no Som da Boa de Mossoró, quero mandar um abraço carinhoso para a turma que está comigo nesta tarde, confirmando a audiência, abraçar meu amigo Canindé Medeiros, ouvindo a gente na CL Bike Service no Planalto 13 de Maio, a Rosa no Liberdade 1, o Gilvan Silva no Santa Delmira, minha amiga Neta Souza lá no Sítio São José, também o Alex nos Pereiros, a Vânia e a minha querida Sarinha, que estão lá no bairro Santo Antônio, acompanhando sempre a gente. A Clenilda Maria tá conosco aqui no Dom Jaime Câmara. O Josimar, lá em Natal, capital, acompanhando sempre a gente, abraçando a Antônia do bairro Cidade Verde. Um grande abraço. Quero também mandar um abraço aqui à minha amiga Benta Kelly, do bairro Boa Vista. Fez aniversário ontem. Tem também o Edilson Silva, que tá acompanhando aqui o nosso programa, ligado com a gente. É também aniversariante da semana e a gente quer mandar esse abraço carinhoso para vocês, aniversariantes, né? Não só de hoje, mas de toda a semana, e desejar tudo de bom, muita saúde, paz e muita prosperidade. Um beijo, Benta, um abraço, Edilson Silva, a turma aí na Vila Guanabara, Serra do Mel, valeu vocês pelo carinho da audiência, pela sintonia, ouvindo a gente, acompanhando aí a nossa programação lá na Barraca da Castanha. Um super abraço para vocês, ligados com a gente aqui no Som da Boa de Mossoró. E para os aniversariantes desta semana, tem o som do Hit. Parabéns para você!

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3: São 2h21.
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Agora são 2h28, você que está acompanhando o nosso programa, ligado com a gente aqui na Boa de Mossoró, seja sempre muito bem-vindo. Como é bom ter o carinho da sua audiência e a sua sintonia junto com a gente aqui no Som da 105 FM. Mandar um abraço carinhoso aqui para a turma que está comigo, ouvindo e acompanhando aqui a nossa programação, como a turma lá em Lisboa Móveis. Meu amigo Emílio está por aqui, acompanhando a gente, ligado aqui no som da Rádio 105. Um grande abraço, obrigada pelo carinho da companhia e a audiência. O Emílio e a turma na Lisboa Móveis. O Rondinelli está no Planalto, 13 de maio, acompanhando o nosso programa. Também quero mandar um abraço aqui para o Eri Souza, ligado conosco também, confirmando a sintonia nesta tarde, aqui no Som da Boa de Mossoró. O Guma, na Ilha de Santa Luzia, também por aqui, a minha amiga Maria.

audiência e mandar também um abraço carinhoso aqui para a turma que acompanha a gente pela internet. Ligados conosco em qualquer lugar do mundo acessando o site. Abraçar aqui minha amiga Vera no Boa Vista, para os seus familiares que estão na Suíça. Sua filha Alana e também o Levi, né, o seu genro, e o David trabalhando, acompanhando a gente lá na Suíça. Então, um grande abraço para vocês. Muito obrigada pelo carinho da audiência e pela companhia aqui conosco no Som da Boa de Mossoró. Um beijo grande, viu, minha amiga Vera? Valeu aí pelo carinho da audiência e pela sintonia. Quem também está conosco é o Charlinho Alves, ator.

105. E se você não mandou sua mensagem ainda pra gente, envie agora. O nosso WhatsApp é o 981050105. 981050105. A turma lá em Barbosinha, no centro, também tá com a gente, ligada aqui no Som da Boa de Mossoró. Meu amigo Eider Barbosa, Emília, Éder, Eric e toda a turma trabalhando. Um grande abraço.

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3: São 2h40.
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São 2h47 agora, agradecendo a audiência, a sintonia, abraçando a turma na Serraria JS acompanhando a gente. Um grande abraço, obrigada pela companhia. Também a turma nos Pereiros ouvindo a gente, abraçando o Lennon, o Alex, os mecânicos Deda, Jaquean, Ziran, Deon, Jô, Miguel, no posto de lavagem, Josivan e Bosco também, Luiz, operador de retroescavadeira, e o Denison, motorista da Benel. Um abraço para vocês, obrigada pela sintonia e pela audiência com a gente aqui na Boa de Mossoró. Abraçar meu amigo Gurgel Júnior, do bairro Abolição 1, ligado conosco, sempre ouvindo. Meu amigo Maurinho Sena, instrutor de trânsito, tá acompanhando o nosso programa. O Maurinho e o Francisco, um grande abraço para vocês, obrigada pela sintonia. Quem também tá por aqui é o Moisés Moura, no Aeroporto 2, e o meu amigo José Roberto, ouvindo a gente na JR Automecânica, na Pousada das Termas, sempre na sintonia. O Ricardo, pintor do Salgarça, também está com a gente nessa tarde. E mandar um abraço para o meu amigo Damião dos Canudinhos, lá no Bom Jardim, abraçando aí seus netos, né? A Maitê, João Derek, Vitorinha, sua filha Daiane, toda a família acompanhando também aqui a nossa programação. Grande abraço, valeu pela audiência. São 2h48 agora. Lembrando que até às 4 horas, estamos juntos com Estação 105 para você.

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3: E a Fundação Universidade do Estado do Rio Grande do Norte, a FUERN, prorrogou por mais 2 anos a validade de 3 concursos públicos realizados pela instituição. A prorrogação dos editais, oficializada por meio das portarias, foi divulgada na quarta-feira no Jornal Oficial da FUERN, da Fundação Universidade do Estado do Rio Grande do Norte, JOERN. Os concursos contemplam vagas para os cargos como advogado, agente técnico, administrativo, agente técnico especializado, técnico de nível superior, tradutor e intérprete de língua de sinais e instrutor musical. As provas foram realizadas em 21 de abril e reuniram cerca aí de 16,5 mil candidatos inscritos.
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0: turma da FJ Pinturas lá em Apodi junto com a gente. Valeu, meu amigo Genilson Pintor, ligado conosco, curtindo a programação da Boa de Mossoró.
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0: 3 horas.
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ligue na hora certa, são 3h08. Começando então a última hora aqui do nosso programa. Lembrando que você envia sua mensagem pra gente pra poder confirmar sua audiência, pra pedir música, mandar alô pra turma e pra falar de onde você está ouvindo e acompanhando a nossa programação. Então, mande a sua mensagem aqui pro nosso WhatsApp, que você já conhece, é o 981050105. Ligados conosco também, acompanhando a gente no Som da Boa de Mossoró. Abraçar meu amigo Evanilson Nascimento, a turma da EIC Tornearia, ligados com a gente. E a turma ouvindo nosso programa, né? O João, o irmão Pipoca e o Toninho de Cleide. Turma boa que tá aí ligada com a gente, trabalhando e acompanhando o Som na 105 FM. Um grande abraço para vocês. Valeu pela sintonia aqui no Som da Boa de Mossoró. Também conosco, quero agradecer a turma, o Jean Pintor no posto Estrela d'Alva, ligado junto conosco, acompanhando o nosso programa. A Vanúbia Monteiro no Sumaré também tá com a gente, ouvindo aqui o nosso programa. Quem também tá por aqui é a turma lá de Toninho Manutenção, ligados com a gente no Planalto 13 de Maio. Meu amigo Hamilton Regis, lá em Grossos, ouvindo a gente. Também agradecer a Araci, lá no bairro Bom Jardim, acompanhando a programação sempre ligada. E o meu amigo Beto, em São Bernardo do Campo, São Paulo, ligado, ouvindo sempre aqui a Boa de Mossoró. Lembrando que você que acompanha a gente através da internet, é só se ligar com a gente através do site, do aplicativo ou da Alexa. Onde quer que você esteja, é possível acompanhar a nossa programação. Quem também está com a gente nessa tarde, meu amigo Paulo José, na Vila Rio Grande do Norte, Serra do Mel, ligado com a gente. Chegando o som de Bruno Mars.

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1: Começamos com Maria Gadu, Timbalaê, novela Viver a Vida, 2009. Passando com o Papas da Língua, a música Eu Sei, na novela Páginas da Vida, em 2006.

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3: 3:22.
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O som do Belchior, Divina Comédia Humana, às 3h28. Você é ouvinte da Boa de Mossoró, ligadinho aqui no som do nosso Estação 105. Juntos até às 16h, trazendo para você os sucessos da música brasileira e mundial. Junto com a gente nessa tarde, quero aqui mandar um abraço, minha amiga Maria do Socorro, no bairro Boa Vista, acompanhando a gente, ligada aqui na 105 FM. Obrigada pela audiência. Meu amigo Maurinho Sena, instrutor de trânsito, está aí dando aula e acompanhando o nosso programa, né, curtindo a nossa playlist com a sua aluna Clara Maria. Um grande abraço, uma ótima tarde para vocês. Meu amigo Nilton, a turma da Brasisal, também com a gente, confirmando a sintonia, o Fabrício, Renato, Berg, Emerson, Everaldo, e também um abraço aí pro Ricardo, ouvindo a gente no Salgarça, acompanhando sempre a programação da Boa de Mossoró. O clima é esse, vamos juntos até às 16h, tocando a música que você gosta de ouvir.

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3: E o funcionamento da adutora Jerônimo Rosado deve ser retomado na tarde de amanhã, sexta-feira, depois que passou por uma parada temporária em decorrência de um rompimento provocado na tarde da quarta-feira. O rompimento provocado por serviços da construtora obrigou o desligamento emergencial e imediato do sistema adutor, que atende o município de Serra do Mel, diversos bairros de Mossoró e comunidades de Açu. Em Mossoró, os bairros diretamente afetados pela suspensão foram bairro Boa Vista, Alto de São Manuel, Santa Delmira, Dom Jaime Câmara, Bom Jesus, Pintos, Costa e Silva, Alto de São Manuel, Planalto, Ilha, Paredões, Barrocas, Bom Jardim, Abolições, Nova Betânia, Aeroporto 1 e Centro. Também foram afetadas comunidades rurais, Espinheirinho, Hipólito 1 e 2, Palheiros, Currais de Baixo, Quixabá e assentamento Paulo Freire. Em Serra do Mel foi suspenso o abastecimento na Vila Guanabara e em Açu as comunidades Mendubim, Morada Nova, São Jacinto e Arthur Sabino. Após a retomada do abastecimento, será necessário aguardar aí um prazo de até 72 horas para a completa normalização do fornecimento em todas as áreas afetadas.
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2: Na Boa de Mossoró, 3:39.
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Agora são 3h50, estamos na reta final aqui do nosso programa, do nosso Estação 105, agradecendo a você, ouvinte, o carinho da sua audiência, sua sintonia, você que fica ligado conosco, que acompanha a programação, que participa, manda mensagens, como é bom ter a sua audiência aqui nas tardes da 105. Lembrando a você que amanhã, sexta-feira, a gente está de volta para mais uma edição aqui no Som da Boa de Mossoró e passar mais uma tarde juntos aqui na Melhor. Lembrando a você que, na sequência, você vai acompanhar o melhor final de tarde no Som da Boa de Mossoró, que é o programa MPB na 105, com meu amigo Léo Júnior. Por isso, fique ligado, acompanhe a programação da Rádio 105, a rádio que toca para você as melhores músicas e os melhores estilos. É a rádio que tem os melhores ouvintes. Um grande abraço e amanhã a gente se reencontra aqui na Boa de Mossoró, trazendo sempre a música que toca o seu coração. A gente encerra ao som de Simoni.

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8: Rádio Santa Clara FM 3:57.
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1: Boa tarde, 105. E aí, tá tudo bem com você? Eu espero que sim. A partir de agora está no ar o seu tradicional fim de tarde aqui na Boa de Mossoró. Depois que você esteve na companhia da minha amiga Bárbara Tavares com o Estação 105, eu sou Léo Júnior e fico com você a partir de agora no MPB na 105 FM, no oferecimento do Supermercado Mais Fácil. Ao seu lado, ao lado também dos grandes nomes da música popular brasileira e através da sua interação pelo 98105-0105. Você está comigo pelo Dial e também pelo fm105mossoró.com.br. Fique à vontade, aumente o volume, passe um café e fique comigo aqui na Boa de Mossoró. E a gente já começa em grande estilo. Boa tarde pra você.
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E desta forma sim, para entender que não estamos de brincadeira, somente os grandes nomes da música popular brasileira passarão por aqui, deixando a sua tarde mais leve, mais tranquila, feliz da vida, aqui na Boa de Mossoró. Agora um breve intervalo e na volta, abraçando o Brasil!

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3: FM 105, 4:22.
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Na 105 é assim, é bom demais, com sabor e cor de Brasil, colorindo a sua tarde, o seu fim de tarde, aqui tradicionalmente na Boa de Mossoró, tocando o que há de melhor da música popular brasileira. 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A Renata pediu música e vai curtir. A Renata está nos ouvindo na Zona Norte de Natal, pelo FM 105 Mossoró.com.br. Uma ótima tarde para você, Renata!

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1: Como é bom ouvir música boa e de qualidade aqui na 105 FM. A dona Araci está lá no Bom Jardim. Enviou uma mensagem. Léo Júnior, tô aqui ouvindo o MPB e passei um bom café e assim a minha tarde fica, digamos assim, perfeita. Dona Araci, muito obrigado pelo seu carinho de sempre, tá? Receba o nosso abraço e o nosso carinho. Daqui a pouco, tem muito mais MPB na 105.
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1: Santa Clara FM 4:42.
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Rádio 105, você que me dá uma carona aí a caminho do trabalho, você que está nos afazeres do dia. Um forte abraço, tá? Obrigado pela companhia de sempre. Por 24 horas está priorizando o que há de melhor do padrão musical. A rádio que toca música boa e de verdade, por isso recebe o carinho e o seu prestígio. Quem está comigo é o Ícaro e a Fernanda no centro de Mossoró, na Praça Rodolfo Fernandes, trabalhando e ouvindo a nossa rádio. Quem também está na sintonia é a Gabi, lá em Campo Grande. Léo Júnior, estou aqui fazendo já os preparativos para o jantar e ouvindo a 105 FM e o que há de melhor da música popular brasileira. Quero participar da promoção do Supermercado Mais Fácil. Muito obrigado! Já está concorrendo e agora vai ouvir a sua música.

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0: Rádio 105, para dividir a felicidade, para retransmitir o nosso sentimento de gratidão. Você que está com seu smartphone em mãos, ouvindo a Rádio 105, aproveita, marca a Rádio 105, faz um stories e divide essa boa sensação de estar conosco aqui na Boa de Mossoró. Um abraço para Luiz Sérgio, que está no Abolição 1, trabalhando lá no TRE. Um forte abraço para você, Luiz Sérgio, e a toda a turma que está aí no batente e, claro, também ouvindo a Rádio 105. Daqui a pouco, depois do intervalo, tem muito mais música pra você.
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3: Um médico brasileiro explicou a fome para o planeta. E você talvez não o conheça. Josué de Castro, nascido em Recife em 1908, cercado pelos mangues do ciclo do caranguejo, e virou o médico que fez a pergunta proibida. Examinando operários, percebeu que a doença da maioria era fome, com salário que não alimentava. Geografia da Fome, de 1946. O livro que quebrou o tabu mundial, provando que fome não é seca nem destino, é obra do homem, e correu o planeta em dezenas de idiomas. O mundo o pôs para presidir a FAO e fez embaixador na ONU e o indicou ao Nobel da Paz. Em 1964, o Brasil cassou os direitos dele no primeiro ato do novo regime e o homem que a humanidade consultava sobre como alimentar gente morreu exilado em Paris no ano de 1973, pedindo para voltar. Josué de Castro deixou a frase que resume o país melhor que qualquer relatório: metade dos brasileiros não dorme porque tem fome, e a outra metade não dorme de medo dos que têm fome. Meio século depois, o Brasil segue entrando e saindo do mapa que ele ensinou ao mundo a ler. Lá fora, cátedra e instituto. Aqui, nome de rua que ninguém sabe quem foi. Mas você, aqui no Tempo Vivo, sabe. Josué de Castro. Não esqueça. Eu sou Aline Linhares e este é o Tempo Vivo, aqui na 105 FM.
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4: E agora, na Boa de Mossoró, 5:03.
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Rádio 105 te leva aos caminhos da boa música. Você sabe, o nosso paradoxo é perfeito. Aqui não toca qualquer música. E a próxima é sempre uma das suas preferidas. Por isso, você está na Boa de Mossoró. Eu sou Léo Júnior e fico com você de segunda a sexta-feira, sempre a partir das 16h até às 18h, no MPB, na 105. 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E falando em grandes nomes da música popular brasileira, está chegando mais um...

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1: Na 105 é bom demais. Essa música foi especialmente para o Guilherme e a Cláudia, que estão no litoral de São Paulo, lá em Santos, pelo fm105mossoró.com.br. São daqui de Mossoró, mas estão residindo lá no litoral e recebem o nosso abraço, matam a saudade da terra através do som da rádio 105, assim, em grande padrão e em grande estilo. 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E volta daqui a pouco, depois do intervalo.
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1: E agora na Boa de Mossoró, 5:21.
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Rádio 105, estamos de volta abraçando o Brasil. Aos nossos vizinhos, um forte abraço. Quem está comigo em Areia Branca é o George. O Fabiano está em Grossos, a Carla está em Tibau também, o Marlos lá em Capuí. Alô, meu litoral, recebam o nosso som, recebam o que há de melhor da música popular brasileira. É o MPB na 105 FM. E quem também está na sintonia, a Sonali, está em Açu, na terra dos poetas, ouvindo a nossa rádio. Muito obrigado pelo carinho. 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O sorteio acontece na próxima sexta-feira aqui no nosso programa. Aumente o volume, porque mais um grande nome da música popular brasileira está chegando.

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A UBAS no centro da cidade, trabalhando e ouvindo a Rádio 105 e nos envia uma mensagem pelo 981050105. Léo Júnior, que satisfação ter a essa hora do dia música boa e de qualidade com sabor de Brasil. O MPB na 105 não consigo ficar sem nenhum dia. Monique, muito obrigado pelo seu carinho, tá? Para nós é sempre uma satisfação importante ter a validação em saber que a boa música ainda pede passagem sempre através da sua predileção. Muito obrigado, tá? Depois do intervalo a gente volta abraçando o Brasil.

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2: 105 FM, em Mossoró, 5:40.
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É a Rádio 105, levando o que há de melhor da música popular brasileira. Você percebeu que somente os grandes nomes passam por aqui. Eu tenho certeza que tem uma música que marcou a sua trilha sonora, de momentos importantes da sua vida, e você gostaria de relembrar aqui conosco? É simples, é fácil. 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E para a gente dar continuidade a esse sentimento de fim de tarde, de tranquilidade e também de felicidade, aumente o volume, porque está chegando mais um clássico da música popular brasileira.

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1: Rádio 105, com um coração transbordando de gratidão a você que esteve comigo, muito obrigado. Na sequência, tá chegando o Bíblia Deus com a gente e logo após o programa Reflexão. Léo Júnior vai ficando por aqui, mas você sabe, de segunda a sexta-feira, temos um momento especial com a música popular brasileira, aqui na 105, a partir das 16h até às 6h. Eu espero por você. Com as bênçãos de Santa Clara, Padre Sátiro Cavalcante Dantas, vou deixando a minha última de hoje. Boa tarde, 105!
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Olá, meu irmão, minha irmã, graça e paz para você e sua família. No Evangelho hoje temos a narração da pecadora que, durante um almoço na casa de um fariseu, sem ser convidada, se aproxima de Jesus, coloca-se aos seus pés e começa a chorar. Banha os pés de Jesus com suas lágrimas e depois enxuga-os com os seus cabelos, beija-os e unge-os com perfume. Invoquemos a luz do Espírito Santo para que abra as nossas mentes e corações ao acolhimento da palavra do Senhor. Ó Espírito Santo, tu que habitas, tu que falas, rezas e ages em mim, abra-me à palavra, que a minha mente e o meu coração sejam o terreno bom onde a semente da palavra possa germinar, crescer e frutificar, para que a minha vida seja transformada. Amém. Hoje, 17 de setembro, a liturgia nos oferece o Evangelho de Lucas, capítulo 7, versículos 36 a 50. Um fariseu convidou-o para comer com ele. Jesus entrou na casa do fariseu e recostou-se à mesa. Nisso, uma mulher que vivia na cidade, uma pecadora, ao saber que ele estava reclinado para uma refeição na casa do fariseu, trouxe um alabastro de perfume, colocou-se detrás dele, aos pés dele, chorando, e começou a banhar-lhe os pés com as lágrimas. Secava-os com seus cabelos, cobria-os de beijos e ungia-os com o perfume. Vendo isso, o fariseu que o tinha convidado pensou: este, se fosse profeta, saberia quem é e que tipo de mulher está tocando nele, uma pecadora. Mas Jesus disse à mulher: tua fé te salvou, vai em paz. No texto de hoje, Jesus é convidado a cear na casa de um fariseu. De repente, aparece uma mulher pecadora. Seus gestos de amor e de gratidão são extravagantes e incomodam o fariseu. Jesus percebe isso e conta-lhe a pequena parábola de dois devedores. Um devia um grande valor, 500 denários, e o outro 50, algo fácil de quitar. Dívida nas escrituras remete a pecado. Logo, o credor, ao perdoá-los, demonstra seu amor aos dois. Mas qual ele amou mais? A pergunta de Jesus intriga Simão, o fariseu, que já suspeita ser ele o menor credor e o maior a pecadora. Sua resposta confirma a equivalência entre amor e perdão. A quem mais perdoou, mais amou. Jesus compara os gestos extraordinários de hospitalidade da mulher à ausência deles por parte do anfitrião. A humildade e a generosidade da mulher são contrastadas com a mesquinhez do fariseu. Assim, Jesus não só convida Simão e os presentes a acolherem os pecadores, mas também os escandaliza com o poder de perdoar os pecados. A mulher acolhe a palavra do Mestre, é salva pela sua fé e então pode viver em paz, restabelecida na comunidade. Jesus disse à mulher: tua fé te salvou,
vai em paz. O Senhor nos convida a sermos praticantes da palavra. Neste momento, vamos dispor o nosso coração para a vivência de Sua palavra.

Nessa passagem bíblica, vemos o amor da mulher pecadora que se humilha diante do Senhor e o amor misericordioso de Jesus por ela, que a incentiva a aproximar-se. Cada gesto desta mulher fala de amor e exprime o seu desejo de ter uma certeza inabalável na sua vida: ser perdoada. E Jesus dá-lhe esta certeza. Acolhendo-a, demonstra-lhe o amor de Deus por ela, precisamente por ela, uma pecadora pública. Hoje, em sua oração pessoal, pense naquelas situações em que você se afastou do Senhor e sinta sobre você o mesmo olhar compassivo de Jesus. Assim como o sentiu a mulher pecadora na casa do fariseu.

Deus nosso Pai, possamos, com a força que nos dás, vencer as dificuldades e superar os obstáculos de cada dia. Enchei-nos de bom senso, de sabedoria. Ensinai-nos a paciência conosco mesmos. Tenhamos humildade em reconhecer nossas limitações e corrigir nossas falhas. Aprendamos de nossos próprios erros e de nossos fracassos. Façamos patamares para de novo recomeçar. Pois vós sois um Deus sempre pronto a nos acolher e nos perdoar. Louvado seja o nome do Senhor, hoje e sempre. Amém. 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

0: Boa noite, ouvintes da FM Santa Clara, a educativa de Mossoró, que neste horário tão significativo para o povo cristão, acompanham de segunda a sexta-feira o programa Reflexão, sob a coordenação geral do padre Charles Lamartine. Na liturgia da 24ª Semana do Tempo Comum, somos convidados pelo Senhor, bondoso e misericordioso, a celebrar a vida nova do seu reino, que se manifesta em todos os que buscam viver a reconciliação e o perdão. No coração dos cristãos, não pode haver lugar para o rancor e a raiva. A participação diária ou semanal na Eucaristia nos faça sentir e testemunhar a ação misericordiosa de Deus em favor da humanidade. Oração inicial. Ó Deus, vós que criais e governais todas as coisas, volvei para nós o vosso olhar e para sentirmos a ação da vossa misericórdia. Dai-nos a graça de vos servir de todo o coração. Por nosso Senhor Jesus Cristo, vosso Filho, que é Deus e convosco vive e reina, na unidade do Espírito Santo, por todos os séculos dos séculos. Amém.
1: O anjo do Senhor anunciou a Maria, e ela concebeu do Espírito Santo. Ave Maria, cheia de graça, o Senhor é convosco. Bendita sois vós entre as mulheres. Bendito é o fruto do vosso ventre, Jesus. Santa Maria, Mãe de Deus, rogai por nós, pecadores, agora e na hora de nossa morte. Amém. Eis aqui a serva do Senhor. Faça-se em mim segundo a vossa palavra. Ave Maria, cheia de graça, o Senhor é convosco. Bendita sois vós entre as mulheres. Bendito é o fruto do vosso ventre, Jesus. Santa Maria, Mãe de Deus, rogai por nós, pecadores, agora e na hora de nossa morte. Amém. E o Verbo divino se fez carne e habitou no meio de nós. Ave Maria, cheia de graça, o Senhor é convosco. Bendita sois vós entre as mulheres. Bendito é o fruto do vosso ventre, Jesus. Santa Maria, Mãe de Deus, rogai por nós, pecadores, agora e na hora de nossa morte. Amém. Rogai por nós, Santa Mãe de Deus, para que sejamos dignos das promessas de Cristo. Oremos. Infundi, Senhor, como vos pedimos, a vossa graça em nossas almas, para que nós, que pela anunciação do anjo, viemos ao conhecimento da encarnação de Jesus Cristo, vosso Filho, por sua paixão e morte, sejamos conduzidas à glória da ressurreição. Por nosso Senhor Jesus Cristo, vosso Filho, na unidade do Espírito Santo. Amém.
2: Queridos ouvintes da FM Educativa Santa Clara, meus irmãos e irmãs que nos acompanham no programa Reflexão da 105 FM, sejam todos muito bem-vindos, muito bem-vindas. Quem nos ajuda na primeira e segunda parte do Reflexão de hoje é o nosso querido Padre Victor. Seja bem-vindo, Padre Victor.
3: Boa noite, Padre Charles. Boa noite, queridos ouvintes. Esta semana meditamos a 24ª Semana do Tempo Comum, a arte de construir comunidades saudáveis. Um dos maiores desafios do ser humano é viver em comunidade. Pessoas tão diferentes no mesmo lugar podem gerar bem-estar ou mal-estar. Por isso se faz necessário que o objetivo da convivência seja sempre o interesse comunitário e não os interesses pessoais. Nesse sentido, todos são responsáveis por zelar pelo ambiente saudável onde se vive. Pessoas tóxicas certamente levará toda sorte de toxinas para sua comunidade e a contaminará. Pessoas saudáveis, por sua vez, geram espaços de saúde e de bem-estar. Até quando devemos perdoar uns aos outros? É a pergunta que desponta nesta semana. A resposta de Jesus nos leva a pensar que se quisermos viver saudavelmente em comunidade e bem-estar, é preciso perdoar sempre. Ouçamos com atenção a leitura do livro do Eclesiástico. O rancor e a raiva são coisas detestáveis. Até o pecador procura dominá-las. Quem se vingar, encontrará a vingança do Senhor, que pedirá severas contas dos seus pecados. Perdoa a injustiça cometida pelo teu próximo. Assim, quando orares, teus pecados serão perdoados. Se alguém guarda raiva contra o outro, como poderá pedir a Deus a cura? Se não tem compaixão do seu semelhante, como poderá pedir perdão dos seus pecados? Se ele, que é mortal, guarda rancor, quem é que vai alcançar perdão dos seus pecados? Lembra-te do teu fim e deixa de odiar. Pensa na destruição e na morte e persevera nos mandamentos. Pensa nos mandamentos e não guardes rancor ao teu próximo. Pensa na aliança do Altíssimo e não leves em conta a falha alheia. Palavra do Senhor. Graças a Deus. Queridos irmãos e irmãs, há somente duas possibilidades para construir uma comunidade. As pessoas que compõem a comunidade podem influenciar saudavelmente o ambiente ou viver de forma tóxica neste ambiente hostil. Por isso a expressão "o homem pecador provoca perturbação entre os amigos e cria divisão entre os que vivem em paz." É uma clara orientação de como construir relacionamentos saudáveis. Todavia, cada pessoa é responsável por gerar vida saudável dentro de si. Guardar rancor dentro de si representa a ação mais despropositada que alguém pode fazer. Por quê? Justamente porque estaria armazenando dentro de si uma toxina de alto potencial. O que justificaria uma pessoa guardar veneno dentro de si? Uma das maiores preocupações do seguidor de Jesus é não acumular lixo emocional que prejudica sua própria vida, bem como seus relacionamentos. Se a pessoa não for misericordiosa, como poderá pedir misericórdia para Deus? Devemos tratar as pessoas da mesma forma como desejamos ser tratados por Deus. Ouçamos agora a segunda leitura retirada da carta de São Paulo aos Romanos. Irmãos, ninguém dentre nós vive para si mesmo ou morre para si mesmo. Se estamos vivos, é para o Senhor que vivemos. Se morremos, é para o Senhor que morremos. Portanto, vivos ou mortos, pertencemos ao Senhor. Cristo morreu e ressuscitou exatamente para isto, para ser o Senhor dos mortos e dos vivos. Palavra do Senhor. Graças a Deus. A segunda leitura, queridos irmãos e irmãs, enfatiza o critério fundamental para o cristão: viver para Jesus Cristo. Podemos considerar, portanto, que para Paulo o primeiro princípio é que todos devem responder às suas próprias ações a Jesus Cristo, segundo o seu projeto de vida. Se vivemos, é para o Senhor que vivemos. Se morremos, é para o Senhor que morremos. O mesmo apóstolo Paulo, em outro momento, registra: não sou eu que vivo, mas é Cristo que vive em mim. Não importa se somos fortes ou fracos, homens ou mulheres, crianças, adultos ou mais velhos, tudo se resume naquele que é o Alfa, o princípio, e o Ômega, o fim de nossas vidas. Paulo nos mostra aquilo que poderíamos chamar de auto-esvaziamento do cristão, isto é, quando ele abre mão de todos os seus esforços para ser alguém e se deixa inundar pela vida de Jesus. Auto-esvaziar-se significa abrir mão do controle da própria vida e deixar que Jesus a controle. É abdicar dos projetos pessoais e assumir os mesmos projetos sob a direção de Deus, conforme o seu santo propósito.

Queridos irmãos, irmãs, ouçamos agora a audiência geral do Santo Padre, o Papa Leão XIV, proferida na Praça de São Pedro, na quarta-feira, 9 de setembro de 2026. Catequese, os documentos do Concílio Vaticano II, a Constituição Pastoral Gaudium et Spes, a dignidade humana, dom e responsabilidade. Queridos irmãos e irmãs, dedicando o primeiro capítulo à dignidade da pessoa humana, a Constituição Conciliar Gaudium et Spes realça que ela é a base e a condição daqueles valores que hoje são muito mais apreciados, mas não devem perder a ligação com a sua fonte divina para subtrair as possíveis distorções devidas à corrupção do coração humano. Sem dúvida, o caminho que permitiu evidenciar os traços e os direitos fundamentais da dignidade da pessoa representa uma das páginas mais significativas da história humana. No entanto, o percurso a ser feito não terminou e deve enfrentar as contradições antigas e novas que impedem em sua plena atuação. A Igreja oferece com clareza a sua contribuição, recordando que a dignidade humana brota do próprio ser da pessoa. Teve a oportunidade de reiterar também a recente encíclica Magnifica Humanitas. Cada pessoa é pensada e desejada por Deus para entrar numa história de comunicação com Ele, com os outros e com a criação. A sua dignidade não depende das capacidades de possuir riquezas ou das suas funções que desempenham, de escolhas certas ou erradas, mas é um dom que a precede e ultrapassa, concedido por Deus como expressão do seu amor que nunca falha. Por conseguinte, a dignidade infinita do ser humano enraiza-se na sua identidade de criatura feita à imagem de Deus, capaz de conhecer e amar o seu Criador. Projeto e dom de amor que transcende as demais realidades criadas que são confiadas ao seu cuidado, para as dominar e delas se servir, dando a glória a Deus. Na fé, podemos compreender o fundamento último da dignidade da pessoa. Uma vez que o Filho, na própria revelação do seu mistério do Pai e do seu amor, revela o homem em si mesmo e descobre-lhe a sua vocação sublime. A pessoa significa sempre relação, comunhão, participação no que diz respeito a Deus e aos outros. Portanto, uma relação filial com Deus, Pai, e uma relação fraterna com Cristo e com todos os homens, exclui fechamentos autorreferenciais. Pessoas significa sentir-se a si próprio como dom à partilha, crescendo e amadurecendo no acolhimento e na reciprocidade e no serviço. Esta dignidade é confiada à responsabilidade de cada um. Ao mesmo tempo, ela exige também solidariedade e cuidado recíproco, superando as numerosas falsificações e manipulações que até hoje deturpam a sua noção e impedem a sua realização. Como efeito, por causa das escolhas contrárias à sua dignidade, feitas ao longo da história, ainda hoje o homem encontra-se dividido em si mesmo. E toda a vida humana, quer singular, quer coletiva, apresenta-se como uma luta dramática entre o bem e o mal, entre a luz e as trevas. Contudo, esta condição frágil e limitada pode ser encarada com esperança. O Senhor, em pessoa, veio para libertar e fortalecer o homem, renovando-o interiormente e lançando fora o príncipe deste mundo, que o mantinha na servidão do pecado. Além disso, a Constituição Gaudium et Spes afirma que a dignidade humana diz respeito à totalidade da pessoa, e por isso é preciso superar a visão dualista. O ser humano é uno, composto de corpo e alma. A redução do corpo a objeto, do qual dispôs arbitrariamente, é sempre negação da dignidade da pessoa. O homem não pode desprezar a vida corporal, e é necessário considerar o seu corpo um bom e digno de respeito, pois foi criado por Deus e há de ressuscitar no último dia, velando a fim de que ele não se escravize as más inclinações do próprio coração.
uma vez que todos nós somos feridos pelo pecado. Para concluir, são três as expressões mais significativas da dignidade da pessoa evocada pela Gaudium et Spes: a inteligência, que faz do ser humano um buscador insaciável da verdade; a consciência, através da qual ele confere a unidade e sentido da própria vida; a liberdade, que o torna protagonista responsável pela própria condição. Trata-se de dimensões intimamente unidas entre si, e na consciência, que a verdade é reconhecida como tal e a liberdade pode experimentá-la como seu fundamento e possibilidade. O Espírito Santo, que dá vida em Cristo, torna-nos livres e assegura-nos constantemente a sua dignidade de filhos de Deus, libertando-nos do medo, guiando-nos para a meta última, aquela vida em plenitude, para além da morte de Cristo, que nos prometeu não só ele encontrar a verdadeira luz, o mistério do homem, e dele recebemos luz sobre o enigma da dor e da morte, e com ele caminhamos ao encontro da ressurreição. Caros irmãos e irmãs, criados à imagem de Deus por meio de Cristo e em vista dele, recebemos uma dignidade única e indelével. Comprometamo-nos a promovê-la e a defendê-la sempre com a luz e a força do Evangelho.

0: Deus revelou ao longo da história da salvação seu amor gratuito, convidando-nos a repetir tal doação no relacionamento com o próximo. O amor necessariamente passa pelo perdão. Peçamos a graça de amar sem reservas os irmãos e irmãs que o Senhor nos concedeu. Dentro do programa Reflexão, destacamos a colaboração do professor Eanes Reutemann de Paiva Lima, agente de pastoral da Paróquia Imaculada Conceição, representando o Centro de Estudos Bíblicos CEBI e o movimento Concílio de Cristandade.
1: Proclamação do Evangelho de Jesus Cristo segundo Mateus. Glória a vós, Senhor. Naquele tempo, Pedro aproximou-se de Jesus e perguntou: Senhor, quantas vezes devo perdoar se meu irmão pecar contra mim? Até 7 vezes? Jesus respondeu: Não te digo até 7 vezes, mas até 70 vezes 7. Porque o reino dos céus é como um rei que resolveu acertar as contas com seus empregados. Quando começou o acerto, levaram-lhe um que lhe devia uma enorme fortuna. Como o empregado não tivesse com que pagar, o patrão mandou que fosse vendido como escravo, junto com a mulher e os filhos, e tudo o que possuía, para que pagasse a dívida. O empregado, porém, caiu aos pés do patrão e, prostrado, suplicava: Dá-me um prazo e eu te pagarei tudo. Diante disso, o patrão teve compaixão, soltou o empregado e perdoou-lhe a dívida. Ao sair dali, aquele empregado encontrou um dos seus companheiros, que lhe devia apenas 100 moedas. Ele o agarrou e começou a sufocá-lo, dizendo: Paga o que me deves. O companheiro, caindo aos seus pés, suplicava: Dá-me um prazo e eu te pagarei. Mas o empregado não quis saber disso. Saiu e mandou jogá-lo na prisão, até que pagasse o que devia. Vendo o que havia acontecido, os outros empregados ficaram muito tristes. Procuraram o patrão e lhe contaram tudo. Então o patrão mandou chamá-lo e lhe disse: Empregado perverso, eu te perdoei toda a tua dívida, porque tu me suplicaste. Não devias tu também ter compaixão do teu companheiro, como eu tive compaixão de ti? O patrão indignou-se e mandou entregar aquele empregado aos torturadores até que pagasse toda a sua dívida. É assim que o meu Pai, que está nos céus, fará convosco, se cada um não perdoar de coração ao seu irmão. Palavra da salvação. Glória a vós, Senhor. Queridos amigos, irmãos, né, do programa Reflexão, quero dar o meu boa noite e cumprimentar o querido Padre Charles Lamartine e todos os colaboradores aqui da FM 105. Neste segundo domingo, né, deste mês, temos como reflexão, né, esse belíssimo evangelho extraído, né, do evangelista Mateus, né, no caso. É o 24º domingo do tempo comum, segundo domingo deste mês de setembro, e traz essa belíssima passagem que tem como tema central o perdão. O perdão. O perdão é o tema central. Pedro, companheiro de Jesus nas jornadas, pergunta a Jesus: Senhor, quantas vezes devo perdoar? 7 vezes? E por que este número, né, que aparece em algumas passagens bíblicas, né? Dentro da tradição judaica, o número 7 significa o número da perfeição. Mas Jesus vai muito mais além, porque para Jesus perfeição não é só aquele ato benévolo no exato momento, mas a perfeição mesmo, ela se dá durante toda a vida, de toda a existência do ser humano. sobretudo aqueles que se comprometem em viver a perfeição, assim como Jesus disse que perfeito só o Pai, bom só o Pai, misericordioso só o Pai que está no céu. Então todos nós somos convidados a, assim como o Pai, também ser misericordiosos, né, a perdoar aos nossos irmãos. Então Jesus vai dizer que não só 7, mas 70 vezes 7, quer dizer, eternamente. Então temos que estar sempre em profunda contemplação com Deus e pedir a Deus a força realmente de perdoar uns aos outros. Assim como Jesus diz, amai-vos uns aos outros, também é necessário que a gente perdoe uns aos outros. Mas Jesus vai além, Jesus traz uma parábola, né, uma história. E a função da parábola, ela tem uma função muito pedagógica, de ajudar, de ensinar o povo, né, a entender, diante das mais variadas situações da vida, a partir desta história. E aí eu faço aqui uma coloco aqui um ponto importante: nós estamos falando não de história com a letra H, né, na língua portuguesa, mas uma história, né, é um tipo de literatura que nos permite extrair um valor ético, um valor moral, né, aquela tão pronunciada a frase, qual é a moral da história? O que é que a gente pode aprender com essa história? Então Jesus vai contar aqui, né, nessa parábola, a história de um rei, né, que reúne os seus empregados. E aí, entrando na narrativa do texto, sobretudo da parábola, a parábola, por mais que seja um texto criado para poder extrair esta moral, ela também traz consigo questões relativas à própria cultura daquele tempo. E é importante estarmos atentos para alguns pontos muito importantes deste texto. Quando o rei chama os seus empregados, né? Tá lá no versículo 23, e lá no versículo 25, esse mesmo personagem, o rei, também é chamado de patrão. E aí é importante a gente pensar o seguinte: o rei, pela teoria do poder divino, né, o rei é um encargo dado por Deus. O próprio Jesus, diante de

prática, historicamente falando, e agora historicamente com a letra H, né, da história, da historiografia, a gente vê que são os reis que se servem do povo. E aqui Jesus coloca, né, um rei que, como todo rei, tem seus súditos, tem seus empregados, e ele convoca-os para fazer aqui uma prestação de contas. E aí é interessante que Jesus já coloca duas perspectivas para a gente pensar com as categorias que nós temos nos dias de hoje, né? O que seria um rei e um patrão, porque ele vai ser chamado de patrão, né? Existe uma relação de trabalho, de emprego, a figura do patrão e a figura do empregado. E aí Jesus coloca uma dimensão fantástica para a gente pensar e refletir, né? A figura de um patrão justo e a figura de um patrão bom. Por que levanto essa questão? Porque nos evangelhos Jesus vai dizer que bom somente o Pai que está no céu e que Deus verdadeiramente é justo. Então, muitas das vezes o patrão é justo, mas nem sempre é bom. Mas todo patrão bom, na ótica de Jesus, é um patrão justo. O patrão justo é aquele que age conforme a lei, é fiel cumpridor da lei. E o patrão bom é aquele que, além de justo, vai para além da lei, com atitudes benéficas e benévolas, que é o caso deste personagem aqui da nossa parábola, que diz claramente que um dos empregados lhe devia e que ele iria punir este empregado com a pena de prisão. E ele lhe devia uma verdadeira fortuna, a ponto de prender não só ele, mas como todos os familiares, além de algumas posses, né? Na prática, na cultura da época, existia um instituto jurídico. Se nosso querido padre Sátiro estivesse aqui, ele com certeza, como professor de direito romano, que foi durante muitos anos aqui na nossa gloriosa UERN, ele iria lembrar realmente desse instituto jurídico chamado nexo. Quando uma pessoa se tornava devedor, tomava alguma quantia, ao chegar a data do pagamento e ele não tivesse com que pagar o seu credor, este credor poderia acionar as autoridades da época e duas coisas poderiam acontecer. Uma, a prisão do devedor. A outra é a aplicação do instituto que eu acabei de falar, o nexo. O indivíduo era preso pelas autoridades, era levado por debaixo de vara, por isso vem as expressões jurídicas que nós temos hoje, como a vara da família, a vara criminal, né, a vara da fazenda pública. Este indivíduo era levado à praça pública, era execrado, era humilhado, certo? E como último ato, ele se tornaria escravo do seu credor durante determinado tempo, a fim de que pudesse quitar a sua dívida. O texto fala aqui que ele iria ser preso, mas este homem suplica ao seu patrão, pede que perdoe a dívida, e este rei, este patrão, o perdoa. Mas aí, na continuidade do texto, nós vamos perceber que este mesmo empregado não age com perdão e com misericórdia com um de seus companheiros. Encontra um companheiro que lhe deve e ele, o texto fala que ele o agarra, né? Agarra e já cobra a dívida e não age com misericórdia. Os outros companheiros que viram aquela cena comunicam ao rei, ao patrão, que age agora com total justiça. Meus irmãos, nós somos chamados, a partir desse texto, a extrair alguns pontos que são fundamentais para a nossa vida. Assim como o Pai nos chama para uma missão primeiro de amor, de serviço, mas também de misericórdia, que a gente possa agir com os nossos irmãos com misericórdia, com a prática do perdão. Uma vida em que nós colocamos a misericórdia de Deus, o perdão, nos torna mais felizes e mais conscientes da missão que temos para seguir. Então, por fim, eu coloco aqui que o grande tema é o perdão. Perdoar.

Nem sempre é fácil. Perdoar não significa dizer que a gente esqueceu de tudo. Não. Mas é a possibilidade de virar a página e seguir em frente. É a possibilidade que todos nós temos de uma vida muito mais feliz quando somos capazes de perdoar uns aos outros. E aí o Evangelho conclui: assim é o meu Pai que está nos céus, que fará convosco se cada um não perdoar de coração ao seu irmão. Jesus, ele insiste: assim como o Pai perdoa, nós também temos que perdoar. Porque se não perdoarmos aos nossos irmãos, assim não seremos perdoados pelo Pai do céu. Queridos irmãos, eu quero deixar essa mensagem, né, de esperança, de força, de fé e de perdão. Que a gente nessa semana possa, como um exercício prático, desenvolver ações que nos permitam olhar para o nosso irmão com compaixão, como diz o texto, e assim poder perdoar e seguir em frente rumo à vida feliz. Louvado seja nosso Senhor Jesus Cristo, para sempre seja louvado.

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0: tem como alvo cerca de 200 estabelecimentos comerciais em 15 estados. Luana Karen.
1: 50 inquéritos policiais foram instaurados. Também foram realizadas prisões em flagrante e 635 aparelhos celulares foram recuperados.
2: Semana Nacional de Trânsito traz como tema Desacelere, seu bem maior é a vida.
0: E especialistas discutem como a ciência pode atuar a serviço da vida nas ruas brasileiras. Cleide Lopes.
3: O objetivo é transformar conhecimento científico em prevenção.
2: ECA Digital completa um ano.
0: Estatuto trouxe novas regras para que as plataformas digitais garantam a proteção de crianças e adolescentes na internet.
2: Os principais avanços são destacados em entrevistas por IAG Miola, diretor da Agência Nacional de Proteção de Dados.
4: Uma mensagem central dessa legislação para as plataformas digitais é que, a partir de agora, elas têm o dever de atuar preventivamente para evitar que danos e riscos para crianças e adolescentes sejam consumados.
0: Hoje, na apresentação da Voz do Brasil, eu, Mariana Jungmann e Nazi Brum.
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0: Uma operação em 15 estados para desarticular o comércio de celulares roubados.
2: Numa primeira fase, foram enviadas notificações a pessoas que compraram aparelhos com notificação de roubo no programa Celular Seguro.
0: Com base nessas informações, foi montada a Operação Última Chamada, com foco nos comerciantes que estavam vendendo esses aparelhos.
1: Pelo menos 200 estabelecimentos comerciais localizados em 15 estados foram alvo da segunda fase da Operação Última Chamada, voltada ao enfrentamento de irregularidades relacionadas à venda de aparelhos celulares. O ministro da Justiça e Segurança Pública, Wellington César Lima e Silva, destacou que a operação pretende quebrar a cadeia que envolve o roubo e o furto de celulares.
5: A única forma de combatermos o crime organizado, bem como outras modalidades de criminalidade comum, é exatamente através dessa atuação integrada de todos os órgãos.
1: Como resultado da ação desta quinta-feira, 50 inquéritos policiais foram instaurados. Também foram realizadas prisões em flagrante e 635 aparelhos celulares foram recuperados. Cerca de 280 policiais participaram diretamente da operação nos 15 estados. O secretário nacional da Receita Federal, Robson Barreirinhas, alertou que os consumidores devem consultar o e-mail do aparelho sempre que for comprar um aparelho celular por meio do site ou do aplicativo Celular Seguro. O e-mail é o número de identificação único e global, que funciona como o CPF de um telefone celular. Segundo Barreirinhas, essa consulta deve ser efetuada mesmo no caso da compra de celulares novos.
5: Esse cuidado tem que ser feito também na aquisição de celulares novos em lojas não tão conhecidas, porque em uma das ações aqui nós encontramos caixas de celular novo, caixa vazia. Para que serve isso? Muitas vezes para esquentar o celular roubado. Às vezes, mesmo com aparência de novo, é importante que o cidadão, quando não seja de uma loja conhecida, verifique o e-mail para ver se aquilo lá não é produto de roubo.
1: Já a recomendação para os cidadãos que tiveram o celular roubado é que indiquem os dados do aparelho na plataforma Celular Seguro. Na internet, o site Celular Seguro pode ser acessado pela conta gov.br. Já o aplicativo está disponível para baixar de graça nas lojas de aplicativo para celulares. Reportagem Luana Karen.
0: E as Forças Integradas de Combate ao Crime Organizado, as FICOS, divulgaram os resultados da Operação Força Integrada 4, de combate ao tráfico de drogas e de armas, à lavagem de dinheiro e a organizações criminosas violentas.
2: Foram cumpridos em 20 estados 173 mandados de busca e apreensão, além de 137 prisões.
0: Também foram apreendidos 18 veículos avaliados em R$1,5 milhão, além de 7 armas de fogo, 49 munições, 11 quilos de cocaína e 90 quilos de maconha. Os bens bloqueados somam R$510 milhões.
2: As FICOS estão presentes em todo o país, com 41 unidades que promovem o compartilhamento de informações de inteligência e atuação integrada.
0: Uma oportunidade para empresas privadas ou públicas que estão com pendências na Receita Federal.
2: Até o dia 10 de novembro, elas poderão ajustar os pagamentos de PIS, PASEP e COFINS sem a incidência de juros de ofício.
6: A regularização é destinada a empresas privadas, órgãos públicos e entidades sem fins lucrativos, que pagam PIS, PASEP e COFINS. A iniciativa faz parte da ação de regularização de créditos da Receita Federal e busca o ajustamento espontâneo das obrigações tributárias. De acordo com a Receita, existem inconsistências que somam R$1,3 bilhões. Os avisos para regularização foram enviados pelos Correios e para a Caixa Postal do Contribuinte no portal ECAC, o Centro Virtual de Atendimento. Para fazer a regularização, não é preciso comparecer às unidades da Receita, nem enviar comprovação das retificações. O prazo para que esses contribuintes façam os pagamentos sem a incidência de juros de ofício vai até o dia 10 de novembro. Após essa data, a Receita Federal vai realizar novas verificações e os contribuintes que não efetuarem os pagamentos serão fiscalizados. Na última edição dessa ação, foram regularizados R$900 milhões. Thaísa Vitória para a Voz do Brasil.
0: Há um ano, o Brasil dava um passo importante para garantir os direitos das crianças e adolescentes. Era sancionado o ECA Digital.
2: Inspirado no Estatuto da Criança e do Adolescente de 1990, que foi um marco para a proteção dos pequenos, o ECA Digital trata das obrigações das plataformas com a segurança deles, também no ambiente virtual.
0: Mais cedo, eu conversei com o diretor da Agência Nacional de Proteção de Dados e a GMOLA sobre os avanços desse novo marco legal e as mudanças que estão sendo implementadas para uma navegação mais saudável nas mídias digitais. Acompanhe. Diretor, bem-vindo à Voz do Brasil para a gente falar desse marco que é a criação do ECA Digital, né? O que, que o senhor destaca como principais avanços trazidos por essa legislação ao longo desse período?
4: Tem uma mensagem central dessa legislação para as plataformas digitais, que é que a partir de agora elas têm um dever de atuar preventivamente para evitar que danos e riscos para crianças e adolescentes sejam consumados, para que eles aconteçam nas plataformas digitais. Então é um dever de agir de maneira preventiva e proativa. As plataformas têm que, desde a concepção do produto que oferecem para crianças e adolescentes, durante toda a operação desse produto, tem que tomar conta, né? Tem que tomar medidas para que esse produto seja muito seguro para crianças e adolescentes. Isso se concretiza em uma série de obrigações que essa legislação cria para as plataformas digitais no Brasil. Então, por exemplo, as plataformas com o ECA Digital passam a ter um dever de adotar medidas que evitem que crianças e adolescentes sejam expostas a conteúdos ou práticas que podem colocar em risco a sua integridade física, como práticas conhecidas de incentivo ao suicídio ou automutilação. Uma outra obrigação muito concreta que o ECA Digital traz é o dever das plataformas digitais de prevenirem que o uso da plataforma ou do serviço digital seja compulsivo, excessivo por crianças e adolescentes. Então há um dever aqui de mudar, né, incentivos que as plataformas às vezes fazem para um uso para as crianças e adolescentes ficarem conectadas excessivamente, né, de maneira, ou seja, são medidas para evitar o vício nas plataformas digitais. Um outro exemplo são obrigações das plataformas garantirem que crianças e adolescentes tenham contato apenas com conteúdos que sejam adequados à sua idade. E para mencionar um último exemplo aqui de uma obrigação das plataformas digitais criadas pelo ECA Digital, está a obrigação de que as plataformas ofereçam mecanismos de supervisão parental. O que significa isso? Ferramentas para que os pais, as mães, os responsáveis por crianças e adolescentes consigam acompanhar o uso das redes sociais e das plataformas em geral por crianças e adolescentes e fazer escolhas para que esse uso seja o mais seguro para essa criança e para esse adolescente. Então, por exemplo, limitar, né, ferramentas que permitam ao pai ou à mãe limitar o contato da criança ou do adolescente com estranhos, ferramentas que permitam limitar o tempo de uso e assim por diante.
0: Grande parte dessas obrigações está ancorada na questão da aferição da idade, né? Para que essas políticas sejam implementadas, é preciso fazer a aferição da idade. E está correndo o prazo para as plataformas se adequarem a isso. O que elas precisam fazer até o início do ano que vem?
4: Para cumprir uma obrigação que eu mencionei aqui, de garantir que crianças e adolescentes tenham contatos com conteúdos que são adequados à sua idade, a plataforma precisa saber se o usuário é ou não uma criança ou um adolescente. Então precisa aferir a idade deste usuário. E o ECA Digital dá uma mensagem muito clara, principalmente para aqueles conteúdos, produtos e serviços que são considerados proibidos para crianças e adolescentes do ponto de vista da lei brasileira. Então, o álcool, o tabaco, as bets, né, os serviços de aposta, os conteúdos pornográficos, isso é considerado pela lei brasileira proibido para menores de 18 anos. Então, o que o ECA Digital nesse caso faz é proibir aquela autodeclaração. Então, o ECA Digital diz, ó, não funciona mais simplesmente ter aquela mensagenzinha de dizer eu tenho mais de 18 anos e poder acessar. Tem que ter um mecanismo que funcione de maneira adequada e efetiva. O que a NPD fez quando o ECA Digital entrou em vigor em março desse ano foi estabelecer um cronograma para que as plataformas consigam se adequar a essa obrigação, porque ela é uma obrigação também tecnicamente complexa, né? Então a NPD já em março desse ano publicou uma série de orientações para as empresas dizendo, ó, o que a gente espera desses mecanismos que vão ser adotados, que vocês devem adotar para aferir idade, é que eles tenham algumas características, que eles sejam confiáveis, como diz a lei brasileira. O que significa isso? Eles têm que ter acurácia, ou seja, eles têm que acertar a idade do usuário, né? Então eles têm que ter alguma confiabilidade de que eles vão analisar de maneira adequada qual é a idade daquele usuário. Outra característica que a NPD diz que é importante é eles têm que ter robustez. O que significa isso? Não pode ser fácil fraudar esse mecanismo, senão ele não vai ser efetivo. Então a gente viu alguns, sair na imprensa antes mesmo do ECA Digital entrar em vigor, exemplos de crianças ou adolescentes que simplesmente, por exemplo, no mecanismo de aferição de idade que faz o reconhecimento facial, pintam uma barba para se passar por uma pessoa adulta. Se o mecanismo de aferição de idade não consegue identificar que isso é uma fraude, esse é um mecanismo que ele não é confiável. E tem que ser mecanismo também, outra característica importante, que respeitem a privacidade, que protejam os dados dos usuários. Então a NPD começou orientando as plataformas sobre de que maneira elas devem adotar esses mecanismos. E o que a gente está fazendo desde março agora é detalhar esses requisitos técnicos para que as plataformas saibam exatamente o que, que a NPD, que é o órgão regulador responsável por fiscalizar essa obrigação, espera das plataformas, e a NPD também já começou a fiscalizar. Então a gente já começou uma fiscalização, que a gente chama de monitoramento, que é para saber em que medida as empresas estão se adequando a essas obrigações. Quando o detalhamento técnico do que a NPD espera em relação a essa obrigação de aferição de idade estiver pronto, e a gente espera que isso aconteça nas próximas semanas, a NPD vai entrar numa nova fase, que é uma fase de fiscalização, aí eu diria a todo vapor. Que daí todo mundo sabe o que se espera, todas as plataformas sabem o que se espera dos mecanismos de aferição de idade, e aí a NPD vai começar a cobrar integralmente o cumprimento dessa obrigação. A gente já está monitorando, ou seja, já estamos acompanhando quem está adotando e estamos em diálogo com quem ainda não adotou e tem que adotar esse mecanismo de verificação de idade para entender como é que essas empresas estão planejando cumprir a lei, já que conforme o cronograma que a NPD divulgou, a partir de janeiro do ano que vem haverá uma cobrança muito intensa de que esses mecanismos estejam plenamente em funcionamento no nosso país.
0: E tem um outro prazo vencendo hoje também, que é o dos relatórios de transparência que eles têm que apresentar, né? Quais são as informações que tem que estar nesses relatórios?
4: Perfeito. Esses relatórios de transparência são algo também muito importante, uma obrigação nova que o ECA Digital trouxe para as plataformas. E é uma obrigação muito relevante, eu diria, porque é a maneira pela qual o ECA Digital obriga as empresas a prestarem contas de como é que elas estão atuando para cumprir todas as obrigações do ECA Digital. E hoje, como você muito bem ressalta, é o prazo que a NPD determinou para as empresas fazerem a publicação, pela primeira vez no Brasil, desse relatório de transparência. Quem é que tem que publicar esse relatório de transparência de acordo com a lei? Todas as empresas ou plataformas que tenham pelo menos 1 milhão de usuários, que sejam crianças e adolescentes. E tem a obrigação de publicar um relatório de transparência nos seus próprios sites, em português, para que todos os usuários no Brasil consigam compreender, contendo informações como quais são os canais de denúncia disponíveis dentro dessa plataforma para receber denúncias e como é que essa plataforma processa eventuais denúncias, né, de violações que estejam acontecendo dentro da plataforma. Outra informação que precisa conter esse relatório de transparência: as empresas vão ter que mostrar dados sobre quantas denúncias recebem, como é que processam, né, essas denúncias, como é que moderam conteúdos, como é que fazem a moderação de contas, né, se decidem, por exemplo, bloquear determinados usuários por desrespeito às regras da plataforma ou às regras do ecodigital, como é que isso funciona. E um terceiro conjunto de informações também muito importante que deve constar nesse relatório de transparência diz respeito à avaliação de impacto das plataformas sobre os seus próprios serviços, ou seja, as plataformas vão ter que publicar ou publicizar quais são os principais riscos que identificam nos seus produtos e serviços para crianças e adolescentes. Então é um conjunto de informações muito importante para que a sociedade brasileira como um todo consiga acompanhar de que maneira as plataformas estão se adequando e cumprindo essas obrigações criadas pelo ECA Digital no Brasil.
0: Muito bem, nós conversamos com o IAG Miola, diretor da Agência Nacional de Proteção de Dados. Muito obrigada, diretor, pela sua entrevista à Voz do Brasil.
4: Obrigado.
2: Empresas de transporte que pagarem abaixo do peso mínimo do frete agora correm o risco de serem punidas.
0: A Agência Nacional de Transportes Terrestres, a ANTT, vai suspender o registro das transportadoras que descumprirem de forma recorrente o valor do frete.
7: A Agência Nacional de Transportes Terrestres, a ANTT, iniciou os procedimentos para suspender cautelarmente empresas que descumprem de forma reiterada o piso mínimo do frete rodoviário. A suspensão do Registro Nacional de Transportadores Rodoviários de Cargas, o RNTRC, vai ser publicada no Diário Oficial da União e terá efeito 72 horas depois. O prazo pode variar de 5 a 30 dias para empresas que acumularem mais de 4 autuações em datas diferentes, no período de 6 meses, quando houver risco de continuidade das irregularidades. A fiscalização foi reforçada por novas regras que ampliaram o controle das operações de transporte. A repetição das infrações também pode levar ao cancelamento do RNTRC por até 2 anos e a multa de até R$1 milhão. As medidas não se aplicam ao transportador autônomo de cargas que atua exclusivamente como contratado. Claudimário Carvalho, para a Voz do Brasil.
0: A Semana Nacional de Trânsito começa amanhã, 18 de setembro.
2: O tema é Desacelere, seu bem maior é a vida.
0: Este ano foi feito um debate de como colocar a ciência a serviço da vida no trânsito.
2: O objetivo é traçar novas estratégias para diminuir os acidentes de trânsito no país.
3: Os acidentes de trânsito causam cerca de 1.200.000 mortes por ano no mundo, segundo a Organização Mundial da Saúde. E o Brasil ocupa o segundo lugar no número de óbitos por esses sinistros. Durante a abertura da Semana Nacional de Trânsito, especialistas em trânsito e segurança viária nacionais e internacionais discutiram pela primeira vez como colocar a ciência a serviço da vida no trânsito. Os técnicos vão usar como ponto de partida dados do Centro Nacional de Estudos de Sinistros de Trânsito na investigação preventiva de acidentes graves. Criado em maio, o Sinest é inspirado no modelo do CENIPA, que investiga acidentes aeronáuticos. Para o ministro dos Transportes, Jorge Santoro, o objetivo é transformar conhecimento científico em prevenção.
8: O CENIPA é referência não só no Brasil, mas no mundo inteiro, e a gente foi beber dessa experiência para a gente poder avançar num novo ciclo de estudos em que a gente consiga produzir materiais fundamentais para a gente avaliar o que precisa ser feito para a gente poder ter uma agenda de correção. O trabalho nosso aqui é identificar as causas, buscar novos caminhos para resolver esses problemas e para a gente evitar novos acidentes.
3: A ideia é abrir um espaço de diálogo, cooperação e construção conjunta para aproximar experiências internacionais da realidade brasileira. Para o secretário nacional de trânsito, Adroaldo Catão, com o Centro Nacional de Estudos de Sinistros de Trânsito, o Brasil inaugura um novo modelo de gestão de trânsito.
9: O debate tem que se dar sobre os dados e até que ponto aqueles dados podem ou não levar a iniciativas A, B, C e analisar as consequências, analisar os resultados. Isso é muito importante.
3: A Semana Nacional de Trânsito 2026 vai de 18 a 25 de setembro, período em que o país amplia a mobilização e a reflexão sobre a segurança viária e sobre a responsabilidade responsabilidade que cada um tem na construção de um trânsito mais seguro. O tema das ações de 2026 é Desacelere. Seu bem maior é a vida. Reportagem Cleide Lopes.
0: Bom, como nós ouvimos aí na matéria da Cleide Lopes, o conhecimento científico pode contribuir em diversas áreas da nossa vida. É disso que a gente trata no quadro Ciência na Prática.
2: E hoje o assunto é sobre um inseto fundamental para o equilíbrio da natureza, a abelha.
0: Você sabia que existem milhares de espécies além daquela tradicional que produz mel e tem ferrão?
2: Uma pesquisa da Universidade de São Paulo se dedica a decifrar a evolução desse animal importante para a produção de frutos e reprodução de plantas.
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11: Muito além dos zumbidos nos jardins, as abelhas guardam uma diversidade surpreendente de espécies nativas.
12: Eu sou Eduardo Almeida, sou biólogo, professor do Departamento de Biologia da Universidade de São Paulo. A pesquisa que nós desenvolvemos se baseia principalmente no entendimento da diversidade de abelhas. A pesquisa, ela teve, né, para diferentes grupos de abelhas que nós pesquisamos, e eu vou dar uma ênfase, às abelhas como um todo e às abelhas sem ferrão. Eu acho que nos últimos 30, 40 anos, nós pudemos entender a evolução das abelhas de uma forma como não havia um precedente anteriormente. Mais recentemente, nós tivemos avanços muito importantes da genética e até mesmo de comparações entre genomas de grupos de abelhas. Isso abriu uma janela para a compreensão das diferenças e das similaridades, que foi muito importante para o entendimento da evolução dos seres vivos.
11: Ao cruzarem dados de DNA com a anatomia detalhada dos insetos, cientistas da USP mapearam como as abelhas se transformaram ao longo de milhões de anos, um conhecimento crucial para proteger espécies e garantir a polinização nas lavouras.
12: As abelhas são conhecidas da toda a população, mas normalmente não se entende a quantidade de espécies que existem, as diferenças entre elas. Então foram duas pesquisas similares, né, que buscaram então entender a história evolutiva, produzindo então um avanço, fornecer um norte. E mais recentemente nós fizemos duas publicações que documentaram então as diferenças anatômicas e nos permitem então entender como a anatomia das abelhas evoluiu ao longo dessa história. Essa etapa então concluiu, né, um passo importante da pesquisa proposta, e os desenvolvimentos previstos para o futuro incluem o entendimento de questões específicas, né, a evolução de determinados comportamentos, que tem consequências para entendimento da diversidade, as perspectivas para interações desses grupos de organismos com plantas e com outros organismos ao longo do tempo evolutivo.
11: Acompanhe a pesquisa na página da Universidade de São Paulo. E esse foi o Ciência na Prática, com produção de Warby Calil e edição de Edinaldo Júnior. E nosso encontro com o saber científico volta na próxima semana. Até lá!
0: O valor da produção agrícola brasileira alcançou mais de 920 bilhões de reais.
2: Os destaques foram para as culturas de soja e milho.
13: 927 bilhões e 200 milhões de reais. Esse foi o valor alcançado pela produção agrícola brasileira em 2025, segundo dados divulgados nesta quinta-feira pelo Instituto Brasileiro de Geografia e Estatística, o IBGE. O valor é 18,4% maior do que havia sido registrado em 2024. O avanço na produção brasileira foi impulsionado por culturas como a soja e o milho, que juntas responderam por quase 90% da produção de grãos do Brasil. Henrique Noronha, analista da pesquisa do IBGE, explica os fatores que influenciaram no resultado.
14: Questões climáticas que propiciaram uma melhor condição na condução das culturas nas principais regiões produtoras. Como as condições climáticas foram favoráveis, a gente teve aumento de produtividade na maioria das lavouras, com exceção de algumas regiões no Rio Grande do Sul e o Oeste Paranaense e áreas do Nordeste que sofreram com a seca.
13: O Centro-Oeste superou o Sudeste e a assumiu o primeiro lugar no ranking de valor da produção agrícola, com alta de quase 32%, totalizando 288 bilhões de reais. Somente o estado do Mato Grosso foi responsável por quase 18% de toda a produção nacional. Em todo o país, a área colhida foi de mais de 100 milhões de hectares, aumento de 4,2% em relação a 2024. Reportagem Gabriela Noronha.
0: Essas foram as notícias do Governo Federal.
2: Uma realização da Secretaria de Comunicação Social da Presidência da República.
0: Com produção da empresa Brasil de Comunicação.
2: Fique agora com as notícias do Poder Judiciário e do Congresso Nacional. Uma boa noite.
0: Boa noite e até amanhã.
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17: STF suspende decisão que determinava a execução de emendas parlamentares de 2025 em Teresina, Piauí.
18: Para o STJ, criptomoedas podem ser usadas para pagar obrigações contratuais e variação de valor não é justificativa para invalidar negócio.
17: Acordo de 193 milhões de reais beneficia quase 800 trabalhadores na Bahia.
18: Boa noite, eu sou o Arthur Filho.
17: E eu sou Walter Lima.
18: O Supremo Tribunal Federal suspendeu a decisão que determinava a execução de emendas parlamentares de 2025 em Teresina, no Piauí.
17: A decisão foi do presidente do STF, ministro Edson Fachin, que analisou um pedido de suspensão contra decisão do Tribunal de Justiça do Piauí, que havia atendido à solicitação de um vereador de Teresina para determinar o pagamento das emendas. Carolina Chaves.
19: No Supremo, a suspensão foi pedida pelo município de Teresina, que argumentou o risco de grave lesão à economia pública. O município alegou que o cumprimento da ordem exigiria anular despesas já programadas, podendo comprometer serviços nas áreas de saúde, educação e infraestrutura. Ao acolher o pedido do município, o ministro Edson Fachin verificou que as 9 emendas somam valores que não foram empenhados no ano passado, nem inscritos em restos a pagar. Por isso, a execução causaria uma mudança no orçamento deste ano. O presidente do Supremo ressaltou que, embora as emendas parlamentares individuais sejam de execução obrigatória, a implementação precisa seguir as normas legais de planejamento e execução das despesas.
18: É válida a cláusula de contrato que prevê o uso de criptomoedas na compra de bens entre particulares.
17: Para o STJ, o negócio é válido, mesmo que esses aditivos digitais não sejam considerados moeda de curso obrigatório no Brasil, como o real. Fátima Uchoa.
20: A vendedora de um carro e de um imóvel ajuizou ação de rescisão contratual e nulidade de cláusulas contratuais que previa uma transferência de um tipo de criptomoeda como parte do pagamento. O Tribunal de Justiça de Santa Catarina determinou a rescisão do contrato de compra e venda do imóvel, mas manteve a validade quanto ao do veículo. No STJ, a relatora ministra Nancy Andrighi apontou que a lei assegurou que esses ativos digitais possuem valor e podem ser usados em pagamentos ou investimentos, e por sofrer variações no poder de compra, as partes devem avaliar os riscos antes de aceitar a criptomoeda como forma de pagamento.
18: Aplicativo e-título passa a enviar alertas com orientações para as eleições 2026.
17: As notificações reforçam informações sobre serviços da Justiça Eleitoral. Rimac Souto.
21: O Tribunal Superior Eleitoral iniciou o envio das notificações oficiais pelo aplicativo e-título. Os alertas orientam eleitoras e eleitores com informações dos serviços eleitorais, consulta aos locais de votação e contribui para o enfrentamento da desinformação. O aplicativo substitui o título eleitoral de papel para quem tem a biometria cadastrada e fotografia no aplicativo e pode ser utilizado como documento de identificação no momento da votação. O e-título está disponível gratuitamente nas lojas oficiais de aplicativos para Android e iOS. É importante manter o aplicativo atualizado e ficar atento aos comunicados oficiais emitidos pelo TSE ao longo do período eleitoral.
18: Acordo de 193 milhões de reais beneficia quase 800 trabalhadores na Bahia.
17: A ação faz parte da Semana Nacional da Execução Trabalhista, mutirão promovido para acelerar o pagamento de dívidas judiciais trabalhistas. Larissa Batista.
22: 761 trabalhadores fecharam por meio do Sindipetro um acordo de 193 milhões de reais com a Petrobras. A negociação foi feita pela Justiça do Trabalho, na Bahia. E eles são apenas algumas das milhares de pessoas beneficiadas pelo mutirão da Justiça do Trabalho em todo o país. Já foram arrecadados mais de 3 bilhões de reais em cerca de 56 mil audiências realizadas nesta edição da Semana Nacional da Execução Trabalhista.
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18: A você, uma boa noite.
1: E até amanhã.
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1: Eu sou Humberto Pinheiro e estes são os destaques de hoje do Jornal do Senado, que começa agora. Lei do Redata cria incentivos fiscais para a instalação de data centers no Brasil. Novas regras da ANAC prevêem multa e suspensão para passageiros indisciplinados. Senado vai analisar marco legal para reduzir riscos e atividades com agentes biológicos. Boa noite. A Presidência da República sancionou a Lei do Redata, que cria incentivos fiscais para instalação e ampliação de centros de processamento de dados, os data centers. A medida busca estimular investimentos no setor e fortalecer a infraestrutura digital do país. Em contrapartida aos benefícios fiscais, as empresas terão de cumprir regras e metas previstas na legislação. A nova lei também estabelece punições para os casos de descumprimento das exigências e dos compromissos assumidos pelos beneficiários. Repórter Douglas Castilho.
2: Com as novas regras, o Estado brasileiro abrirá mão já esse ano de arrecadar o equivalente a 5,2 bilhões de reais em troca de incentivar um setor considerado estratégico pelos parlamentares. As isenções de impostos serão concedidas na compra de produtos de tecnologia da informação e comunicação, além de componentes eletrônicos a serem utilizados nas novas infraestruturas. A líder do governo no Senado Federal, senadora Tereza Leitão, do PT de Pernambuco, manifestou otimismo com o texto.
3: O Brasil deve ser potência da economia digital, conciliando soberania tecnológica, desenvolvimento, sustentabilidade e segurança pública.
2: Durante a audiência pública no Senado, especialistas apresentaram preocupações com a sustentabilidade ambiental e social dos empreendimentos. Por isso, a lei traz mecanismos de contrapartida para que a empresa participe do Redata, como firmar o compromisso com energia limpa e eficiência hídrica. Caso os requisitos não sejam cumpridos, a empresa deverá pagar todos os tributos isentos com juros, além de multa de mora.
1: E as novas regras da ANAC para passageiros indisciplinados já estão em vigor. A resolução classifica as condutas de acordo com a gravidade e prevê punições que vão de orientações a multas de até R$ 17.500. Em casos mais graves, o passageiro pode ter o direito de voar suspenso por até 12 meses. Entre as condutas consideradas gravíssimas estão agressões físicas contra tripulantes, atentados contra a dignidade sexual e tentativas de acesso não autorizado à cabine de comando. A reportagem é de Luísa Mello.
4: As novas regras da Agência Nacional de Aviação Civil, a ANAC, para passageiros indisciplinados, começam a valer a partir desta semana. Os casos de má conduta devem ser classificados de acordo com a gravidade e as punições variam de instruções ao passageiro a multa de R$ 17,5 mil e suspensão temporária do direito de voar por até 12 meses, para casos considerados como graves e gravíssimos. Entre os comportamentos julgados como gravíssimos, estão incluídos violência física contra membro da tripulação e atentado contra a dignidade sexual de tripulante ou passageiro. Ricardo Mota, especialista em direito do consumidor, aponta que um dos maiores desafios das novas normas é a aplicação prática.
5: A régua ficou mais clara no papel. A régua real só vai aparecer quando os primeiros casos concretos forem discutidos, seja na justiça, seja nos canais de defesa do consumidor.
4: As regras são válidas para voos domésticos, incluindo trechos nacionais conectados a voos internacionais.
1: Para reduzir riscos de atividades com vírus, bactérias, toxinas e outros agentes biológicos, o senador astronauta Marcos Pontes, do PL de São Paulo, apresentou um projeto de lei que cria um marco legal da biossegurança e bioproteção. O texto apresenta diretrizes de produção, armazenamento, transporte e descarte de materiais biológicos para instituições que vão desde universidades e laboratórios de diagnóstico médico até grandes centros de pesquisa pesquisa tecnológica sem engessar a liberdade científica. Repórter Márcio Maturana.
6: O avanço acelerado da biotecnologia traz oportunidades, mas também traz preocupação sobre segurança. Por isso, o senador astronauta Marcos Pontes, do PL de São Paulo, apresentou um projeto de lei que cria o marco legal da biossegurança e bioproteção, com regras claras para qualquer atividade que envolva agentes biológicos, como vírus, bactérias, toxinas ou materiais genéticos. São diretrizes de produção, armazenamento, transporte e descarte que deverão ser seguidas por instituições que vão desde universidades e laboratórios de diagnóstico médico até grandes centros de pesquisa tecnológica, sem engessar a liberdade científica. O texto aguarda a definição das comissões por onde deverá ser discutido e votado. As medidas de biossegurança são ações práticas para evitar que um vírus, bactéria ou toxina escape por acidente ou contamine profissionais e o meio ambiente. Já as medidas de bioproteção são controles para impedir ações como roubo, sabotagem e uso indevido de informações. O projeto prevê também a criação de uma coordenação nacional permanente e um sistema integrado de informações para proteger dados de segurança nacional. Sobre tecnologia biológica com inteligência artificial e outras semelhantes, o projeto cria a categoria de pesquisa de uso duplo de preocupação. São considerados estudos com fins legítimos, mas que podem ser usados para causar dano. Neste caso, precisa passar por avaliação e supervisão adicionais. Na justificativa do projeto, o senador informa que, apesar de o Brasil já ter legislações importantes nessa área, existem lacunas que podem ser preenchidas de forma moderna, integrada e acessível.
1: Eleições 2026. Neste ano, o eleitor irá votar em dois senadores. Mas atenção, são dois senadores diferentes. Um voto para cada candidato ou candidata. Primeiro, o eleitor escolherá um candidato e confirmará a escolha. Em seguida, registrará o outro voto. Se o eleitor repetir o mesmo número nas duas oportunidades, apenas o primeiro voto será considerado válido. O segundo será anulado automaticamente pela urna eletrônica. Também é importante lembrar que na votação para senador não é possível votar na legenda, ou seja, o eleitor não poderá digitar apenas o número do partido. Caso isso aconteça, o voto para senador será considerado nulo. No dia da eleição, é permitido levar os números dos candidatos anotados no papel. O primeiro turno da eleição ocorre no dia 4 de outubro e, para ajudar o cidadão a se informar melhor, o Senado Federal criou uma página especial para a cobertura das eleições. O site pode ser acessado por meio do endereço senado.leg.br/eleições. E foi sancionada a lei que cria a Política Nacional de Minerais Críticos Estratégicos. A medida busca estimular a pesquisa, a extração, o beneficiamento e a transformação desses materiais no Brasil, com incentivos de até 7 bilhões de reais para projetos do setor. Os minerais críticos e estratégicos são utilizados em tecnologias como carros elétricos, painéis solares, smartphones e equipamentos de alta tecnologia. Mais informações com o repórter Rodrigo Rezende.
7: Após a aprovação pelo Senado Federal, foi sancionada a lei que cria a Política Nacional de Minerais Críticos e Estratégicos. A nova legislação determina o foco no processamento destes minerais, também conhecidos como terras raras, no território nacional. A senadora Tereza Leitão, do PT de Pernambuco, afirma que a lei traz ainda responsabilidade ambiental.
3: Ele cria o certificado mineral de baixo carbono e o cadastro nacional de projetos de minerais críticos estratégicos. Nós não vamos produzir só para exportar. Nós vamos produzir também para nossa utilização.
7: Estão previstos até 7 bilhões de reais em incentivos do Estado para projetos envolvendo os minerais. O senador astronauta Marcos Pontes, do PL de São Paulo, destaca que a medida pode transformar o futuro do país.
8: Nós temos condição de enriquecer terras raras aqui no Brasil, que são utilizadas por uma série de aplicações estratégicas para o país. Nós temos o material. temos os cientistas.
7: As terras raras são um grupo de 17 elementos químicos utilizados na fabricação de diversos tipos de eletrônicos, ímãs para turbinas de energia eólica e em equipamentos da indústria da defesa.
1: Com trabalhos técnicos de Eliseu Caires, o Jornal do Senado fica por aqui. Acompanhe agora as notícias da Câmara dos Deputados. Boa noite e até amanhã.
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10: Projeto prevê incentivo à compra de livros com a criação do Pix da Leitura.
11: Avança a regulamentação da divulgação de imagens de crianças na internet.
10: Câmara define regra para nomear doença transmissível e evitar preconceito.
11: Boa noite. Os deputados aprovaram uma proposta que estabelece regras sobre a nomenclatura de doenças transmissíveis com o objetivo de evitar discriminações. A repórter Paula Bittar tem mais detalhes sobre a proposta.
12: A Comissão de Constituição e Justiça da Câmara aprovou um projeto que define regras para a nomenclatura de doenças transmissíveis no Brasil. O objetivo é evitar nomes que causem estigma ou preconceito contra países, etnias, pessoas ou animais e adequar a legislação brasileira às recomendações da Organização Mundial da Saúde. O texto aprovado determina que os nomes das doenças devem ser curtos, fáceis de pronunciar e baseados em características clínicas epidemiológicas ou no agente patogênico. Ficam proibidos termos que provoquem medo ou que tragam referências geográficas, nomes de pessoas, grupos étnicos, ocupações ou outros organismos que não o próprio patógeno. Segundo o autor da proposta, deputado Sérgio Souza, do MDB do Paraná, a mudança na legislação é urgente para evitar desinformação e violência. Ele citou como exemplo os ataques contra macacos ocorridos após a associação equivocada desses animais com o vírus monkeypox ou varíola dos macacos. A proposta que define regras para a nomenclatura de doenças transmissíveis no Brasil segue agora para análise do Senado. Da Rádio Câmara de Brasília, Paula Bittar.
9: Saúde.
10: Projeto de Zé Silva, do União de Minas Gerais, garante a aplicação domiciliar pelo SUS de vacinas e imunobiológicos previstos no Programa Nacional de Imunizações para pessoas com transtorno do espectro autista. Ele argumenta que o objetivo é reduzir o impacto dos deslocamentos.
13: O autismo, ele não é uma doença, ele é uma condição de vida, e essa condição de vida é preciso o mundo adaptar. Então, para que deslocar essa pessoa para a unidade de saúde, para a unidade básica de saúde? Por isso, é um projeto que parece muito simples, mas ele tem um alto impacto na vida das famílias e das pessoas autistas.
11: De acordo com Zé Silva, a proposta não gera impacto financeiro para o Estado, porque utiliza a estrutura já existente das equipes de saúde da família. Ele acrescenta que a iniciativa faz parte de um conjunto de ações voltadas à inclusão.
10: A Câmara analisa projeto que institui o Programa Nacional de Atenção Integral à obesidade no SUS. A proposta de Fausto Pinato, do União de São Paulo, estabelece uma linha de cuidado prioritária para pessoas com obesidade de alto grau e comorbidades, com atendimento nas unidades básicas de saúde.
11: Segundo Fausto Pinato, o tratamento deve combinar acompanhamento médico, nutricional, psicológico e atividade física. Ele reforça que o projeto prevê ainda o acesso a medicamentos já incorporados ao SUS, com aplicação supervisionada nos postos de saúde.
10: Pinheirinho, do PP de Minas Gerais, apresentou projeto que garante o fornecimento gratuito e contínuo nas unidades básicas de saúde de medicamentos que combinam corticoide inalatório e broncodilatador para tratar a asma pelo SUS. Segundo o texto, a entrega será feita mediante receita médica e cadastro do paciente.
11: De acordo com Pinheirinho, esses remédios já são aprovados pelo SUS, mas hoje ficam concentrados em farmácias especializadas, o que dificulta o acesso. Para ele, descentralizar a distribuição ajuda a prevenir crises graves, evita internações e reduz mortes causadas pela asma.
10: É de autoria de Eduardo da Fonte, do PP de Pernambuco, projeto que obriga maternidades a orientar pais ou responsáveis sobre os cuidados essenciais com o recém-nascido antes da alta hospitalar. Ele aponta que a matéria prevê capacitação prática para prevenir acidentes como engasgos.
11: Eduardo da Fonte explica que o treinamento poderá incluir demonstração com simuladores anatômicos, além de orientações sobre alimentação, higiene e sono seguro. O deputado ressalta que a preparação dos cuidadores pode reduzir mortes evitáveis durante a primeira infância.
10: Gervásio Maia, do PCdoB da Paraíba, apoia a criação da Frente Parlamentar em Defesa da Política Nacional de Plantas Medicinais e Fitoterápicos. O deputado integra o grupo que assinou o pedido de registro do colegiado na Câmara em março deste ano.
11: Gervásio Maia ressalta que a medida também beneficia a agricultura familiar por incentivar o cultivo orgânico de plantas medicinais. Para ele, a iniciativa valoriza o conhecimento popular e a biodiversidade brasileira, como instrumentos de saúde pública e soberania nacional.
9: Direitos humanos.
10: Os deputados estão discutindo um projeto que estabelece regras para a divulgação de imagens de crianças na internet. O texto já foi aprovado na Comissão de Comunicação, como informa a repórter Maria Neves.
14: A Comissão de Comunicação da Câmara dos Deputados aprovou o projeto que visa limitar a exposição de crianças e adolescentes na internet. A proposta obriga os sites a remover imagens, vídeos e dados pessoais que possam violar a privacidade, a dignidade ou o desenvolvimento de crianças e adolescentes. A medida vale mesmo quando o material for publicado ou autorizado por pais ou responsáveis. Ainda de acordo com o texto apresentado pela deputada Rogéria Santos, do Republicanos da Bahia, os provedores de internet também deverão promover a desindexação das páginas com material impróprio de crianças e adolescentes. O objetivo é evitar que o material seja republicado com alterações ou continue a aparecer em mecanismos de busca. O projeto estabelece ainda que, quando a publicação puder afetar direitos da personalidade, a criança ou o adolescente deverá ser ouvido, de acordo com a sua idade e com o grau de maturidade. O relator na Comissão de Comunicação, deputado Jadiel Alencar, do Republicanos do Piauí, ressalta que o objetivo não é restringir os direitos dos pais, mas proteger menores de 18 anos de abusos.
15: A proposta não proíbe a publicação familiar ordinária. O objetivo é prevenir abusos e assegurar que a autoridade parental seja exercida de acordo com o melhor interesse, a dignidade, a privacidade, a segurança e a autonomia progressiva da criança e do adolescente. Nesse sentido, o enunciado recentemente aprovado

0: estabelece que a divulgação de imagem, voz ou dados pessoais de crianças e adolescentes poderá gerar indenização por dano moral, ainda que não seja comprovado prejuízo. A reparação será devida quando a publicação ocorrer sem autorização exigida pela legislação ou provocar exposição indevida, abusiva, vexatória, discriminatória, degradante, exploratória ou incompatível com o melhor interesse da criança ou do adolescente. A mera autorização dos pais ou responsáveis não dispensa a responsabilidade das plataformas quando houver dano ao menor de 18 anos. O texto ressalva que as regras não se aplicam à aparição ocasional de crianças em conteúdos jornalísticos, educativos, culturais, científicos, institucionais ou relacionados à segurança pública, desde que não haja exploração ou exposição abusiva. O projeto que limita a exposição de crianças e adolescentes na internet ainda será analisado pelas comissões de Previdência e Assistência Social Infância, Adolescência e Família e de Constituição e Justiça. Se aprovado, poderá seguir para o Senado. Da Rádio Câmara de Brasília, Maria Neves.
1: Ciência e Tecnologia.
2: Raimundo Santos, do PSD do Pará, apresentou uma proposta para criar a Política Nacional de Inclusão Digital da Juventude. A iniciativa reúne ações para ampliar o acesso de jovens à tecnologia, à qualificação profissional e ao empreendedorismo digital.
3: Raimundo Santos afirma que a política deve priorizar estudantes da rede pública inscritos no CadÚnico e jovens em situação de vulnerabilidade. Além disso, a matéria incentiva cursos gratuitos, doação de equipamentos e parcerias para ampliar a inclusão digital.
1: Educação.
2: Ampliar o acesso ao programa PEDMEIA para estudantes do ensino médio da rede pública é o objetivo de uma proposta de Renildo Calheiros, do PCdoB de Pernambuco. O texto prevê a inclusão gradual de todos os alunos inscritos no CadÚnico, inclusive da educação de jovens e adultos.
3: A expansão seria feita dentro dos limites orçamentários e daria prioridade às famílias de menor renda que ainda não receberam benefício. Renildo Calheiros afirma que a medida estimula a permanência dos estudantes na escola e ajuda a reduzir o abandono e a evasão escolar.
1: Cultura.
2: Avançou na Câmara dos Deputados o projeto que cria o Pix da Leitura. O repórter Luiz Cláudio Canuto traz mais informações sobre a proposta.
4: Está na Comissão de Cultura da Câmara projeto que cria o programa Pix da Leitura, um incentivo financeiro com créditos culturais a quem comprove o hábito de ler. No final de junho, a proposta foi aprovada pela Comissão da Amazônia e dos Povos Originários e Tradicionais. O benefício deve ser usado exclusivamente para a cultura, principalmente a compra de livros, mas também cursos, oficinas e eventos culturais. A proposta determina que o registro da leitura seja realizado de forma simples e não avaliativa. A comprovação seria feita, por exemplo, com resumo escrito, comentário livre ou registro em áudio, nunca por meio de provas escolares, avaliações de conteúdo, atribuição de notas ou juízo de valor sobre a leitura. A prioridade para a implementação do programa seriam moradores do Norte e do Nordeste e comunidades tradicionais e de regiões de fronteira. Segundo o autor do projeto, deputado Duda Ramos, do Podemos de Roraima, a medida busca valorizar e recompensar a leitura e romper, assim, a imagem da leitura como obrigação escolar ou prática de elite. O relator, deputado Alexandre Lindenmaier, do PT do Rio Grande do Sul, defendeu na Comissão da Amazônia o mérito da iniciativa e disse que o programa tem potencial para ampliar o repertório cultural da população e fortalecer a economia criativa.
5: A leitura constitui um instrumento essencial para o desenvolvimento humano, para o fortalecimento da cidadania e para a ampliação das oportunidades educacionais e profissionais. Neste contexto, políticas públicas que estimulem a formação de leitores contribuem diretamente para o desenvolvimento social, econômico e democrático do Brasil. A concessão de crédito cultural cria um círculo virtuoso, no qual o incentivo à leitura também fortalece o mercado editorial, livrarias, cinemas, teatros, museus e demais agentes da economia criativa.
4: Segundo o relator, a proposta está de acordo com as diretrizes da Política Nacional do Livro e do Sistema

0: Nacional de Cultura. Segundo pesquisa da Nielsen, publicada em fevereiro deste ano pela Câmara Brasileira do Livro, o mercado editorial brasileiro melhorou no ano passado, com 18% dos adultos afirmando que compraram pelo menos um livro nos 12 meses anteriores, 2% acima da pesquisa de 2024. São 3 milhões de novos consumidores. A proposta que cria o Pix da Leitura vai ser analisada ainda pelas comissões de Cultura, de Finanças e Tributação e de Constituição e Justiça, antes de seguir para o Senado. Da Rádio Câmara de Brasília, Luiz Cláudio Canuto.
1: Segurança Pública.
2: Bruno Ganem, do Podemos de São Paulo, destaca a aprovação de projeto que cria um protocolo de atuação em casos de acidentes aéreos. O congressista assinala que a proposta prevê um comitê coordenado pela ANAC para integrar instituições públicas e privadas na resposta a tragédias da aviação.
3: Esse protocolo busca repetir um quadro que acabou sendo positivo em meio à tragédia do acidente da Voipes. As instituições envolvidas, elas acabaram tendo uma sinergia muito boa, né, e isso favoreceu bastante o acolhimento aos familiares, né, isso foi uma atuação diferenciada. É claro que é triste, né, a gente tem que encontrar algo positivo naquilo que é terrível, né, que gera tanto sofrimento, mas o fato é que funcionou muito bem e garante que o que deu certo possa se repetir sempre que eventualmente ocorrer uma tragédia aérea.
4: Bruno Ganem afirma que a medida busca evitar que acidentes aéreos sejam tratados de forma desarticulada e burocrática. Ele explica que o texto transforma práticas de cooperação institucional em regra permanente para o acolhimento às famílias das vítimas.
2: Miguel Lombardi, do PL de São Paulo, quer criar regras mais rígidas para a concessão da saída temporária a condenados por crimes de violência doméstica contra a mulher. O benefício dependeria de uma avaliação obrigatória de risco e da manifestação do Ministério Público.
4: Miguel Lombardi também defende que a vítima seja ouvida de forma protegida e que o pedido seja negado quando houver risco à sua integridade. Nos casos excepcionais de concessão, o deputado propõe medidas como monitoramento eletrônico e proibição de contato com a vítima.
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1: Agricultura.
2: Avança na Câmara o projeto que facilita o trânsito de produtos artesanais pelo país. A repórter Silvia Munhato explica como deve funcionar.
6: A Comissão de Indústria, Comércio e Serviços da Câmara dos Deputados aprovou o projeto que permite a comercialização interestadual de produtos alimentícios artesanais fiscalizados por órgãos de saúde de estados e municípios. O deputado José Medeiros, do PL do Mato Grosso, autor do projeto, explica que a ideia é facilitar o trânsito desses produtos.
7: Nós temos produtos muito caros à nossa sociedade que são comercializados e muitas vezes apreendidos por filigranas das portarias e regulamentos, né? E nós temos uma preocupação porque boa parte da legislação que rege isso aí não é nem a que é aprovada no Congresso, né? São portarias, resoluções que vão sendo feitas e deixando essas pessoas totalmente à margem da legalidade.
6: O relator, deputado Daniel Agrobon, do PSD de Goiás, também buscou regulamentar a participação dos produtos alimentícios artesanais em eventos internacionais. O texto autoriza a saída desses produtos para participar de feiras, concursos ou provas, desde que haja autorização expressa do órgão federal responsável e sejam observadas as exigências sanitárias cabíveis. O projeto que regulamenta a comercialização interestadual de produtos alimentícios artesanais será analisado agora pelas comissões de Agricultura e de Constituição e Justiça. Da Rádio Câmara de Brasília, Silvia Minhato.
1: Consumidor.
4: Daniel Freitas, do PL de Santa Catarina, votou a favor de projeto que amplia a fiscalização do mercado de combustíveis. A proposta autoriza a ANP, a Agência Nacional do Petróleo, Gás Natural e Biocombustíveis, a acessar dados de notas fiscais eletrônicas dos agentes regulados.
2: O texto aprovado pela Câmara com apoio de Daniel Freitas permite o cruzamento das informações com os dados já reunidos pela agência para identificar irregularidades como adulteração de combustíveis e sonegação. A proposta seguiu para análise dos senadores.
4: Projeto de Áureo Ribeiro, do Solidariedade do Rio de Janeiro, dispensa a exigência do selo físico do Inmetro em capacetes comprados no exterior ou importados por pessoas físicas. O texto prevê que a medida só vale para marcas e modelos do produto que já tiverem certificado e registro no Instituto.
2: Áureo Ribeiro argumenta que a exigência do selo físico encarece os equipamentos e gera autuações desnecessárias a motociclistas que usam capacetes já seguros. O deputado reforça que a medida não altera as exigências de absorção de impacto.
4: Termina agora o Jornal Câmara dos Deputados, produzido pela Rádio Câmara, com trabalhos técnicos de Wellington Teles e a apresentação de Val Monteiro e Luciana Vieira. Uma boa noite para você.
2: A Voz do Brasil volta amanhã. 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
1: Olá, sejam bem-vindos a mais um Essencial aqui na 105 FM, a boa de Mossoró FM Santa Clara. E o Essencial só cresce, graças a Deus, muita gente falando bem do programa, querendo a reapresentação. Então vou dizer mais uma vez, o programa ele é exibido na terça e na quinta com convidados inéditos. E a reapresentação desses dois você vai ter no sábado e no domingo, tá? Quem fez o programa da terça vai ser reprisado no sábado, quem fez o programa da quinta reprisa no domingo. E hoje nós temos aqui uma pessoa que é essencial para minha vida e para a vida de muita gente, porque ela tem um sorriso encantador, ela é aquela pessoa que cativa só com olhar. Janilde Dantas, empresária, mãe, avó e muitas outras qualidades que a gente vai tentar descobrir agora no Essencial, porque aqui é um bate-papo descontraído, viu, Janilde? Seja bem-vinda.
2: Olá, Lília e todos os ouvintes. Estamos aqui para falar um pouquinho, né? Lília me pegou hoje para ajuda, né?
1: Pois é, quantas vezes eu já lhe entrevistei, né? E quantas vezes foi bom ver aí todos os seus resultados. Mas eu não sei um pouco, não sei da sua vida e eu quero saber agora. Eu e quem tá do outro lado. Você é de Mossoró?
2: Lília, eu sou paraibana. Eu sou de Belém. Do Brejo do Cruz.
1: Tá boa.
2: Mas eu me considero hoje mossoroense, porque eu vim pra...
1: Atenção, vereadores, Janilde Dantas não tem título. Tem título já de cidadã?
2: Tenho não.
1: Então vamos lá providenciar esse título de cidadã.
2: Ainda não fui merecedora disso não, mas eu me considero mossoroense, porque eu vim pra Mossoró com 10 anos de idade, Lília.
1: Veio com a família?
2: Isso. Eu vim literalmente em cima de um pau de arara com 10 anos de idade pra Mossoró. Eu e meus pais, não é?
1: Quantos irmãos?
2: São 9 irmãos.
1: Nossa,
2: hoje
1: que família
2: só
1: grande, né?
2: 9 irmãos naquela época e hoje nós somos só 7. 2 já partiu pra casa do pai.
1: E aí chegaram em Mossoró com alguma perspectiva ou veio arriscar?
2: Foi uma história bacana, não é? Porque assim, meu irmão mais velho, ele morava com a gente, nessa época ele separou, não é? E aí ele foi embora pra Amazônia. E naquela época, quem ia embora pra Amazônia ia e não voltava, não é? Então minha mãe, o filho mais velho, né, Lília? Então isso é parte do coração de qualquer mãe, não é? E ela era louca por ele. Então ele disse que não voltava mais. Aí ela disse: meu filho, não faça isso. Naquela época a comunicação era carta, né? Ela mandou uma carta e ele disse: eu vou embora. E ela chorava todos os dias: se a senhora for embora de Belém. Aí meu pai disse: não tem problema, meu filho, nós estamos aqui à sua disposição, para onde você quer ir. Aí ele disse: eu quero ir para Mossoró. E ele não contou conversa. Vendeu tudo que tinha lá, uma casa, uma padaria, e veio embora para Mossoró. E ele veio de Amazonas, né? E veio para Mossoró. Minhas irmãs ficaram lá, porque era no meio do ano, era em junho, terminando os estudos. E eu vim, mais dois irmãos meus que eram menores. E aqui nós ficamos, né? Meu pai, como tinha uma padaria lá em Belém e era agricultor, não é? O que foi que ele fez? Vendeu tudo, comprou um ponto aqui no Mercado Central, que naquela época quem tinha um ponto no Mercado Central era um absurdo.
1: Era um grande empresário.
2: Isso. Aí ele comprou um ponto no Mercado Central e comprou um ponto e um táxi para meu irmão, que era ao lado da Riachuelo. E naquela época ele fazia corrida para o Erne, não é? Que naquela época...
1: Era muito longe,
2: muito,
1: né?
2: Muito longe. Só vinha através de corrida, não é? E aqui nós ficamos. E aqui nós crescemos. E aí a minha história é muito longa. Se eu for contar, eu vou passar
1: o dia
2: todinho.
1: Mas nós temos tempo aqui. Isso é uma hora de conversa.
2: Pronto. Então eu vou começar. Vou fazer um pequeno resumo para não ser muito extenso, não é? E ele começou a trabalhar. E meu pai comercializar. Durante 2, 3 anos.
1: Então a renda da família era a loja do seu pai, o ponto do seu pai e o táxi do seu irmão.
2: Meu irmão, isso mesmo, Lília. E aí com os 2 anos de táxi, aí ele sofreu um acidente vindo de Tibau. Aí esse acidente deixou ele em coma profundo, né? E nessa época ele tinha um grande amigo aqui que chamava-se Cabi da Costa Lima.
1: Grande Cabi.
2: Grande amigo dele, né? Então ele passou um mês no hospital, aí Cabi fazia campanha para ele, porque nós gastamos tudo que a gente tinha com ele nesse hospital. E infelizmente ele não resistiu. Dia 1º de janeiro ele faleceu. E aí mudou todo o nosso rumo, não é? Porque ele era o mais velho, muito amado, muito querido. E aí o meu pai começou a beber, desestruturar. E depois de um certo tempo, minha mãe também adoeceu, teve um câncer e faleceu. E aí foi mudando o rumo da nossa família.
1: Cada um teve que se virar.
2: Isso mesmo. Aí minha mãe chegou a falecer. Depois que minha mãe faleceu, meu pai teve um coma alcoólico e também perdeu o sentido da presente e só lembrava do passado. E aí nós, 8 filhos, né? Ficamos 8. Tivemos que cada um se virar e se unir força e cuidar um do outro. E por longo tempo nós cuidamos um dos outros, graças a Deus e a nossa força e a nossa perseverança. E todos eles seguiram o seu rumo e todos eles, graças a Deus, hoje estão trilhando pela sua vida e vivendo bem.
1: Pois é, isso é bom para quem está do outro lado ouvindo, porque a gente vê hoje uma questão tão desestruturada de famílias, né? Famílias que têm 3, 4 irmãos e um é intrigado do outro, o outro é uma briga porque é A, porque é B. E coisas tão simples, a gente sabe que a vida passa muito rápido. Quando você chega nos 50, você olha para trás e você nem imagina que já passaram-se 50 anos, né? E aí deixa esse clima ruim, podendo ter aproveitado tanto.
2: Verdade, Lilia. E eu acho que a essência de uma família é o amor e a união. Quando se tem amor e união, tudo flui. Tudo cresce, tudo vai para frente. Porque eu acho que isso é muito importante. Nós perdemos praticamente nossa mãe, nosso pai e nosso irmão, que era, digamos, o pilar de todo, de toda a casa, não é? Mas nós encontramos força uns nos outros e conseguimos superar, todos se formaram, todos vivem sua vida na sua casa, cada um com sua família hoje. E isso nos faz ver que realmente, quando a gente tem amor e união, tudo vai para frente. E é isso que nós precisamos hoje, mostrar às pessoas que a família hoje é a essência de tudo.
1: E assim, pelo que você fala, o seu pai e a sua mãe, eles buscaram vir para cá porque era melhor para todo mundo, inclusive trazendo seu irmão de volta.
2: Isso mesmo. Por quê? Não adiantava a gente estar unido e meu irmão longe, e isso não era a felicidade completa da nossa família. Quando todos nós nos unimos, certo? Aí sim, encontramos a nossa felicidade.
1: E aí veio esse acidente, né? Que ceifou a vida dele. Mas com certeza lá de cima ele ficou cuidando de vocês.
2: Claro, com certeza. Foi ele, foi ela que nos deu força, não é? E tudo que a gente passa na vida, Lilia, tem um sentido e faz com que a gente cresça e amadureça e possa realmente seguir em frente e que nós somos capazes de superar tudo na vida.
1: E às vezes a gente só vai ver isso lá na frente, né? Ai, passei por aquilo. Você até ri de algumas coisas, né? Como é que pode? Eu fiz isso, eu passei por isso, né? É o que a vida nos traz, são as aprovações que a gente fala, né? Então, você passa por ela e depois você vê que era preciso passar para ficar mais forte.
2: Com certeza, Lilia. Isso é a essência de tudo, não é? E aí, hoje nós temos...
1: Mas não vamos até hoje, não. Vamos saber daí você e mais os 7 irmãos foram trabalhar.
2: Fomos trabalhar.
1: Tem que trabalhar,
2: hoje,
1: né?
2: Todos os nossos irmãos que estão vivos hoje, um tem um comércio, que é minha irmã Jacede, não é? E advogada. Tem meu irmão Djalma, que é médico, tem uma clínica. Tem minha irmã Judilene, que é enfermeira. Tem minha irmã Célia, que é a nossa irmã-mãe, que tornou-se a nossa mãe.
1: Era a mais velha.
2: A mais velha, que ficou em casa e tomou de conta de todos nós. mas hoje é uma heroína que também conseguiu se formar e hoje tem seu próprio lar. E graças com a ajuda de todos nós, ela hoje tem sua casa, sua aposentadoria, não é? Vive bem, graças a Deus. E eu também consegui trabalhar 16 anos no comércio como empregado. E depois que eu casei, né, eu e meu esposo conseguimos colocar também o nosso próprio comércio.
1: E eu quero saber como é que foi o encontro com esse esposo.
2: Eita!
1: Ele tá aqui mais vermelho do que um pimentão.
2: Foi assim, Lília, muito emocionante. Nós começamos como amigo, trabalhávamos vizinho, não é? Eu trabalhava na Carioca e ele no Armazém Vitória. E aí ele era muito amigo da menina que conseguiu esse trabalho para mim, que era a Liduína, uma amiga minha. E ela morava vizinho a ele e conhecia ele e tinha uma brincadeira. E de vez em quando dizia que era apaixonado por ele. E aí eu estudava no Dom Bosco. Ele ia pegar ela e me deixava em casa e ia com ela para casa. E nisso a gente
1: E ele namorava com ela?
2: Não, não namorava com ela.
1: Até hoje nunca teve essa...
2: Não, não namorava. Ela pensava em namorar com ele, né?
1: E ele tava fazendo...
2: Isso,
1: caminho.
2: Eu não sei o que é que ele estava fazendo, né? Só sei que nós conseguimos a amizade, aí ele ia lá para casa, falava de uma namorada que ele tinha, que era apaixonada, e com o tempo essa namorada não fluiu, não é? Aí eu confisquei.
1: Depois venha que eu vou ficar.
2: Eu vou preencher aqui seu coração que está um pouco triste, mas vou fazer ele feliz.
1: E nisso são quantos anos já?
2: 40 anos.
1: 40 anos de casado. Daqui a 10 anos tem que fazer a festa. É bodas de...
2: Vixe Maria.
1: Bodas de ouro, né?
2: É, porque prata já passou, não é? 25
1: prata já
2: anos.
1: Passou. Então tem bodas de ouro com 50 anos de casado.
2: Espero
1: e desse
2: chegar
1: casamento,
2: até lá, né,
1: vocês... Com certeza, se Deus quiser. Vocês já trabalhavam no comércio e decidiu um ramo que é um ramo que às vezes eu fico pensando, por que tem tantas, né, óticas? E qual o diferencial de você ter mais de... São mais de 20 anos de ótica?
2: 26 anos.
1: 26 anos no mercado como uma das mais lembradas por pesquisa e tudo mais.
2: Lília, é assim, não foi fácil, nem é fácil. Mas não é impossível.
1: Você vem de uma pessoa da família que tinha uma padaria e ele trabalhava no comércio. Ele quem disse, vamos vender alguma coisa?
2: É, por incrível que pareça, ele passou 2 anos desempregado, não é? Que ele saiu da... Logo que ele saiu da MAPS, não, do Armazém Vitória, ele foi convidado para gerenciar a MAPS. E a MAPES começou digamos assim, a cair um pouco o seu faturamento. E aí ele saiu da MAPES. E quando ele saiu da MAPES, eu já trabalhava há mais de 10 anos numa empresa que também era do mesmo ramo óptico, não é? E aí ele dizia, vamos botar um comércio pra gente? Aí eu dizia, é o seguinte, eu prefiro que você coloque um pra você. E a gente planejava juntos e, infelizmente, esse comércio para ele não saiu. E aí, depois de 2 anos que ele estava sem trabalhar, eu também fiquei desempregada, não é? Então, foi quando a gente uniu força. Um grande amigo nos deu apoio moral e apoio financeiro. Ele disse, Janilde, você tem que colocar o seu próprio negócio.
1: E a gente vai falar dessa parte, desse capítulo da vida, depois da música que ela vai pedir, porque aqui a gente conversa e pede música também.
2: Ok, nós vamos escutar uma música, que essa música faz parte da nossa vida. É uma música que celebra a vida, de ter esperança, lutar e não perder a alegria, mesmo diante das dificuldades. E eu dedico essa música não só a minha pessoa, mas também ao meu companheiro, que há 40 anos está comigo e que é o meu braço direito, é o meu amigo, meu marido, meu esposo e o meu companheiro. É a música O Que É O Que É. de Gonzaguinha.
1: O que é o que é? Essa música tem sido uma das mais pedidas aqui no Essencial. Porque ela realmente é uma música que fortalece, é uma música que ensina, é uma música que tem uma poesia muito bonita. Então vamos lá com Gonzaguinha, o que é o que é?
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2: Voltamos com o Essencial, agradecendo aí o apoio de André Autopeças e lembrando que temos cotas ainda aqui para o Essencial. O Essencial tem se tornado um programa muito ouvido, né? Muita gente que participa fica impressionada. Estou também fazendo Saúde na 105, que é sempre nas quartas às 6h30 da manhã, com reapresentação aos sábados, 6h30 da manhã também. Você fica super bem informado. Inclusive, nessa semana, nós tivemos aí a participação do Ed Gley, que falou... É Dagli, eu acho, o nome dele. Eu até escrevi por aqui porque eu não sabia dizer. Mas ele está trazendo uma técnica, Janilde, para Mossoró, que é a reprogramação capilar. Não é um implante, é uma reprogramação capilar. Um trabalho bem bacana. Teve sua clínica inaugurada agora recentemente e teve aqui no Saúde. Mas vamos para o capítulo do conhecimento de colocar o comércio.
3: Vamos lá, desde o início, a história. Eu planejando botar um comércio para ele, quando eu fui, deixei de trabalhar, não é? Porque eu pedi minhas contas. E aí ele disse, agora é hora da gente unir forças e trabalhar para a gente mesmo. Foi quando eu fui pedir uma mala naquela época para ser representante a esse amigo que era... Carlos, da Optimax, que trabalhava com uma empresa muito conceituada, que ele é uma pessoa, assim, maravilhosa, era um representante.
2: Então, eu não sei qual era essa... Ah, você já trabalhava numa ótica?
3: Eu trabalhei 16 anos em uma ótica.
2: Ah, tá.
3: E aí, eu pedi minhas contas, né? Houve uma desavença lá e eu pedi minhas contas. E aí eu fui pedir uma mala a esse meu amigo, que ele era representante, né? Que ele era representante, não, que ele era dono da Optimax, para eu ser representante. Eu e Leonberg, que estavam os dois sem trabalhar. Aí ele disse, não, Janilde, você não vai ser representante. Se você quiser ter uma mala para você e para o seu marido, mas isso não é viável. Porque você tem dois filhos. Nessa época a gente já era casada e já tinha dois filhos pequenos. Um de 5 anos e outro de 3 anos. Você tem que botar um comércio para você. Você há 16 anos, você é um excelente profissional, uma excelente vendedora, trabalha muito bem. E eu vou lhe ajudar o que é preciso para colocar sua ótica. Porque você é o que você sabe fazer, é o que você vai colocar para você. E aí eu recebi o apoio dele e o apoio do meu marido, que há muito tempo queria isso. E eu dizia assim, eu tenho uma clientela muito boa e eu não tenho como colocar uma ótica pequenininha só por botar. Eu tenho que botar na altura dos meus clientes. E ele disse, pode planejar que eu estou do seu lado e eu vou lhe dar apoio. E nós colocamos. Dentro de um mês...
2: O incentivo desse foi quase assim... Bote a ótica, né? Bote que vai dar certo.
3: Isso mesmo. E foi esse incentivo, foi essa palavra que fez com que realmente a gente colocasse. Ele foi primordial, ele foi o mestre de tudo e de todos. Então nós alugamos o ponto, que naquela época era ali vizinho ao cartório, que era antigamente assim a Modas, de Ione Negreiros. E aí dentro de um mês eu já tinha tudo planejado, eu já tinha tudo escrito, quanto eu tinha que comprar de mercadoria, o que eu tinha que fazer, o que eu tinha que comprar, o que eu tinha que organizar, tudo. Porque sempre eu fui desse jeito. Tudo que eu quero, eu consigo, porque Amém. Eu corro atrás. E Deus está no comando de tudo e de todos, porque é Ele que nos guia e que nos ilumina.
2: Você falou uma coisa importante, que é essa de, ai, mas Deus vai ajudar. Mas se você ficar sentado, Deus não ajuda não, né?
3: Com certeza.
2: Tem que ter sua
3: Ele
2: parte
3: diz assim,
2: também.
3: Faz tua parte que eu te ajudarei. Então você tem que ter força e perseverança em tudo o que você quer na vida. Então, dentro de um mês, nós planejamos e executamos tudo. E começamos, o dinheiro que eu recebi das minhas contas, de 16 anos de trabalho, só deu para comprar e mandar fazer toda a movelaria. Mas ficou tudo, tudo como manda o figurino. Porque eu tive a ajuda de muitos amigos. É muito importante, amigos. E como eu agradeço, eu não vou citar nomes aqui, porque eu seria injusta com tantos amigos que naquela época nos ajudou, certo? É, inclusive em Christian de Saboia, ele foi essencial naquela época na nossa vida, como também Geraldo, Maria, Padre Flávio e muitos outros que nos ajudaram, que nos deram apoio. Toda a minha família chegou junto. Então, para mim, eu não tenho palavra para agradecer a todas essas pessoas que nos ajudaram na época e que hoje ainda são nossos amigos e que nos ajudam. Com palavras, com incentivo. E quando a gente colocou, o que ele me ajudou, na verdade, foi com incentivo e mercadoria. Porque ele mandou toda a mercadoria que tinha na empresa dele para eu pagar quando eu pudesse. E também uma máquina para montar óculos, que naquela época era o meu projeto. Eu disse, olha, eu queria colocar uma ótica que tivesse uma montagem, que eu entregasse um óculos com uma hora. Porque naquela época entregava com 8 dias. E eu saí na frente, porque ninguém entregava óculos com uma hora. E eu comprei um estoque de lentes prontas e tinha essa máquina de montar. E eu entregava óculos, eu desafiei o mercado naquela época.
2: Foi pioneira.
3: Fui pioneira a entregar óculos com uma hora. Então, isso é muito gratificante. Não é só ter dinheiro. Dinheiro é bom, é. Mas a amizade, palavras, força, é fundamental, Lívia.
2: Exatamente. E nessa questão dessa máquina e de entregar em uma hora o óculos, você já saiu na frente? Já existia tanta ótica como existe hoje, Mossoró?
3: Não, naquela época você contava nos dedos, né? Tinha 5 óticas. Que hoje essas 5 óticas ainda se mantêm no mercado, né? É só uma que fechou, que foi a Garcia Joias, que naquela época vendia joias, e tinha um pouquinho de ótica também, mas era muito pouco. Mas as demais continuam no mercado e hoje proliferou muito, não é? Porque hoje em dia, é como você mesmo citou no início, é um absurdo de tantas óticas que tem por aí.
2: É, e a gente passa ali na calçada, você vê a hora levar um pro lado e pro outro, né? Porque fica todo mundo querendo aí que veja o produto.
3: Isso.
2: Mas o que fazer para ter esse diferencial?
3: Ser ótica não é só ter produto, abrir uma loja e fechar. Ser ótica é ter qualidade, investir realmente em tecnologia e você mostrar realmente que a visão não tem preço, e sim tem qualidade. É esse o nosso diferencial de estar no mercado há 26 anos.
2: São 26 anos de muito trabalho, mas também de muita satisfação, né? Porque a satisfação a gente vê no brilho, no olhar de você, no seu, de todo mundo que trabalha com você. Quem vai trabalhar lá tem que pegar o espírito da Ótica Impacto, né?
3: Isso mesmo, porque a gente tem que trabalhar com amor, porque, como eu lhe disse, o nosso cliente é muito importante na nossa vida e eles, o principal objetivo que nós priorizamos na nossa empresa. O cliente é prioridade em número um, porque nós precisamos dele e nós temos que realmente suprir sua necessidade de acordo com o que ele quer. Então, a nossa essência é atender bem ao cliente, não importa quem. E a qualidade acima de tudo, porque a visão é um dos órgãos fundamental no nosso corpo.
2: Vocês têm também essa questão de ter muita parceria com os oftalmologistas da cidade, né?
3: Nós temos amizade com todos os oftalmologistas da cidade, porque ele sabe, ele conhece a nossa qualidade, o nosso empenho em tecnologia, sempre está à frente da tecnologia, sempre buscando fazer as coisas com perfeição. Nós não temos problema nenhum com nenhum oftalmologista. Nós seguimos rigorosamente tudo o que os oftalmologistas pedem.
2: De lá para cá, qual a maior inovação?
3: A maior inovação que existe hoje no mercado são a tecnologia mesmo. E você capacitar a sua equipe. A equipe é muito importante. É ela que nos sustenta, não é? Porque a equipe, ela realmente estando bem trabalhada para atender bem aos nossos clientes e a gente investir no que é bom. Porque o que é bom, Lília, é eternamente.
2: Verdade, verdade. Eu vinha com o meu, aquele da... Você lançou uma marca, né?
3: Lancei, sim. Nós temos uma marca própria que chama-se Akemi.
2: Akemi. Então, o lançamento da Akemi foi uma outra fase também da Ótica Impacto.
3: Isso, foi uma fase boa, bacana, porque são peças bacanas, diferenciadas. Fui eu que escolhi todas as peças com designs diferentes, com cores diferentes. E assim, quem é que não gosta de ter uma peça diferente, exclusiva? E elas são exclusivas, Lilian. Você não encontra nenhuma peça igual.
2: Certeza. Se antes de pedir a música, a segunda música, vai dar tempo de eu fazer uma pergunta que eu faço sempre aqui. Se você tivesse a oportunidade de entrar agora numa sala, faz de conta que você está entrando numa sala e você vai ver pessoas que já se foram, como você disse, já foram encontrar o pai. Quem você abraçaria primeiro?
3: Com certeza minha mãe. Minha mãe é a pessoa mais importante e que eu tenho certeza que ela foi quando eu tinha 15 anos de idade e que está sempre ao meu lado, me dando força, me apoiando, porque ela sempre foi um exemplo de mãe. Mãe guerreira.
2: Guerreira, né? 9 filhos.
3: 9 filhos e 3 abortos.
2: Nossa, então se tivesse, dava 12.
3: Um exemplo de mulher, não é?
2: Um
3: não,
2: porque exemplo de mulher.
3: Esses filhos todos em casa e sempre lutou, teve sua doença, amputou uma perna, nunca reclamou, sempre nos deu força, dizendo que era possível viver, mesmo diante de uma enfermidade que lhe destruiu, mas nunca eu vi tristeza no rosto dela.
2: E a música?
3: Vamos lá. Essa música hoje faz parte da minha vida, depois de eu ter amadurecido como mulher, como mãe, como esposa, como guerreira que eu sou. Eu cuidei de tanta coisa e de tanta gente na vida. Agora também preciso cuidar de mim. E essa música me representa bastante. É Voltando Pra Mim, com Agatha Maia.
2: Voltando Pra Mim com Agatha Maia e Enio Tiziano, solta o som.

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2: Voltando aí depois dessa música, tem que ter esse momento de emoção, porque assim, eu acho que a gente hoje em dia, quando você passa eu digo muito de meio século, né, dos 50, a gente tem muita história para contar. Às vezes a gente esquece um pouco o que foi a infância, o que foi a adolescência, mas foi uma fase que todo mundo, com certeza, por mais que tivesse dificuldade, você conseguia comer um pedaço de rapadura e achar aquele doce a coisa mais gostosa do mundo. Hoje tá todo mundo muito querendo sempre mais, todo mundo quer ter o telefone mais caro, todo mundo quer ter o carro mais caro, todo mundo quer ter a roupa mais cara, mas o importante não é isso. O importante é o que você falou no começo, é a união, é a sabedoria, né? Porque eu tenho certeza, para viver 40 anos juntos, tem que ter muita sabedoria, tem que ter muita paciência, porque o homem dá trabalho, viu? O homem dá trabalho.
3: O meu não dá não, não viu, Lili?
2: Dá não, pois você é uma sorteada. Não, mas Roberto César, eu digo que ele é meu corticoide, ele mata e cura, né? Porque eu tenho que tomar corticoide, aí incho, aí quando eu tô bem sequinha é porque eu tô doente. Mas ele é também uma pessoa muito especial. E se ele estiver ouvindo, que ele escuta também. Ele escuta em dois telefones para dar audiência, né? Então, já tá mostrando que é um bom marido, né, Nürnberg? Deixa eu falar agora da parte mãe. Você foi mãe jovem?
3: Pois sim, Lili. Eu tive meu primeiro filho com 21 anos. E com 23 anos, eu tive o segundo e liguei.
2: E ficou só com dois filhos?
3: Isso. Tudo na minha vida é planejado, é anotado. E eu queria ter tido quatro filhos, mas infelizmente, diante da circunstância do momento, eu tive dois filhos, um em cima do outro. Precisava trabalhar, estudando, fazendo faculdade, era impossível eu poder ter mais. Então eu parei nos dois, com muito nova, né, com 23 anos, tive que realmente abdicar do meu sonho de ter quatro.
2: Então ficaram os dois filhos, que é Judite e...
3: Judite, Laiane e Bruno Vinícius.
2: Bruno é médico.
3: E Judite é advogada.
2: Advogada. E já lhe deram netos?
3: Já, sim. Hoje eu tenho três netos, né? Eu tenho Bento, tenho Murilo e tenho Nina, que já veio no pacotinho, né?
2: Sim.
3: E, na verdade, Lilian, netos não é só o que a gente... adquire de sangue, mas é aqueles que a gente adota também, porque eu já tinha três netos adotivos. Eu tenho Heitor, Maitê, vixe, fugiu até o nome agora.
2: Não pode, vai ter que lembrar, ajuda, amigo. Ela lembra, daqui a pouco lembra, né? Neto demais.
3: É muita surpresa, é muita emoção, por isso que eu tô assim. E Veiga, Heitor, Maitê e Veiga. Esses três netos eram de uma funcionária minha primeira funcionária, e que eu sou muito grata a ela. E ela não tinha mãe, e eu adotei ela como filha, né? E ela me deu esses três netos. E até hoje eles me chamam de vó, e não moram aqui, mas toda a vida que vem vai lá em casa e eu amo eles três. Então hoje são 6 netos. Eu sou muito feliz com todos os 6.
2: Netos do coração, né?
3: Do coração.
2: Como é que você faz pra tá se desdobrar em todas essas funções? Empresária, mãe, mulher, esposa, avó.
3: É muita coisa, né, Lili? Ao mesmo tempo eu faço tudo, dá tempo fazer tudo, porque eu sou muito elétrica. Eu acho que eu sou ligada no 360.
2: Nem no 220.
3: É, dou conta, sim. Talvez eu deixe falha em algumas coisas, mas eu tento ser presente e fazer tudo ao mesmo tempo, entendeu? Eu sou um pouco de mãe, sou um pouco de avó, sou um pouco empresária, sou um pouco amiga. E diante de tudo isso, eu me sinto realizada e muito feliz com a minha família, com os meus filhos, meus netos e especialmente o meu esposo, né, que está sempre ao meu lado, aguentando os trancos e barrancos, né, porque às vezes também não é fácil conviver com uma pessoa assim, né, Lília?
2: Verdade. E ele é mais calmo, né, na dele, tá sempre ali, paciente. Ele é paciente sempre assim?
3: É assim.
2: É porque esse povo paciente assim, isso, quando tem raiva.
3: Pronto, ele aparenta ser uma pessoa realmente calma, tranquila, é o meu pilar. Porque, mas tem hora também que ele é explosivo. E ninguém é perfeito.
2: Deixa a toalha em cima da cama.
3: Não, ele é muito organizado.
2: Oh, benção. Por isso que ela disse que ele não dá trabalho, né?
3: Lilian, por menores, meu marido, eu não tenho de que reclamar.
2: Que bom, depois vai ser uma entrevista com você pra você ensinar como é ser um bom marido, né? Pra poder deixar aí esse recado. Porque assim, tem um bom marido, tem aquele marido que é gentil, tem aquele marido que ajuda, que colabora, e tem aquele marido que desarruma tudo. Né? Eu tô dormindo com a minha mãe num quarto e o nosso quarto tá só com o Roberto César. Eu entrei hoje, da porta eu voltei, porque eu não sabia o que era roupa limpa, roupa suja, se tinha roupa minha misturada, oh, meu Deus do céu. Mas tá lá, ele tá bem, graças
3: não,
2: a Deus.
3: Não, o meu não é perfeito, porque ninguém é perfeito, tem seus defeitos, como eu também tenho, mas é assim, a qualidade cobre os defeitos, como já dizia aquela música, não é? E a gente tem que olhar para as qualidades, porque os defeitos tem que cobrir. Tem que encobrir, né? Porque as qualidades é o que vale. Então, pra mim, o que vale nele é as qualidades.
2: Como que você faz pra se atualizar no mercado, que é um mercado tão rápido, que é um mercado de óculos? Não só de qualidade de lente, eu falo de modelos.
3: Lilian, hoje em dia você tem que se atualizar todos os dias.
2: É porque o Instagram é aquela loucura,
3: isso,
2: né?
3: Nós temos lançamentos de lentes e produtos anualmente. Todo ano a gente vai à feira, existe feiras em Milão, que é a primeira que lança todos os produtos. Depois disso vem para a de São Paulo, aí vem uma de Gramado, vem a do Rio e vários outros cursos, outros treinamentos. E tudo isso a gente tem que estar 100% atento e procurando buscar cada dia conhecimento. Porque se você não entrar no conhecimento, na tecnologia, você não consegue realmente avançar no mercado de hoje. 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Para isso, nossa empresa não tem 1% de erros nas lentes que é confeccionada e nem problema de adaptação com os clientes. Por quê? Porque nós sempre investimos em qualidade e em tecnologia.
2: Você falou aí no começo também da sua fala a questão da união da família. Seu filho, ele escolheu ser oftalmologista por conta da ótica?
3: Lília, por incrível que pareça, ele não é oftalmologista.
2: Ai, não?
3: Não, ele é médico de saúde da família.
2: Ah, né? Tá.
3: É. Ele, na verdade...
2: Já tá convidado para gravar um saúde aqui com a gente, tá?
3: Pronto. Ele, na verdade, ele queria oftalmologia, mas ao longo do tempo, a medicina, ele abre seus olhos. E eu não... Ele não foi fazer medicina, nem eu incentivei ele a fazer medicina. Foi ele mesmo que quis ser...

0: minutos para uma consulta. Inclusive, no vídeo, o vídeo é bem forte, porque assim, é uma pessoa que está com câncer e ela está dando uma palestra a médicos, a futuros oncologistas. Todos estão com um computador aberto, né, digitando lá alguma coisa que ela está falando. Aí um perguntou: como é que você acha que o médico pode ajudar na sua doença? Ela vai perto dele, baixa o computador e diz: olhe no olho do seu paciente, passe segurança para seu paciente. Eu sei que vai ter casos e casos, mas não é... Porque hoje, às vezes, a gente vai e o médico fica lá no computador, você não sabe se ele está jogando ou se ele está marcando as coisas da sua consulta, né? Então, foi uma coisa bem forte que eu vi de como a medicina, ela precisa ser humanizada. E ela, inclusive, fala isso. Uma consulta de 2 minutos não é uma consulta. Não dá tempo nem de você sentar. Você tem que sentar, olhar para o paciente, porque eu estou aqui morrendo, ela diz assim. Eu estou morrendo enquanto vocês estão aí no computador. Eu não sei nem o que é que vocês estão fazendo. Então foi um vídeo muito forte, eu procurei se era um filme, não consegui encontrar, mas eu achei isso muito interessante. É a mesma coisa que você está falando. Chega um cliente totalmente sem saber o que é uma visão... para perto, para longe, estrabismo, essas coisas que tem aí, esse monte de nome que tem na oftalmo, e você já com todo esse know-how já conhece mais ou menos quando é o óculos, esse negócio do óculos que é para perto e para longe. Eu com essa idade já usei uns 300, não consegui me acostumar ainda. Eu tiro o celular para olhar para perto, como assim? Aliás, o óculos, né? E minha oftalmo agora foi indicação sua, que é a doutora Nayara, né? Que é maravilhosa. Ela me trata muito bem, faz todo ano minha ressonância ocular, porque por conta da cloroquina a gente tem que tá fazendo para ver se não tem nenhuma mancha na mácula. Então, ela é uma excelente profissional e foi indicação sua.
1: É, uma excelente profissional. Lília, essa sua dor... tem um grande agravante, né, devido à sua doença. Então ela realmente afeta um pouquinho a sua visão, mas a gente vai fazer uma anamnésia com você e a gente vai conseguir realmente que você enxergue bem, e um dia você vai vir aqui dar seu depoimento, dizer consegui que realmente você conseguiu enxergar tudo com óculos e tá usando o óculos direto.
0: E ultimamente tá assim difícil, sabe? Você aumenta a letra, parece que fica pior, aí diminui a letra, fica... Ah, meu Deus do céu.
1: E voltando àquele nosso assunto de médico, ser médico não é fácil, como eu estava falando para você anteriormente, porque uma coisa é você trabalhar sorrindo, brincando, não é, descontraindo, mesmo diante de qualquer dor que o cliente tenha. O cliente vai na ótica impacto, ele vai estar precisando de enxergar, ter bons olhos, que os olhos dele vai ser através do óculos, não é, que a gente vai passar para ele. Além do mais, hoje o óculos não é só uma necessidade, é uma vaidade também, porque ele é um acessório que embeleza o seu rosto, quando é bem escolhido, quando é uma coisa realmente colocada de forma certa no seu rosto, ele lhe dá uma conotação diferente, além de dar uma ótima visão para você. E o médico não. O médico, ele vive diretamente com a dor do cliente e ele trabalha com só doença. Doença não é fácil de tratar. Imagine você passar 24 horas só trabalhando com a dor do cliente, que é a enfermidade, que é a pior, e que você tem que estar ali para tratar, curar e que ele fique bem. Então, isso aí é difícil. Então, não é o qualquer profissional que está preparado para uma coisa dessa. Sem contar que é noites e noites mal dormidas para poder você ter o seu pão de cada dia.
0: Verdade.
1: Então, não é uma profissão.
0: Quando você falou que era guerreira, que cuidou de muita gente, que e agora era hora de cuidar de você. Como é que você tem feito para cuidar de você? Para se cuidar?
1: Depois de ter construído o meu prédio, que era um sonho, e aí eu passei a colocar na minha cabeça que agora eu tinha que cuidar mais de mim. Eu não quero mais ter nada, eu quero é ser mãe, ser esposa, ser avó, ser amiga. E é nesse propósito que eu tenho mais 3 anos para me desligar e cuidar de mim, porque agora é a hora de

0: eu pensar um pouco em mim, fazer o que eu quero, o que eu gosto, viajar, passear, sentar no banco da praça, que é uma coisa que eu sempre sonhei, e sentar num banco da praça é uma mesma coisa. Uma besteira que pra mim, isso pra mim é um sonho que eu ainda tenho na minha cabeça e vou realizar. Ter um dia pra sentar no banco da praça e só olhar os pombos e as pessoas passarem. Os
1: sem
0: pombos
1: nenhuma...
0: voarem sem nenhuma preocupação.
1: Celular pra tocar, sem nada.
0: Isso é que é qualidade de vida.
1: E quanto vale isso, né?
0: Isso não tem preço. Mas a gente tem que buscar isso aí. Porque hoje a rotina do dia a dia consome tanto a gente que a gente, todo dia a gente reclama e diz: meu Deus, o tempo passou muito rápido. Hoje é segunda, já é sexta, já é sábado. Gente, o tempo é o mesmo. Fique no banco da praça o dia todinho para você ver o tempo. Agora hoje nós somos consumidos pelas máquinas, pelo tempo que nos consome 24 horas de obrigações e obrigações e obrigações. E a gente não vê o tempo passar.
1: Não vê o tempo passar. Quando você vê, já são 10 horas da noite, já é para dormir, para acordar no outro dia, já para fazer tudo de novo, e a gente fica nessa sequência. Que bom que temos saúde para isso, né? Porque
0: é
1: muito
0: importante. E a gente tem que parar e se perguntar todo dia: vale a pena? Por que não tirar uma hora para mim? Uma hora para Deus? Uma hora para cada coisa? Aí sim, aí nesse momento você vai saber que a hora vai ser exata, porque você encontrou tempo para tudo.
1: Como é que você faz para tirar essa hora para Deus?
0: Eu me acordo pela manhã, aí eu vou para academia. Primeiro, quando eu me acordo, eu rezo, intercedo, me entrego a Deus. Faço minhas orações. Depois eu vou para academia. E aí eu encontro o tempo nesse intervalo, ao caminhar, ao ir para meu trabalho, eu já vou orando novamente, entregando a Deus, porque sem Ele nós não somos nada. É Ele que nos fortalece, que nos alegra, que nos dá vida, que nos dá fé e sabedoria.
1: Quem esteve aqui no programa foi Vera Escócia, né? E ela... eu vi uns vídeos dela fazendo rapel e lembrei agora, porque você falou nisso de cuidar de você, ela disse: não, quando eu era moça eu era muito danada, aí quando eu casei meu marido deixava fazer nada, quando eu me separei agora eu tô saltando de paraquedas, tá fazendo rapel, tá fazendo tudo que ela queria fazer, viajando com as amigas, aí tem grupo de amigas. Isso é muito importante, até para você que tá aí do outro lado, que de repente tá passando por um luto, você tem que passar por um luto, né? Que ela disse que a maioria são viúvas, e uma hora você vai ter que cuidar de você, porque senão você vai junto, né? E a gente hoje se conecta com pessoas através de aparelhos, não tem o olho no olho, não tem um abraço, você não tem noção do quanto sentar com você ontem, acho que foi menos de 5 minutos, elevou. Eu estava muito mal ontem, eu acho que você percebeu, porque o meu olho ele me entrega, né? Então são situações que vai acontecendo durante o dia e a gente não está preparado, principalmente para quem sempre gostou de rotina. Eu tinha uma rotina durante mais de 20 anos e de repente eu tive que fazer o quê? Não sabia mais o que fazer. Eu fiquei naquele negócio, parecia que eu estava naquelas boias que fica para um lado e para o outro, né? E uma hora você tem que respirar fundo e dizer: você é competente, você merece, você vai atrás do que você quiser. E a gente pode ser o que a gente quiser, basta ter Deus no coração e vontade, né?
0: Isso mesmo, Lília, é como eu lhe falei, conversando ontem com você, você é uma profissional talentosa.
1: Não, já lhe fiz você chorar, se agora fazer eu chorar, né? Quer se vingar.
0: Você é merecedora de tudo, mas não se angustie, porque tudo é no seu tempo, entendeu? Porque se você hoje está passando por esse momento, é porque Deus está abrindo os seus olhos para você enxergar o outro lado que hoje você precisa ter.
1: Pois é, fui muito bem recebida aqui na 105. Agradeço ao Padre Charles e a toda a equipe que me recebeu, me convidou, né? É, além disso, estou fazendo outros trabalhos e a gente sai da bolha. Meu filho Pedro, ele sempre dizia: mãe, não só existe esse mundo que você tá. O mundo é gigante, a senhora tem várias oportunidades, fez logo um canal do YouTube para mim que eu não sei nem abrir. Mas eu vou fazer alguma coisa nesse canal do YouTube e aí procurar algo que preencha o vazio que ficou, né? Então, para quem tá em casa ouvindo um pouquinho da história de Janilde, né, saber que nada é fácil. Coisa fácil demais, duvide. Concorda comigo? Coisa fácil demais, duvide, tem alguma coisa por trás que vai dar errado. Então você tem que batalhar, você tem que correr atrás. Eu trabalho desde os 13 anos. Então, uma hora eu também vou ter que parar. Como eu já tive que... Ah, não vai parar não? Pois espera aí que você vai ficar doente e agora você para. Aí a gente para sem querer, né? Mas esse é o caminho, né, que a gente tem que buscar. Fé no coração, amor, amar ao próximo, mesmo que o próximo não seja muito próximo. Fazer caridade, que eu acho que é muito importante também, né? Ter ações de caridade, visitar pessoas que estão precisando. Às vezes, tem gente que precisa só de alguém. Eu, quando meu pai estava na UTI, eu passava sempre e via um senhor sentado na cama e nunca aparecia ninguém. E o meu pai estava em coma. Então, um dia eu resolvi parar e falar com ele: tudo bem com o senhor não tem família não que vem de visitar? Ele disse: não, que eu moro num sítio, não sei aonde, e eu tô esperando para saber se eu vou fazer uma cirurgia cardíaca ou não. Eu disse: pois olhe, vou fazer o seguinte, eu vou dividir os 15 minutos que eu tenho com meu pai, com ele e com você. E fazia isso, passava primeiro por ele, conversava com ele, perguntava se estava bem, se já tinha tido algum resultado. Ele não tinha nem ninguém para ir atrás, saber das coisas por ele, né? E aí ele tinha tido um... Ele infartou no meio da roça, como ele disse. E só acharam ele não sei quantas horas depois. E ele conseguiu, né, reverter o quadro e estava esperando pela cirurgia que ele precisava. Então eu fiquei com ele, passava, conversava com ele, ia lá pro meu pai, rezava com ele, botava uma musiquinha para ouvir e voltava para ele. E até hoje, ele me deu o telefone dele. Quando eu fosse para lá, ele ia matar galinha, porco, ia fazer uma festa. Tô devendo essa visita aí, mas eu ainda vou fazer essa visita, se Deus quiser. Janilde, eu quero agradecer a sua participação aqui. Foi muito bom ter você aqui comigo mais uma vez. Você é daquelas que não solta minha mão, né? E isso é muito importante, porque quando você tem pessoas que você sabe que tá ali junto na hora que você mais... Tá na hora boa, é muito bom, né? Tem que ver, vamos ver na hora da dificuldade quem é que tá perto de você. Então, eu só desejo mais sucesso. E quando você estiver no Banco da Praça, me chama para ficar com você, para a gente olhar os pombos. Tá certo? Para terminar, eu vou pedir aí pro Enio Tiziano, sabe qual? Pete. Valeu. Então, até o próximo Essencial. 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